0: Lavagem de dinheiro e ocultação de patrimônio no setor de combustíveis.
1: Tráfico de pessoas é crime.
2: E você sabe como identificar e combater esse tipo de ação?
1: Conversamos sobre o assunto com o diretor de migrações do Ministério da Justiça e Segurança Pública, Victor Semple.
2: Ele fez um alerta para formas de aliciamento, sinais de risco e medidas de prevenção e proteção.
3: É sempre bom a gente desconfiar daquela oferta de emprego no exterior, sem maiores detalhes, aquela questão do dinheiro fácil, né? Não existe dinheiro fácil.
1: Memória do Brasil ganha vida com a recuperação de imagens históricas.
2: Cinemateca abre as portas do passado e permite a visita pela internet. Gabriela Noronha.
4: Pesquisadores estão digitalizando mais de 180 mil rolos de telereportagens e cinejornais da TV Tupi, a primeira emissora de televisão do país.
1: Hoje, na apresentação da Voz do Brasil, eu, Mariana Jungmann e Luciano Seixas.
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1: Foi deflagrada hoje mais uma fase da Operação Carbono Oculto.
2: O objetivo é investigar conexões financeiras e estruturas utilizadas para crimes de lavagem de dinheiro ligados ao setor de combustíveis.
1: Estão sendo cumpridos mandados de busca e apreensão em 7 estados do país.
0: A terceira fase da Operação Carbono Oculto cumpriu mandados de busca e apreensão em endereços vinculados a 13 pessoas físicas e 19 pessoas jurídicas em São Paulo, Espírito Santo, Goiás, Mato Grosso, Minas Gerais, Rio de Janeiro e Santa Catarina. O objetivo da operação é desvendar a utilização de estruturas complexas de lavagem de dinheiro e ocultação de patrimônio no setor de combustíveis. Entre os alvos estão uma usina na sucroalcooleira do interior de São Paulo, além de empresas do sistema financeiro, as fintechs, fundos de investimento, escritórios de advocacia, bancos, empresas de fachada, administradoras de recursos e uma das maiores distribuidoras de combustíveis do país. O superintendente substituto da Receita Federal em São Paulo, Cláudio Ferrer, detalhou o esquema.
5: A gente tem uma operação que foi a aquisição de uma distribuidora na ordem de 100 milhões de reais. Só que para essa aquisição dessa distribuidora, primeiro, houve uma aquisição de uma usina sucroalcooleira. Para a aquisição dessa usina, você teve a estruturação de fundos de investimento. Em resumo, é uma estrutura extremamente complexa. A gente está falando aí, pelo menos, de umas 6-7 camadas de estruturas de fundos de investimento até chegar nessa aquisição.
0: O ministro da Fazenda, Dario Durigan, comentou sobre os desafios da Operação Carbono Oculto e a necessidade de um trabalho coordenado entre os órgãos de inteligência para fazer frente ao crime organizado.
6: As entidades do sistema financeiro têm a obrigação de informar para as autoridades, seja para o Banco Central, seja para a Receita, movimentações estranhas. Se essa informação não chega, você dificulta a autoridade. Então, o que nós estamos vendo é que muitas fintechs, muitos bancos, muitas administradoras não só deixam de fazer a comunicação devida para as autoridades, como foram capturadas, estão a serviço do crime organizado. Portanto, a dificuldade de elucidação, ela exige que nós tenhamos coordenação entre os vários órgãos de inteligência, porque senão a gente não consegue.
0: Ao longo de 5 anos, a organização criminosa teria movimentado 11 bilhões e 600 milhões de reais entre lavagem de dinheiro e ocultação de patrimônio. Cláudio Ferrer, da Receita Federal, destacou que as investigações continuam.
5: Enquanto a gente não conseguir debelar dentro do mercado de combustíveis essas estruturas, a investigação não vai parar. O desafio do Estado brasileiro é conseguir sanear esse mercado financeiro para que o crime organizado não consiga crescer e aí nós consigamos efetivamente asfixiar essa economia do crime.
0: A primeira fase da Operação Carbono Oculto foi deflagrada em agosto de 2025 pela Receita Federal, pelo Ministério Público de São Paulo e pela Polícia Federal, com foco em adulteração de combustíveis. A segunda fase aconteceu em maio deste ano, já com foco na movimentação financeira das fintechs. Reportagem Luana Karen.
2: Mais de 1.300 páginas e perfis usados para divulgar plataformas de apostas irregulares foram retirados do Facebook e do Instagram.
1: A medida foi determinada pelo Ministério da Justiça e Segurança Pública depois que o Laboratório de Operações Cibernéticas apontou páginas nessas redes sociais usadas para divulgar propagandas, vídeos e links de plataformas de apostas.
2: O objetivo é impedir que as redes sociais sejam usadas para atrair novos usuários para sites de apostas que funcionam de forma irregular.
1: As investigações continuam para identificar os responsáveis pelos perfis e encontrar outros canais usados para divulgação de plataformas irregulares.
2: Esta semana é marcada pela luta contra o tráfico de mulheres e crianças, que foi comemorado ontem.
1: Esses dois grupos respondem atualmente pela maior parte das pessoas que são vítimas desse tipo de crime no Brasil.
2: Camboja e países da Europa estão entre os principais destinos e a exploração sexual está entre as maiores finalidades do tráfico.
1: Apesar disso, homens também podem ser aliciados e enviados ao exterior para trabalhos forçados, especialmente em centros de produção de golpes cibernéticos.
2: Nós conversamos com o diretor de Migrações do Ministério da Justiça e Segurança Pública, Vitor Semple, sobre os protocolos adotados pelas autoridades brasileiras e o Plano Nacional para Coibir o Tráfico de Pessoas. Acompanhe.
1: Diretor, bem-vindo à Voz do Brasil. Um prazer ter o senhor conosco aqui. Importante a gente começar, então, essa entrevista explicando para o nosso ouvinte o que, que é tráfico de pessoas, o que, que configura esse crime.
3: Olha, boa tarde. Obrigado, Mariana, Luciano, aí pela oportunidade, né? O tráfico de pessoas, ele está tipificado lá no nosso Código Penal, né? No artigo 149-A. É, e ele é identificado como caracterizado no ato de recrutar, aliciar, transportar, transferir ou até manter sob cárcere uma pessoa, né, para fins de violência, para fins de exploração, para fins de redução à condição análoga à de escravo, para fins de exploração sexual e sempre mediante alguma fraude, né, algum abuso, alguma coação, justamente para reduzir essa pessoa, né, à finalidade da exploração.
2: Quais são os sinais que as pessoas devem estar atentas para identificar um possível aliciamento para o tráfico?
3: Olha, o tráfico, ele pode parecer, né, uma coisa de novela, né, como a gente brinca, mas ele está muito próximo da nossa realidade, né? Então, é sempre bom a gente desconfiar daquela oferta de emprego, né, no exterior, sem maiores detalhes, aquela questão do dinheiro fácil, né? Não existe dinheiro fácil, a gente sabe disso, né?
2: O governo federal tem um Plano Nacional de Enfrentamento ao Tráfico de Pessoas, né? Que tipo de ações estão previstas nesse plano?
3: A gente sabe, né, que o tráfico de pessoas, como um crime bastante complexo, ele exige uma resposta que não seja de um órgão só, né? Ele exige uma resposta bastante coordenada, né? Então, nós contamos no Plano Nacional com cinco eixos de atuação, né? Desde da prevenção, né? Ou seja, a gente tentar reprimir essas ofertas, né? Desde que a pessoa recebe a oferta, ela já vai saber que ali não é uma oferta interessante, né? Que ela desconfie daquela oferta, né? Então, a prevenção ao crime, desde a responsabilização dos perpetradores desse crime, né? Então, o Estado brasileiro atuando em conjunto para prevenir o crime, responsabilizar o criminoso, se eventualmente o crime ocorrer, mas também prestar uma assistência digna à vítima, né? A vítima de tráfico de pessoas, muitas vezes, ela não é reconhecida como vítima, né? Então, ela tem que ter também a informação adequada, a informação segura, para que ela, uma vez submetida a esse tipo de exploração, ela se reconheça como vítima e o Estado também dê conta de atender essa pessoa e reintegrá-la na sociedade.
1: Pois aí, existe inclusive um protocolo, né, para atender as vítimas brasileiras que possam estar nessa situação no exterior. O que prevê esse protocolo?
3: Então, o protocolo, ele é um verdadeiro manual, né? É um passo a passo para todas as autoridades envolvidas nessa cadeia, né, de combate ao tráfico de pessoas, para, uma vez identificando uma vítima brasileira de tráfico no exterior, a gente saber exatamente o que cada agente público tem que fazer. Então, isso vai desde a identificação da vítima, o resgate, eventualmente, que é feito no exterior, naquele local, né? Assistência consular, né? O que isso quer dizer? As embaixadas do Brasil no exterior, os consulados do Brasil no exterior, eles prestam um serviço para essa pessoa brasileira identificada como vítima. Então, portanto, o resgate, a vinda dela para o Brasil e até mesmo, como eu falei, a reintegração dessa pessoa na sociedade. Ou seja, se ela vai precisar de um atendimento de saúde, se ela vai precisar de um atendimento de assistência social, eventualmente essa pessoa ficou um tempo considerável fora do Brasil e ela precisa ser reintegrada em programas sociais, por exemplo, né, o Cade Único, o BPC, o Bolsa Família. Então, esse protocolo, ele pega toda essa cadeia, desde a identificação da vítima até a plena reinserção dessa pessoa na sociedade brasileira.
2: Quais são os destinos mais comuns de pessoas traficadas do Brasil e para quais finalidades?
3: A gente tem avançado muito na produção e de dados e na identificação desses casos. Então, em 2025, a gente identificou o Camboja como principal destino de vítimas brasileiras de tráfico de pessoas. E também uma diferença em relação a 2024 que a gente observou para o ano passado foi que a exploração sexual passou a ser a principal finalidade dos casos identificados. A gente toma muito cuidado, né, quando vai lidar com esses dados, porque, como eu falei, é um crime de difícil identificação, que envolve uma série de instituições, seja federais, seja estaduais, seja internacionais. Então, a gente tem que ter muito cuidado com esses dados, porque, eventualmente, uma tendência pode até mesmo significar que a gente não está observando o fenômeno como um todo, né? Então, dizer que a exploração sexual e que as mulheres se tornaram as principais vítimas em 2025 não quer dizer que a gente não tenha homens que sempre representaram a maioria das vítimas desse crime, não estejam também sendo submetidas a condições análogas à de escravidão. Então, a gente sempre tem que entender o fenômeno como um todo, né? E nesse aspecto, o Camboja foi o principal destino, seguido por Israel e Itália. Os países da Europa, principalmente, Itália, Bélgica, Suíça, são muito identificados. Se a gente tivesse que apontar o perfil de uma vítima brasileira, seria uma mulher brasileira que é explorada, levada até esses países para fins de exploração sexual. E também nós temos crianças, né? A gente chega, nos casos identificados em 2025, 15 a 20% de crianças e adolescentes. Então, também um sinal de alerta aí muito grande para brasileiros sendo aliciados, principalmente por redes sociais, né? Aplicativos de mensagens, né? WhatsApp, Discord,
1: Telegram. E aí é para adoção, geralmente? Para adoção ilegal? Crianças?
3: Na verdade, para todas as finalidades a gente observou, tá? Desde o trabalho infantil até mesmo a exploração sexual de crianças e adolescentes. Então, as crianças representando, né, como quase um quarto das vítimas identificadas no ano passado, para todas as finalidades. Não existe apenas uma finalidade de adoção ilegal, não.
2: Muito bem, nós conversamos com o Vitor Semple, diretor de Migrações do Ministério da Justiça e Segurança Pública. Muito obrigado por sua entrevista aqui à Voz do Brasil.
3: Muito obrigado.
1: E atenção para os canais de denúncias e orientações sobre tráfico de pessoas.
2: O Disque 100 do Ministério dos Direitos Humanos e da Cidadania para qualquer pessoa, especialmente crianças, e o Ligue 180 voltado para casos envolvendo mulheres.
1: Caso você suspeite ou tenha conhecimento de grupos que atuam dentro do Brasil ou episódios envolvendo tráfico de estrangeiros para o nosso país, deve procurar os canais da Polícia Federal.
2: Ou, em qualquer caso, ligar para a Polícia Civil do seu estado pelo 190.
1: Acordo de livre comércio entre o Mercosul e a Associação Europeia de Livre Comércio, a EFTA, formada por Suíça, Noruega, Islândia e Liechtenstein, começa a entrar em vigor no Brasil a partir de 1º de outubro.
2: O decreto que oficializa o acordo foi publicado no Diário Oficial da União. Para o Brasil e a Islândia, as novas regras começam a valer em 1º de outubro. Já para Brasil e Noruega, a aplicação começa em 1º de novembro.
1: O acordo prevê novas condições de acesso para produtos sul-americanos. americanos nos países membros, com eliminação e redução de tarifas e regimes específicos de exportação.
2: Para apoiar empresas e setores produtivos com o novo acordo, o Ministério do Desenvolvimento, Indústria, Comércio e Serviços construiu um painel de dados interativo.
1: A ferramenta reúne informações sobre o comércio do Brasil com os quatro países da EFTA, para facilitar o acesso a novas oportunidades de exportação e as vantagens tarifárias oferecidas para os seus produtos.
2: A plataforma está disponível em gov.br/mdic, na aba Comex Vis.
1: A Companhia Nacional de Abastecimento divulgou nesta quinta-feira o terceiro levantamento da safra de café de 2026.
2: O estudo mostra um cenário de crescimento da produção influenciado pela entrada

0: tecnologia, fruto de incremento, fruto de investimento dos produtores rurais, e esse manejo, de certa forma, tem melhorado as produtividades médias da cultura, e a gente acaba percebendo isso também ao longo da série histórica.
1: O destaque da safra é o café arábica, que representa cerca de 70% da produção nacional. A colheita está estimada em 48 milhões e 200 mil sacas. Minas Gerais é o maior produtor da variedade. Nas exportações, o Brasil embarcou em agosto 3 milhões e 800 mil sacas de café de 60 quilos, segundo a Conab. No acumulado de janeiro a agosto, foram exportadas 24 milhões e 600 mil sacas de 60 quilos. Reportagem Luciana Colares de Holanda.
2: Uma descoberta feita por jovens quilombolas de Pernambuco pode mudar a realidade das casas de farinha no Nordeste.
3: O descarte de um resíduo tóxico chamado manipoeira ganhou uma solução sustentável e criativa.
2: Usando cascas de uma fruta comum na região, a pinha, também conhecida como fruta do conde, estudantes criaram um filtro capaz de manter o solo livre de contaminação do resíduo.
3: A inovação foi destaque em diversas premiações, incluindo a última edição do Prêmio Jovem Cientista.
2: Os detalhes você acompanha agora no quadro Ciência na Prática.
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5: O que parecia ser apenas água descartada na produção de farinha de mandioca, na verdade, escondia um líquido altamente poluente. Foi observando a própria comunidade que uma jovem cientista resolveu agir para transformar um problema em solução.
6: Meu nome é Beatriz Vitória da Silva. Eu venci o Prêmio Jovem Cientista. Venci também, em primeiro lugar, o Prêmio Mercosul da Ciência e da Tecnologia. E, atualmente, eu estou fazendo faculdade em Economia pela UFCG aqui em Campina Grande. A gente viu que nas casas de farinha tinha um problema invisível, que é o descarte inadequado da manipoeira. No processo de prensagem, depois que eles fazem a farinha, é descartado um líquido chamado manipoeira. Ela chega a ser 25 vezes mais poluente que um esgoto doméstico.
5: Para descontaminar o solo e melhorar a saúde da comunidade, Beatriz e sua equipe foram investigar o que a própria natureza local oferecia. A resposta estava nas cascas descartadas de uma fruta muito consumida no quilombo, a pinha, também conhecida como fruta do conde.
6: Observando a realidade, você encontra as cascas jogadas no chão. A gente pegou as cascas da pinha, levamos para o laboratório. A gente viu que a fruta, a farinha das cascas de pinha, ela tem propriedades porosas. Então a gente fez o filtro a partir das cascas de pinha, fazendo a farinha e o carvão ativado. E logo em seguida a gente fez alguns testes que apresentou resultados bastante positivos.
5: O projeto, batizado de Filtropinha, rendeu prêmios nacionais e internacionais e já está mudando de forma permanente a estrutura do quilombo.
6: A gente viu que o filtro, ele realmente tem uma eficácia. Graças à premiação, a gente conseguiu dar continuidade ao Filtropinha, a gente conseguiu, de uma certa forma, resolver o problema da manipoeira, e a gente não está só ajudando a comunidade, a gente está ajudando a nossa futura geração.
5: Acompanhe a pesquisa na página do Prêmio Jovem Cientista. E esse foi o Ciência na Prática, com produção de Warby Kalil e edição de Edinaldo Júnior. E nosso encontro com o Saber Científico volta na próxima semana. Até lá!
3: Já pensou em assistir momentos históricos da televisão e do cinema brasileiro no celular ou no computador?
2: A Cinemateca Brasileira disponibiliza repositório digital de arquivos para consulta pública.
3: O trabalho integra a Rede Nacional de Acervos Audiovisuais, coordenada pelo Ministério da Cultura.
2: Instituições públicas e privadas podem aderir ao programa para manter viva a memória cultural do país.
7: Senhoras e senhores telespectadores da televisão Tupi, registramos as primeiras palavras do presidente, senhor Jânio Quadros.
8: Registros como esses, que narram eventos marcantes da história do Brasil e do mundo, estão disponíveis no site da Cinemateca Brasileira, graças ao trabalho de pesquisadores que estão catalogando e digitalizando mais de 180 mil rolos de telereportagens e cinejornais da TV Tupi, a primeira emissora de televisão do país. Coordenado pelo historiador e professor da Universidade Saúde de São Paulo, Eduardo Moretim. O projeto tem o objetivo de manter vivas as mais de 200 horas de material televisivo.
9: É um projeto

0: procura colocar de novo em circulação parte desses 180 mil telereportagens da TV Tupi. A preservação, ela precisa estar vinculada à difusão pública.
1: O acervo audiovisual da Cinemateca Brasileira inclui cerca de 250 mil rolos de filmes e mais de 1 milhão de documentos. A instituição hoje faz parte da Rede Nacional de Arquivos Audiovisuais, uma iniciativa coordenada pela Secretaria do Audiovisual do Ministério da Cultura. A rede reúne órgãos públicos e privados para cuidar da memória cultural do país. Daniela Leda, coordenadora de gestão e contratos da Cinemateca Brasileira, explica que a rede busca fortalecer iniciativas de salvaguarda dos acervos.
2: A Rede Nacional de Arquivos Audiovisuais, ela foi criada para realmente fortalecer esse conjunto de políticas públicas de preservação audiovisual.
1: O processo de adesão começa com o envio de documentação pela plataforma gov.br. Em seguida, é realizada uma análise técnica do acervo, como detalha a coordenadora de gestão e contratos da Cinemateca Brasileira, Daniela Leda.
2: Ao aderir à rede, a instituição se compromete a manter os dados atualizados de acervo, a colaborar com o Inventário Nacional de Bens Culturais Audiovisuais e também a adotar e disseminar boas práticas de preservação, descrição e acesso daquele acervo.
1: Segundo o historiador e professor da Universidade de São Paulo, Eduardo Moretin, esses acervos contribuem para construir a memória e também para consolidar a pesquisa histórica e audiovisual.
0: Sem essas imagens, nós não temos essa memória e os pesquisadores não podem, a partir da existência dessas imagens, reconstruir o sentido desse passado.
1: O Banco de Conteúdos Culturais disponibiliza, além de cinejornais e telereportagens, filmes históricos na íntegra, como a obra É Com Esse Que Eu Vou, de 1948.
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1: Aquelas instituições que aderirem à rede passam a ter divulgação institucional e do acervo no portal Filme Cultura. E qualquer cidadão pode revisitar o passado por imagens na página da Cinemateca Brasileira no endereço cinemateca.org.br. Reportagem Gabriela Noronha.
4: Já estão abertas as inscrições para o programa de capacitação em construção industrializada.
5: Realizado pelo Ministério do Desenvolvimento, Indústria, Comércio e Serviços, o curso prepara profissionais para planejar e implementar soluções inovadoras e sustentáveis em obras de infraestrutura.
4: A capacitação gratuita é voltada a gestores públicos e privados, profissionais da construção civil e estudantes.
5: A inscrição pode ser feita por meio da plataforma da Escola Nacional de Administração Pública, no endereço escolavirtual.gov.br.
4: E essas foram as notícias do governo federal.
5: Fique agora com as notícias do Poder Judiciário e do Congresso Nacional. Boa noite.
4: Boa noite para você e até amanhã.
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8: Relator determina que Polícia Federal investigue possíveis irregularidades na atuação da CVM no caso Master.
9: STJ define que banco pode encerrar conta corrente de forma unilateral.
8: TSE mantém indeferida candidatura de Arruda ao governo do Distrito Federal.
9: Boa noite, eu sou Arthur Filho.
8: E eu sou Walter Lima.
9: O ministro do Supremo Tribunal Federal, Flávio Dino, determinou que a Polícia Federal abra investigação sobre possíveis crimes e interferências indevidas na atuação da Comissão de Valores Mobiliários, a CVM, no caso do Banco Master.
8: A decisão considera um relatório que apontou fragilidades estruturais na autarquia e falhas na apuração de denúncia sobre possíveis irregularidades relacionadas ao banco. No relatório, resultado de uma auditoria, o grupo de trabalho da CVM identificou falhas de divulgação de informações em 73% dos 314 processos relacionados ao grupo econômico, deficiência de compliance em 32%.
9: Bancos podem encerrar conta corrente de forma unilateral.
8: E para o STJ, isso não significa significa violação ao Código de Defesa do Consumidor. Fátima Uchoa.
10: O entendimento do STJ foi firmado em recurso repetitivo e por isso deve ser seguido pelo judiciário de todo o país. Segundo o relator ministro Humberto Martins, a discussão surgiu porque o Código de Defesa do Consumidor considera abusiva a recusa do fornecedor em prestar serviços ou vender produtos a quem esteja disposto a pagar. Mas ele observou que a própria norma prevê exceção para intermediações reguladas por leis especiais, o que abrange a legislação das instituições financeiras e as normas do Conselho Monetário Nacional. Para o ministro, a regra legal se refere à recusa em contratar antes do começo da relação de consumo, diferente de uma conta já contratada.
9: Justiça do Trabalho de Minas Gerais considera discriminatória dispensa de jovem aprendiz grávida com TDAH.
8: Ela foi demitida por suposto desempenho insuficiente. Samanta Flor.
11: A justiça concluiu que não houve uma avaliação objetiva que comprovasse desempenho insuficiente. A aprendiz tinha média 8,43 nas atividades teóricas e não recebeu o acompanhamento adequado no desempenho das funções. A dispensa foi anulada e as empresas foram condenadas a pagar cerca de R$ 10.700 por danos morais. Como ela estava grávida, também terá direito à indenização referente à estabilidade gestacional.
9: Por 5-2, o Tribunal Superior Eleitoral, TSE, confirmou hoje, quinta-feira, decisão do Tribunal Regional Eleitoral do Distrito Federal, o TREDF, que indeferiu o registro de candidatura de José Roberto Arruda, do PSD, na disputa ao cargo de governador do Distrito Federal nas eleições gerais deste ano.
8: A maioria dos ministros acompanhou o voto do relator, ministro Dias Toffoli, determinando a imediata comunicação da decisão ao Tribunal Regional Eleitoral para cessar a condição subjúdice de José Roberto Arruda na disputa pelo governo do Distrito Federal.
9: Com a decisão, a candidatura de Arruda também não pode mais receber os fundos eleitoral e partidário, e ele deve cessar a campanha, inclusive as inserções no rádio e na TV e a participação em debates.
8: José Roberto Arruda permanece inelegível devido às sucessivas condenações em segunda instância por ato doloso de improbidade administrativa.
9: Ministério Público Federal consegue na Justiça a construção de escola indígena em Amarante do Maranhão.
8: A nova escola substitui a antiga unidade que funcionava em condições precárias e não tinha estrutura adequada para atender aos estudantes indígenas. Vanessa Pereira.
12: A nova escola atende os estudantes indígenas da aldeia Guaruru, na terra indígena Arariboia, em Amarante do Maranhão. A obra foi realizada após a ação do MPF, ajuizada em 2023, que apontou as condições precárias da antiga unidade, onde faltavam estrutura e até carteiras para os estudantes. Em vez de reformar o prédio, o governo do Maranhão construiu uma nova escola, concluída em 2025 e já em funcionamento. Na sentença, a justiça reconheceu o cumprimento da obrigação e determinou que a manutenção do prédio ficará a cargo do Estado.
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9: A você, uma boa noite.
8: E até amanhã.
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14: Eu sou Humberto Pinheiro e estes são os destaques de hoje do Jornal do Senado, que começa agora. Senado analisa proposta que atualiza serviço Disque Idoso. Projeto dá prioridade a iniciativas voltadas ao esporte feminino. Lei garante continuidade de recursos para projetos de combate ao câncer. Boa noite.
15: O projeto que busca atualizar o programa Disque Idoso, criado em 2007, pode ser analisado pelos senadores. O objetivo é ampliar a prevenção a maus tratos, o acesso à informação e aos direitos. Mais detalhes com o repórter César Mendes.
16: De autoria do senador Paulo Paim, do PT do Rio Grande do Sul, o texto muda o nome do programa Disque Idoso para Disque Pessoa Idosa e amplia suas funções, já que além de receber denúncias de maus tratos e violência, passará a oferecer também informações sobre direitos, acesso a benefícios, programas governamentais e serviços públicos. Paim explicou que o atendimento será feito dentro do atual Disque 100, serviço gratuito focado no atendimento a grupos vulneráveis, sem a necessidade de criar uma nova central telefônica. Segundo ele, a proteção da pessoa idosa vai além do combate à violência.
17: Amplia os serviços oferecidos, colocando a pessoa, seus direitos e sua dignidade no centro da política pública.
16: A proposta busca ainda fortalecer a articulação entre os órgãos de assistência social, saúde, segurança pública, Ministério Público, Defensoria Pública e Conselhos de Direitos.
15: O Senado pode votar uma proposta que permite o uso da renúncia fiscal de empresas e pessoas físicas no incentivo ao esporte para priorizar projetos voltados ao esporte feminino e destina, no mínimo, 10% dos valores a essas iniciativas. Repórter Lana Dias.
18: Em audiência pública na Comissão de Esporte, a senadora Tereza Leitão, do PT de Pernambuco, relatou a desigualdade no setor, algo que a proposta busca combater.
19: Não é porque a gente compete mulheres com mulheres, mas é porque você, comparando o que o futebol oferece aos homens com o que o futebol oferece às mulheres, com o que o futebol oferece, o voleibol oferece aos homens, com o que o voleibol oferece às mulheres, em termos de condições de prática esportiva.
18: A proposta prevê limite máximo de valores por proponente, critérios de distribuição regional, equilíbrio entre modalidades esportivas e critérios de alternância ou limitação de acesso a tratamento prioritário para evitar concentração excessiva.
15: Uma nova lei aprovada pelo Senado e sancionada pelo Executivo garante até 2031 a continuidade do incentivo fiscal para empresas que destinam recursos a projetos de combate ao câncer e de atenção à pessoa com deficiência. A reportagem é de Yasmin Rodrigues.
20: A proposta chegou ao Senado depois de passar pela Câmara dos Deputados e foi analisada em regime de urgência pelo plenário. A relatoria ficou com a senadora Mara Gabrilli, do PSD de São Paulo, que defendeu a manutenção do mecanismo como forma de dar previsibilidade às instituições que dependem desses recursos.
21: A prorrogação garantirá a possibilidade de que organizações da sociedade civil sem fins lucrativos, como por exemplo as APAES, o GRAAC, que é o Grupo de Apoio Adolescente à Criança com Câncer, por exemplo, e centros especializados em reabilitação e hospitais do SUS, tenham previsibilidade orçamentária para atendimentos e pesquisas.
20: O PRONON e o PRONAS PCD permitem que recursos privados sejam direcionados a projetos previamente aprovados pelo Ministério da Saúde. O primeiro é voltado à prevenção e ao tratamento do câncer. O segundo apoia ações de prevenção e reabilitação de pessoas com deficiência.
15: Também foi sancionada pela Presidência da República a lei aprovada pelo Senado que institui o programa Institucional de Bolsa de Iniciação à Docência, PIBID, como política de Estado. A norma estabelece objetivos, modalidades de bolsas e regras para o programa de formação inicial de professores da educação básica. A reportagem é de Pedro Pincer.
22: A nova regra estabelece que o PIBID será desenvolvido no Ministério da Educação e na CAPES, em parceria com instituições de ensino superior e redes públicas de educação básica. As ações de formação poderão ser voltadas às diferentes etapas e modalidades da educação básica. Isso inclui educação do campo, escolar indígena, escolar quilombola, especial, bilíngue de surdos e de jovens e adultos. A relatora, senadora Damaris Alves, do Republicanos do Distrito Federal, destacou a importância da iniciativa.
23: É certo que o fortalecimento da docência por meio do PIBID é um instrumento direto e hábil para assegurar a qualidade do ensino. Programa programa pode contribuir com a realização do princípio constitucional de valorização dos profissionais da educação. Deste modo, o PIBID atua diretamente na raiz dessa valorização.
0: Foi vetado o artigo que tratava das despesas do programa. O dispositivo previa que elas seriam custeadas por dotações orçamentárias destinadas anualmente ao MEC e à CAPES e proibia a redução dos valores das bolsas e o contingenciamento das despesas do programa.
1: 38% das mulheres com deficiência no país já sofreram algum tipo de violência doméstica. Foi o que revelou uma pesquisa inédita do Senado. As vítimas ainda enfrentam o despreparo dos agentes públicos na hora da denúncia. Repórter Patrícia Oliveira.
2: 83% das mulheres com deficiência vítimas de violência doméstica não denunciam o agressor, porque na maioria das vezes se trata de um marido ou parceiro de quem dependem economicamente. Os dados apresentados em uma audiência pública na Comissão de Direitos Humanos também apontaram que apenas 31% dessas vítimas buscam uma delegacia especializada e ainda enfrentam barreiras físicas e dificuldades no atendimento, como destacou a vice-presidente do Instituto Maria da Penha, Regina Célia Barbosa.
3: Ou por ignorância, ou por negligência, ou por falta de sensibilidade a sua condição de deficiência.
2: De acordo com a pesquisa, mulheres com deficiência estão mais expostas à violência sexual e financeira. Para Priscila Celares, do Ministério dos Direitos Humanos e da Cidadania, os novos dados poderão embasar mais iniciativas governamentais.
24: E com isso conseguir desenvolver e articular políticas públicas que sejam mais específicas.
2: A pesquisa feita pelo Instituto Data Senado e o Observatório da Mulher contra a Violência é a primeira da série histórica iniciada em 2005 a destacar especificamente a realidade das mulheres com deficiência.
25: Eleições 2026.
1: Os brasileiros vão eleger no dia 4 de outubro 1.059 deputados que vão atuar nas assembleias legislativas e na Câmara Distrital do Distrito Federal. Mas você sabe quais os papéis desses deputados? Confira na reportagem de Rodrigo Rezende.
26: Os deputados estaduais e distritais são representantes da população nas assembleias legislativas de cada estado e na Câmara Legislativa, no caso do Distrito Federal. Uma vez eleitos, eles têm mandato de 4 anos. Todos esses deputados, 1.059 no total, colaboram na organização da administração estadual, como explica o consultor legislativo do Senado, Gilberto Guerzoni.
27: O Brasil é uma república federativa, então os estados têm autonomia e legislam sobre uma série de temas, além da sua própria organização, segurança pública, saúde, educação, meio ambiente, cultura, além de aprovar as leis estaduais e distritais. No caso do Distrito Federal, os deputados estaduais e distritais também são responsáveis pela fiscalização dos governos, né? Do governo do estado e do governo do Distrito Federal.
26: Para exercer essa fiscalização, os deputados podem solicitar informações a órgãos públicos, convocar autoridades para prestar esclarecimentos e criar comissões parlamentares de inquérito, as CPIs. Os deputados estaduais e distritais também votam o orçamento dos estados e do DF e propostas de leis de iniciativa dos governadores. No caso do Distrito Federal, há uma particularidade. Como o DF não possui municípios, os deputados distritais tratam tanto de temas de competência estadual quanto de assuntos que em outras partes do país seriam discutidos por vereadores.
1: Com trabalhos técnicos de Eliseu Caires, o Jornal do Senado fica por aqui. Acompanhe agora as notícias da Câmara dos Deputados. Boa noite e até amanhã.
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28: Plenário pode aumentar folga remunerada do trabalhador que doar sangue.
29: Projeto estende auxílio acompanhante a todos os tipos de aposentadoria.
28: Comissão estabelece parâmetros para acervos de livros em salas de aula.
29: Boa noite. Estudantes de 4 a 11 anos de idade poderão contar com acervo de livros nas salas de aula. A ideia é incentivar a formação de jovens leitores, como informa a repórter Mônica Tati.
4: Proposta aprovada pela Comissão de Educação da Câmara dos Deputados prevê que as salas de aula da pré-escola e dos anos iniciais do ensino fundamental tenham acervo de livros. O texto insere o dispositivo na Lei das Bibliotecas. O acervo seria formado por livros paradidáticos e de literatura infantil, destinados ao uso de alunos e professores. O deputado Tarcísio Mota, do PSOL do Rio de Janeiro, que leu o parecer do relator, o deputado Pedro Quizai, do PT de Santa Catarina, destaca que o projeto fortalece o Sistema Nacional de Bibliotecas Escolares e é essencial para formar novos leitores.
5: Nós temos, infelizmente, caído o número de leitores na sociedade brasileira. E nós sabemos que o livro é uma janela para o mundo, é a possibilidade de ampliar os nossos horizontes. E quando isso é feito desde o início, na pré-escola, isso é decisivo, não só para aquela criança poder adquirir mais hábitos de leitura, ampliar os seus horizontes, mas para que a própria educação funcione. Nós temos evidências científicas que demonstram que em famílias onde há crianças leitoras, essas crianças aprendem mais, aprendem melhor, têm, portanto, sucesso no fluxo escolar.
4: O projeto, que prevê a formação de acervos de livros nas salas de aula para crianças de 4 a 11 anos, aguarda a apreciação da Comissão de Constituição e Justiça. Se for aprovado, pode seguir direto para o Senado. Da Rádio Câmara de Brasília, Mônica Tati.
6: Saúde.
7: Luiz Tibé, do Avante de Minas Gerais, apresentou o projeto para viabilizar no SUS o uso experimental da polilaminina em pacientes com lesões recentes na medula ou paralisias causadas por traumas. Ele explica que o tratamento vai depender de indicação médica e autorização dos órgãos competentes.
29: Luiz Tibé aponta que a polilaminina é estudada pelo potencial de regenerar fibras nervosas lesionadas. A proposta do congressista dá prioridade a pacientes da rede pública com lesão medular aguda, que deverão ser acompanhados por equipe especializada durante a pesquisa.
7: Gustinho Ribeiro, do PP de Sergipe, apresentou o projeto que cria regras especiais para a renegociação de dívidas de pessoas acometidas por doenças crônicas incapacitantes. Para ter acesso ao benefício, é preciso comprovar o impacto dos custos do tratamento ou a perda da capacidade financeira causada pela doença.
29: Pelo texto de Gustinho Ribeiro, a conciliação prevê mais prazo para pagamento, redução de juros e parcelamento da dívida. Segundo ele, a medida busca proteger pacientes em situação de vulnerabilidade e evitar que o superendividamento comprometa o tratamento de saúde.
7: Marcos Soares, do PSDB do Rio de Janeiro, propõe a criação do Programa Nacional de Educação Cosmética e Cuidado com a Pele nas Escolas. A iniciativa prevê ações dos Ministérios da Educação e da Saúde sobre higiene, proteção solar e cuidados com a pele.
29: Marcos Soares explica que o objetivo é promover campanhas de conscientização para combater a desinformação sobre rotinas de beleza. O parlamentar argumenta que a proposta pode ajudar a prevenir danos causados pelo uso inadequado de cosméticos.
6: Segurança Pública.
7: A Comissão da Câmara aprovou o programa de atendimento a vulneráveis vítimas de estupro com o objetivo de humanizar o acolhimento e garantir a coleta de provas contra o agressor. Saiba mais sobre o assunto na reportagem de Maria Neves.
8: A Comissão de Segurança Pública da Câmara dos Deputados aprovou o projeto que institui um modelo nacional de atendimento humanizado e de coleta de provas para casos de estupro de vulnerável, chamado Ação Protetiva 360 Graus. Pela proposta, estados e municípios que aderirem ao programa terão de criar núcleos de atendimento humanizado e multidisciplinar às vítimas. Na versão aprovada, o relator deputado Paulo Bilinski, do PL Paulista, prevê que as autoridades deverão realizar a coleta de provas imediatamente, ainda no local de acolhimento. De acordo com o parlamentar, a literatura forense estima que a janela máxima de preservação dos vestígios é de até 72 horas a partir da agressão. A proposta também estabelece o prazo máximo de 30 dias para a emissão dos laudos laudos periciais. Esse prazo poderá ser prorrogado por igual período, mas somente com justificativa técnica fundamentada. O texto original do deputado delegado da Cunha, do União de São Paulo, prevê somente a emissão de laudos dentro dos prazos legais. Delegado da Cunha afirma que a criação do programa é importante principalmente porque a maior parte dos abusos sexuais de vulneráveis ocorre dentro de casa e o agressor quase sempre permanece impune.
9: A Ação Protetiva 360 tem por objetivo proteger crianças e adolescentes do crime chamado estupro de vulnerável. É o estupro praticado contra menores de 14 anos, que acontece, na maioria das vezes, dentro de casa. Outro dado assustador é que a grande maioria das vítimas tem de 4 a 8 anos. E outro dado alarmante, em 80% dos casos, o estuprador é inocentado por falta de prova material, falta de DNA.
8: De acordo com o delegado da Cunha, iniciativa semelhante ao programa proposto já foi adotada na Baixada Santista, em São Paulo, e dobrou o número de condenações de agressores sexuais de vulneráveis. Pela legislação, além de menores de 14 anos, são consideradas vulneráveis pessoas que não têm discernimento ou não podem oferecer resistência ao estupro, devido a alguma doença ou neurodivergência, por exemplo. O texto aprovado estabelece também quem pode acionar os núcleos de atendimento no caso de suspeita de estupro de vulnerável. Além da própria vítima e de familiares, estão na lista profissionais de saúde ou de assistência social e integrantes do Conselho Tutelar. Além disso, a versão do relator, delegado Paulo Bilinski, prevê que quando o pai, a mãe ou o responsável legal for suspeito do crime, a justiça poderá autorizar a coleta de material biológico. Segundo o deputado, a medida evita que o próprio agressor impeça a preservação dos vestígios criminais. Ainda de acordo com a proposta, sempre que houver suspeita, o núcleo de acolhimento da vítima vulnerável deverá comunicar à autoridade policial competente em, no máximo, 12 horas. Delegado Paulo Bilinski argumenta que a comunicação estabelece o elo entre o programa de atendimento e o sistema de persecução penal. Sem ela, afirma que o fluxo de atendimento poderia funcionar integralmente, sem jamais levar à responsabilização do agressor. A proposta que institui um modelo nacional de atendimento humanizado e de coleta de provas para casos de estupro de vulnerável ainda será analisada por 3 comissões da Câmara. Se aprovada em todas, poderá seguir para análise do Senado. Da Rádio Câmara de Brasília, Maria Neves.
29: Projeto de Cezinha de Madureira, do PL de São Paulo, prevê a ampliação para 12 meses do prazo para apresentar queixa em infrações praticadas contra crianças, adolescentes e idosos. A proposta altera a legislação para dobrar o tempo atualmente concedido às vítimas ou a seus responsáveis.
10: Cezinha de Madureira argumenta que o período de 6 meses é insuficiente para que famílias ou idosos processem o trauma emocional e formalizem denúncias. Ele ressalta que o ajuste alinha a legislação à ampliação do prazo já concedido a mulheres vítimas de violência doméstica.
29: Como estratégia de prevenção e enfrentamento à violência, Antônio Carlos Rodrigues, do Podemos de São Paulo, quer ampliar a autonomia financeira das mulheres. Projeto apresentado pelo deputado prevê qualificação profissional, acesso a crédito e incentivo ao empreendedorismo feminino.
10: Antônio Carlos Rodrigues ressalta que o projeto dá prioridade para mulheres vítimas de violência doméstica em situação de vulnerabilidade ou responsáveis pelo sustento da família. Ele afirma que o acesso ao trabalho e à renda podem ajudar essas mulheres a romper relações abusivas.
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15: Trabalho.
16: Pedro Westphalen, do PP do Rio Grande do Sul, apoia projeto que permite o aproveitamento de médicos, dentistas, farmacêuticos e veterinários pelas forças policiais estaduais. O relator defende o redirecionamento de profissionais dispensados por excesso de contingente nas Forças Armadas.
17: Pedro Westphalen avalia que a cooperação entre União e Estados fortalece o atendimento médico dos agentes de segurança. Na visão do parlamentar, a medida amplia a capacidade de resposta do Estado em emergências sanitárias e calamidades, sem gerar custo extra às Forças Armadas.
16: Projeto de Davi Soares, do Podemos de São Paulo, reduz para 35 horas semanais a jornada máxima de trabalho dos professores da educação básica. O texto estabelece ainda que a nova regra se aplica tanto ao ensino público quanto às escolas privadas sem redução salarial.
17: Davi Soares sustenta que a sobrecarga de tarefas como correção de provas e planejamento de aulas tem provocado a síndrome de burnout entre os docentes. Para o congressista, a redução da jornada ajuda a preservar a saúde dos trabalhadores e melhorar a qualidade do ensino.
16: Celso Sabino, do PDT do Pará, quer estender o direito ao abono salarial aos empregados domésticos. A proposta garante o pagamento do benefício aos trabalhadores da categoria que tenham atuado por pelo menos 30 dias no ano base e recebam remuneração mensal dentro dos limites legais.
17: Celso Sabino argumenta que a medida corrige uma distorção histórica na legislação que hoje nega o benefício à classe por ausência de contribuição do empregador físico ao PIS. Ele ressalta que o custeio será feito com recursos do Fundo de Amparo ao Trabalhador, sem gerar novos encargos aos contratantes.
15: Votação.
16: O plenário da Câmara pode votar projeto que aumenta de 1 para 2 dias a folga remunerada do trabalhador que doar sangue. O repórter Antônio Vital tem os detalhes.
18: Pode ser votado a qualquer momento no plenário da Câmara projeto que aumenta de 1 para 2 dias por ano o direito do trabalhador faltar ao serviço para doar sangue. De acordo com a proposta, o empregado poderá deixar de comparecer ao serviço 1 dia a cada 6 meses, sem desconto no salário, desde que comprove a doação. O autor do projeto, o deputado Dr. Luizinho, do PP do Rio de Janeiro, disse que ampliar o incentivo é uma medida de baixo custo e elevado impacto. Ele justificou a proposta como necessária para manter os estoques seguros e regulares, já que uma folga por ano não é mais suficiente para atender a demanda diante do aumento da população.
19: Quando a gente permite que um trabalhador, uma vez no ano, faça a doação de sangue e possa se ausentar do trabalho, a gente tinha uma população brasileira. Hoje nós temos mais presentes que o dobro da população. E a cada dia, o número de acidentes com motocicletas, acidente nas estradas, leva no aumento da necessidade de captação de sangue. Permitirá certamente, presidente, que a gente quase dobre a nossa capacidade de captação de sangue no Brasil.
18: De acordo com o Ministério da Saúde, o Brasil necessita, em média, de 5 mil bolsas de sangue por dia para atender a necessidade. E os hemocentros enfrentam oscilações periódicas abaixo da média, principalmente em períodos de feriados prolongados e férias escolares, quando diminui o número de doadores. O projeto ganhou regime de urgência, o que permite que seja votado diretamente no plenário da Câmara, sem passar pela análise das comissões permanentes da Casa. A urgência foi aprovada de maneira simbólica, sem votos contrários, e foi defendida por deputados de vários partidos, como Cabo Gilberto Silva, do PL da Paraíba. Ele destacou a necessidade de aumentar o número de doadores.
20: A questão das doações de sangue, às vezes no Brasil, reduz o ritmo, e sobretudo nas questões de festejos com vários acidentes, e os bancos de sangue precisam estar sempre prontos para atender a demanda da sociedade.
18: A manutenção de estoques de sangue é essencial ao funcionamento do Sistema Único de Saúde, o SUS, já que ele é usado em procedimentos de urgência e emergência, cirurgias de média e alta complexidade, tratamentos de câncer, doenças hematológicas e atendimentos obstétricos. Ainda não há data para votação no plenário da Câmara do projeto que aumenta de 1 para 2 dias por ano o direito do trabalhador faltar ao serviço para doar sangue. Da Rádio Câmara, de Brasília, Antônio Vital.
15: Economia.
0: Permitir que cuidadores de pessoas com deficiência empreendam com um MEI sem a perda imediata do benefício de prestação continuada é o objetivo do projeto de Rafael Prudente, do MDB do Distrito Federal. O texto prevê um período de transição de 2 anos em que rendimentos de até 2 salários mínimos não entram no cálculo do benefício.
29: Rafael Prudente argumenta que a iniciativa estimula a formalização das famílias sem comprometer o amparo social. O parlamentar defende ainda a garantia de restabelecimento simplificado do auxílio caso o empreendimento do cuidador feche.
0: Professor Alcides, do PSDB de Goiás, propõe criar o Programa Nacional de Geração Distribuída com Créditos de Carbono para conectar pequenos e médios geradores de energia renovável ao mercado voluntário de emissões.
29: Professor Alcides explica que a medida preenche uma lacuna entre o marco legal da geração distribuída e o Sistema Brasileiro de Comércio de Emissões. Para ele, a unificação possibilita a geração de renda extra para famílias e produtores rurais, além de estimular novos investimentos em fontes limpas no país.
25: Transportes.
0: Comissão aprova a proposta que permite grupos considerados mais vulneráveis desembarcar fora do ponto de ônibus durante a noite, como explica a repórter Paula Bittar.
1: A Comissão de Constituição e Justiça da Câmara aprovou um projeto de lei que permite a mulheres, pessoas idosas, pessoas com deficiência ou mobilidade reduzida escolher o local de desembarque dos veículos de transporte coletivo urbano no período entre as 8 da noite e as 5 da manhã, respeitado o trajeto da linha. De acordo com o texto aprovado, o motorista deve observar as condições de segurança ao parar para o desembarque. O relator, deputado Áureo Ribeiro, do Solidariedade do Rio de Janeiro, descartou a possibilidade de a proposta ser discriminatória com relação a homens não idosos, tendo em vista que o objetivo é proteger as pessoas mais vulneráveis, não se tratando de discriminação sem justo motivo.
2: É uma medida que pode fazer uma diferença muito importante na rotina de quem depende do transporte coletivo, especialmente mulheres, idosos e pessoas que precisam caminhar por trajetos escuros ou considerados inseguros até chegar à sua casa. A proposta busca dar mais proteção e flexibilidade, permitindo que o passageiro possa desembarcar em um local mais próximo e seguro, respeitando as condições de circulação e segurança do transporte.
1: A proposta, que permite a mulheres e pessoas idosas com deficiência ou mobilidade reduzida escolher o local de desembarque dos veículos de transporte coletivo urbano no período entre as 8 da noite e as 5 da manhã, pode seguir agora para a análise do Senado, a menos que haja recurso para votação antes pelo plenário da Câmara. Da Rádio Câmara de Brasília, Paula Bittar.
25: Cultura.
29: Capitão Augusto, do PL de São Paulo, defende a criação do Programa Nacional de Proteção e Resiliência da Atividade Circense, chamado de Circo Seguro. Segundo o deputado, o objetivo é garantir apoio financeiro para reparar estruturas e equipamentos de circos destruídos por intempéries.
0: Pelo projeto de Capitão Augusto, o programa vai subsidiar a contratação de seguros e oferecer financiamentos com juros reduzidos para circos de pequeno porte. Para o parlamentar, a medida preserva uma tradição cultural e protege a renda de centenas de famílias.
25: Homenagem.
29: Dimas Fabiano, do PP de Minas Gerais, sugere a inscrição do nome de Francisco de Paula Vitor, o Padre Vitor, no livro dos heróis e heroínas da pátria. O deputado argumenta que o homenageado superou o preconceito e a pobreza para se tornar um dos religiosos mais venerados do Estado.
0: Dimas Fabiano exalta a atuação do Padre Vitor na educação e no acolhimento dos mais necessitados na cidade de Três Pontas. O parlamentar considera o Beato um símbolo nacional de fé, resistência e solidariedade.
29: Termina agora o jornal Câmara dos Deputados, produzido pela Rádio Câmara, com trabalhos técnicos de Wellington Telles e apresentação de Val Monteiro e Luciana Vieira. Uma boa noite para você.
0: A Voz do Brasil está de volta amanhã. Boa noite.
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13: Lembra da cena mágica em que começa a nevar em O Mágico de Oz? Pois é, a neve que cai naquela cena era feita de amianto, uma substância que hoje sabemos ser altamente cancerígena. Naquela época, não se conheciam os riscos. O amianto era usado em tudo, até para simular a neve no cinema. Triste e curioso ao mesmo tempo. Quem diria que uma cena tão bonita escondia um perigo real nos bastidores?
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15: 10 e 5.
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12: 10:30.
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2: 10h43.
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12: 11:32.
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1: Vou chamar o Dinheiro Preto agora no palco aí. Grande camarada da banda.
2: Valeu, galera. Muito obrigado.
1: Um minuto para o fim do mundo.

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2: 11:44.
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5: 11:58.
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4: Meia-noite 30.
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3: Uma hora.
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4: 1h30.
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4: 2 e 1.
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0: Caramba.
1: Obrigado, menina.
2: Fabiano.
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0: coisa boa.
1: Obrigado, Madu.
0: Que isso, meu, que DVD lindo.
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3: 2h15.
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3: 2h33.
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1: 2h47.
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2: 3:30.
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1: E essa agora é linda demais, Goiânia. Olha só, segura, paixão. Quem lembra dessa aí?

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1: 4 e 4.
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1: Tem certeza que muita gente já foi enganada, hein? Eu sabia, quando a esmola é demais, o santo desconfia.

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2: 4:48.
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0: Rezemos com devoção a coroa das sete dores da Virgem Maria. Em nome do Pai, do Filho e do Espírito Santo. Amém. Nós vos louvamos e vos bendizemos, Senhor, porque associastes a Virgem Maria à obra da salvação. Contemplamos a vossa dor, ó Maria, para seguir-vos no caminho da fé. Creio em Deus Pai Todo-Poderoso, Criador do céu e da terra, e em Jesus Cristo, seu único Filho, nosso Senhor, que foi concebido pelo poder do Espírito Santo. Nasceu da Virgem Maria, padeceu sob Pôncio Pilatos, foi crucificado, morto e sepultado, desceu à mansão dos mortos, ressuscitou ao terceiro dia, subiu aos céus, está sentado à direita de Deus Pai Todo-Poderoso, de onde há de vir julgar os vivos e os mortos. Creio no Espírito Santo, na Santa Igreja Católica, na comunhão dos santos, na remissão dos pecados, na ressurreição da carne. Amém.
1: Pai nosso que estás no céu, santificado seja o vosso nome. Venha a nós ao vosso reino. Seja feita a vossa vontade, assim na terra como no céu. O pão nosso de cada dia nos dai hoje. Perdoai as nossas ofensas, assim como nós perdoamos a quem nos tenha ofendido. E não nos deixeis cair em tentação, mas livrai-nos do mal. Amém.
2: Ave Maria, cheia de graça, o Senhor é convosco. Bendita sois vós entre as mulheres. Bendito é o fruto em vosso ventre, Jesus. Santa Maria, Mãe de Deus, rogai por nós, os pecadores, agora e na hora da nossa morte. Amém. Ave Maria, cheia de graça, o Senhor é convosco. Bendita sois vós entre as mulheres, bendito é o fruto em vosso ventre, Jesus. Santa Maria, Mãe de Deus, rogai por nós, os pecadores, agora e na hora da nossa morte. Amém. Ave Maria, cheia de graça, o Senhor é convosco. Bendita sois vós entre as mulheres, bendito é o fruto em vosso ventre, Jesus. Santa Maria, Mãe de Deus, rogai por nós, os pecadores, agora e na hora da nossa morte. Amém.
3: Contemplamos a memória das dores de Maria. Primeira dor. Maria acolhe com fé a profecia de Simeão. Simeão os abençoou e disse a Maria, sua mãe: eis que este menino está destinado a ser ocasião de queda e elevação de muitos em Israel e sinal de contradição. Quanto a ti, uma espada te transpassará a alma. Lucas capítulo 2, versículos 34 e 35.
1: Pai nosso que estás no céu, santificado seja o vosso nome. Venha a nós ao vosso reino. Seja feita a vossa vontade, assim na terra como no céu. O pão nosso de cada dia nos dai hoje. Perdoai as nossas ofensas, assim como nós perdoamos a quem nos tenha ofendido. E não nos deixeis cair em tentação, mas livrai-nos do mal. Amém.
2: Ave Maria, cheia de graça, o Senhor é convosco. Bendita sois vós entre as mulheres. Bendito é o fruto em vosso ventre, Jesus. Santa Maria, Mãe de Deus, rogai por nós, os pecadores, agora e na hora da nossa morte. Amém. Ave Maria, cheia de graça, o Senhor é convosco. Bendita sois vós entre as mulheres, bendito é o fruto em vosso ventre, Jesus. Santa Maria, Mãe de Deus, rogai por nós, os pecadores, agora e na hora da nossa morte. Amém. Ave Maria, cheia de graça, o Senhor é convosco. Bendita sois vós entre as mulheres, bendito é o fruto em vosso ventre, Jesus. Santa Maria, Mãe de Deus, rogai por nós, os pecadores, agora e na hora da nossa morte. Amém. Ave Maria, cheia de graça, o Senhor é convosco. Bendita sois vós entre as mulheres, bendito é o fruto em vosso ventre, Jesus. Santa Maria, Mãe de Deus, rogai por nós, os pecadores, agora e na hora da nossa morte. Amém. Ave Maria, cheia de graça, o Senhor é convosco. Bendita sois vós entre as mulheres, bendito é o fruto em vosso ventre, Jesus. Santa Maria, Mãe de Deus, rogai por nós, os pecadores, agora e na hora da nossa morte. Amém. Ave Maria, cheia de graça, o Senhor é convosco. Bendita sois vós entre as mulheres, bendito é o fruto em vosso ventre, Jesus. Santa Maria, Mãe de Deus, rogai por nós, os pecadores, agora e na hora da nossa morte. Amém. Ave Maria, cheia de graça, o Senhor é convosco. Bendita sois vós entre as mulheres, bendito é o fruto em vosso ventre, Jesus. Santa Maria, Mãe de Deus, rogai por nós, os pecadores, agora e na hora da nossa morte. Amém.
3: Segunda dor. Maria foge para o Egito com Jesus e José. O anjo do Senhor apareceu em sonho a José e disse: levanta, toma o menino e a mãe, foge para o Egito e fica lá até que te avise, pois Herodes vai procurar o menino para matá-lo. Levantando-se, José tomou o menino e a mãe e partiu para o Egito. Mateus capítulo 2, versículos 13 a 14.
1: Pai nosso que estás no céu, santificado seja o vosso nome. Venha a nós ao vosso reino. Seja feita a vossa vontade, assim na terra como no céu. O pão nosso de cada dia nos dai hoje. Perdoai as nossas ofensas, assim como nós perdoamos a quem nos tenha ofendido. E não nos deixeis cair em tentação, mas livrai-nos do mal. Amém.
2: Ave Maria, cheia de graça, o Senhor é convosco. Bendita sois vós entre as mulheres, bendito é o fruto em vosso ventre, Jesus. Santa Maria, Mãe de Deus, rogai por nós, os pecadores, agora e na hora da nossa morte. Amém. Ave Maria, cheia de graça, o Senhor é convosco. Bendita sois vós entre as mulheres, bendito é o fruto em vosso ventre, Jesus. Santa Maria, Mãe de Deus, rogai por nós, os pecadores, agora e na hora da nossa morte. Amém. Ave Maria, cheia de graça, o Senhor é convosco. Bendita sois vós entre as mulheres, bendito é o fruto em vosso ventre, Jesus. Santa Maria, Mãe de Deus, rogai por nós, os pecadores, agora e na hora da nossa morte. Amém. Ave Maria, cheia de graça, o Senhor é convosco. Bendita sois vós entre as mulheres, bendito é o fruto em vosso ventre, Jesus. Santa Maria, Mãe de Deus, rogai por nós, os pecadores, agora e na hora da nossa morte. Amém. Ave Maria, cheia de graça, o Senhor é convosco. Bendita sois vós entre as mulheres, bendito é o fruto em vosso ventre, Jesus. Santa Maria, Mãe de Deus, rogai por nós, os pecadores, agora e na hora da nossa morte. Amém. Ave Maria, cheia de graça, o Senhor é convosco. Bendita sois vós entre as mulheres, bendito é o fruto em vosso ventre, Jesus. Santa Maria, Mãe de Deus, rogai por nós, os pecadores, agora e na hora da nossa morte. Amém. Ave Maria, cheia de graça, o Senhor é convosco. Bendita sois vós entre as mulheres, bendito é o fruto em vosso ventre, Jesus. Santa Maria, Mãe de Deus, rogai por nós, os pecadores, agora e na hora da nossa morte. Amém.
3: Terceira dor. Maria procura Jesus perdido em Jerusalém. Acabados os dias da festa de Páscoa, quando voltaram, o menino Jesus ficou em Jerusalém sem que os pais o percebessem. Pensando que estivesse na caravana, andaram a caminho de um dia e o procuraram entre parentes e conhecidos e não o acharam. Voltaram a Jerusalém à procura dele. Lucas capítulo 2, versículo 43 a 45.
1: Pai nosso que estás no céu, santificado seja o vosso nome. Venha a nós ao vosso reino. Seja feita a vossa vontade, assim na terra como no céu. O pão nosso de cada dia nos dai hoje. Perdoai as nossas ofensas, assim como nós perdoamos a quem nos tenha ofendido. E não nos deixeis cair em tentação, mas livrai-nos do mal. Amém.
2: Ave Maria, cheia de graça, o Senhor é convosco. Bendita sois vós entre as mulheres. Bendito é o fruto em vosso ventre, Jesus. Santa Maria, Mãe de Deus, rogai por nós, os pecadores, agora e na hora da nossa morte. Amém. Ave Maria, cheia de graça, o Senhor é convosco. Bendita sois vós entre as mulheres. Bendito é o fruto em vosso ventre, Jesus. Santa Maria, Mãe de Deus, rogai por nós, os pecadores, agora e na hora da nossa morte. Amém. Ave Maria, cheia de graça, o Senhor é convosco. Bendita sois vós entre as mulheres. Bendito é o fruto em vosso ventre, Jesus. Santa Maria, Mãe de Deus, rogai por nós, os pecadores, agora e na hora da nossa morte. Amém. Ave Maria, cheia de graça, o Senhor é convosco. Bendita sois vós entre as mulheres. Bendito é o fruto em vosso ventre, Jesus. Santa Maria, Mãe de Deus, rogai por nós, os pecadores, agora e na hora da nossa morte. Amém. Ave Maria, cheia de graça, o Senhor é convosco. Bendita sois vós entre as mulheres. Bendito é o fruto em vosso ventre, Jesus. Santa Maria, Mãe de Deus, rogai por nós, os pecadores, agora e na hora da nossa morte. Amém. Ave Maria, cheia de graça, o Senhor é convosco. Bendita sois vós entre as mulheres. Bendito é o fruto em vosso ventre, Jesus. Santa Maria, Mãe de Deus, rogai por nós, os pecadores, agora e na hora da nossa morte. Amém. Ave Maria, cheia de graça, o Senhor é convosco. Bendita sois vós entre as mulheres. Bendito é o fruto em vosso ventre, Jesus. Santa Maria, Mãe de Deus, rogai por nós, os pecadores, agora e na hora da nossa morte. Amém.
3: Quarta dor. Maria encontra-se com Jesus a caminho do Calvário. Ao conduzir Jesus, lançaram-lhe mão de um certo Simão de Cirene, que vinha do campo, e o encarregaram de levar a cruz atrás de Jesus. Seguia o grande multidão de povo e de mulheres que batiam no peito e o lamentavam. Lucas capítulo 23 a 26 e 27.
1: Pai nosso que estás no céu, santificado seja o vosso nome. Venha a nós ao vosso reino. seja feita a vossa vontade, assim na terra como no céu. O pão nosso de cada dia nos dai hoje. Perdoai as nossas ofensas, assim como nós perdoamos a quem nos tenha ofendido. E não nos deixeis cair em tentação, mas livrai-nos do mal. Amém.
2: Ave Maria, cheia de graça, o Senhor é convosco. Bendita sois vós entre as mulheres. Bendito é o fruto em vosso ventre, Jesus. Santa Maria, Mãe de Deus, rogai por nós, os pecadores, agora e na hora da nossa morte. Amém. Ave Maria, cheia de graça, o Senhor é convosco. Bendita sois vós entre as mulheres. Bendito é o fruto em vosso ventre, Jesus. Santa Maria, Mãe de Deus, rogai por nós, os pecadores, agora e na hora da nossa morte. Amém. Ave Maria, cheia de graça, o Senhor é convosco. Bendita sois vós entre as mulheres. Bendito é o fruto em vosso ventre, Jesus. Santa Maria, Mãe de Deus, rogai por nós, os pecadores, agora e na hora da nossa morte. Amém. Ave Maria, cheia de graça, o Senhor é convosco. Bendita sois vós entre as mulheres. Bendito é o fruto em vosso ventre, Jesus. Santa Maria, Mãe de Deus, rogai por nós, os pecadores, agora e na hora da nossa morte. Amém. Ave Maria, cheia de graça, o Senhor é convosco. Bendita sois vós entre as mulheres. Bendito é o fruto em vosso ventre, Jesus. Santa Maria, Mãe de Deus, rogai por nós, os pecadores, agora e na hora da nossa morte. Amém. Ave Maria, cheia de graça, o Senhor é convosco. Bendita sois vós entre as mulheres. Bendito é o fruto em vosso ventre, Jesus. Santa Maria, Mãe de Deus, rogai por nós, os pecadores, agora e na hora da nossa morte. Amém. Ave Maria, cheia de graça, o Senhor é convosco. Bendita sois vós entre as mulheres. Bendito é o fruto em vosso ventre, Jesus. Santa Maria, Mãe de Deus, rogai por nós, os pecadores, agora e na hora da nossa morte. Amém.
3: Quinta dor. Maria permanece junto à cruz do seu filho. Junto à cruz de Jesus estavam de pé sua mãe, a irmã de sua mãe, Maria de Cleófas, e Maria Madalena. Vendo a mãe e perto dela, o discípulo a quem amava disse para Jesus, a mãe: Mulher, eis aí o teu filho. Depois disse para o discípulo: Eis aí a tua mãe. João, capítulo 19, 15 a 27.
1: Pai nosso que estás no céu, santificado seja o vosso nome. Venha a nós ao vosso reino. Seja feita a vossa vontade, assim na terra como no céu. O pão nosso de cada dia nos dai hoje. Perdoai as nossas ofensas, assim como nós perdoamos a quem nos tenha ofendido. E não nos deixeis cair em tentação, mas livrai-nos do mal. Amém.
2: Ave Maria, cheia de graça, o Senhor é convosco. Bendita sois vós entre as mulheres. Bendito é o fruto em vosso ventre, Jesus. Santa Maria, Mãe de Deus, rogai por nós, os pecadores, agora e na hora da nossa morte. Amém. Ave Maria, cheia de graça, o Senhor é convosco. Bendita sois vós entre as mulheres. Bendito é o fruto em vosso ventre, Jesus. Santa Maria, Mãe de Deus, rogai por nós, os pecadores, agora e na hora da nossa morte. Amém. Ave Maria, cheia de graça, o Senhor é convosco. Bendita sois vós entre as mulheres. Bendito é o fruto em vosso ventre, Jesus. Santa Maria, Mãe de Deus, rogai por nós, os pecadores, agora e na hora da nossa morte. Amém. Ave Maria, cheia de graça, o Senhor é convosco. Bendita sois vós entre as mulheres. Bendito é o fruto em vosso ventre, Jesus. Santa Maria, Mãe de Deus, rogai por nós, os pecadores, agora e na hora da nossa morte. Amém. Ave Maria, cheia de graça, o Senhor é convosco. Bendita sois vós entre as mulheres. Bendito é o fruto em vosso ventre, Jesus. Santa Maria, Mãe de Deus, rogai por nós, os pecadores, agora e na hora da nossa morte. Amém. Ave Maria, cheia de graça, o Senhor é convosco. Bendita sois vós entre as mulheres. Bendito é o fruto em vosso ventre, Jesus. Santa Maria, Mãe de Deus, rogai por nós, os pecadores, agora e na hora da nossa morte. Amém. Ave Maria, cheia de graça, o Senhor é convosco. Bendita sois vós entre as mulheres. Bendito é o fruto em vosso ventre, Jesus. Santa Maria, Mãe de Deus, rogai por nós, os pecadores, agora e na hora da nossa morte. Amém.
3: Sexta dor. Maria recebe nos braços o corpo de Jesus deposto da cruz. Chegada a tarde, porque era dia da preparação, isto é, a véspera de sábado, veio José de Arimateia, entrou decidido na casa de Pilatos e pediu o corpo de Jesus. Pilatos, então, deu o cadáver a José, que o retirou da cruz. Mateus 15 a 42.
1: Pai nosso que estás no céu, santificado seja o vosso nome. Venha a nós ao vosso reino. Seja feita a vossa vontade, assim na terra como no céu. O pão nosso de cada dia nos dai hoje. Perdoai as nossas ofensas, assim como nós perdoamos a quem quem nos tenha ofendido, e não nos deixeis cair em tentação, mas livrai-nos do mal. Amém.
2: Ave Maria, cheia de graça, o Senhor é convosco, bendita sois vós entre as mulheres, bendito é o fruto em vosso ventre, Jesus. Santa Maria, Mãe de Deus, rogai por nós, os pecadores, agora e na hora da nossa morte. Amém. Ave Maria, cheia de graça, o Senhor é convosco, bendita sois vós entre as mulheres, bendito é o fruto em vosso ventre, Jesus. Santa Maria, Mãe de Deus, rogai por nós, os pecadores, agora e na hora da nossa morte. Amém. Ave Maria, cheia de graça, o Senhor é convosco, bendita sois vós entre as mulheres, bendito é o fruto em vosso ventre, Jesus. Santa Maria, Mãe de Deus, rogai por nós, os pecadores, agora e na hora da nossa morte. Amém. Ave Maria, cheia de graça, o Senhor é convosco, bendita sois vós entre as mulheres, bendito é o fruto em vosso ventre, Jesus. Santa Maria, Mãe de Deus, rogai por nós, os pecadores, agora e na hora da nossa morte. Amém. Ave Maria, cheia de graça, o Senhor é convosco, bendita sois vós entre as mulheres, bendito é o fruto em vosso ventre, Jesus. Santa Maria, Mãe de Deus, rogai por nós, os pecadores, agora e na hora da nossa morte. Amém. Ave Maria, cheia de graça, o Senhor é convosco, bendita sois vós entre as mulheres, bendito é o fruto em vosso ventre, Jesus. Santa Maria, Mãe de Deus, rogai por nós, os pecadores, agora e na hora da nossa morte. Amém. Ave Maria, cheia de graça, o Senhor é convosco, bendita sois vós entre as mulheres, bendito é o fruto em vosso ventre, Jesus. Santa Maria, Mãe de Deus, rogai por nós, os pecadores, agora e na hora da nossa morte. Amém.
3: Sétima dor. Maria leva ao sepulcro o corpo de Jesus à espera da ressurreição. Os discípulos tiraram o corpo de Jesus e envolveram em faixas de linho com aromas, conforme era o costume de sepultar os judeus. Havia perto do local onde fica crucificado um jardim. E no jardim, um sepulcro novo, onde ninguém ainda fora depositado. Foi ali que puseram Jesus. João, versículo 9, capítulos 40 a 42.
1: Pai nosso que estás no céu, santificado seja o vosso nome. Venha a nós ao vosso reino. Seja feita a vossa vontade, assim na terra como no céu. O pão nosso de cada dia nos dai hoje. Perdoai as nossas ofensas, assim como nós perdoamos a quem nos tenha ofendido. E não nos deixeis cair em tentação, mas livrai-nos do mal. Amém.
2: Ave Maria, cheia de graça, o Senhor é convosco. Bendita sois vós entre as mulheres. Bendito é o fruto em vosso ventre, Jesus. Santa Maria, Mãe de Deus, rogai por nós, os pecadores, agora e na hora da nossa morte. Amém. Ave Maria, cheia de graça, o Senhor é convosco. Bendita sois vós entre as mulheres. Bendito é o fruto em vosso ventre, Jesus. Santa Maria, Mãe de Deus, rogai por nós, os pecadores, agora e na hora da nossa morte. Amém. Ave Maria, cheia de graça, o Senhor é convosco. Bendita sois vós entre as mulheres. Bendito é o fruto em vosso ventre, Jesus. Santa Maria, Mãe de Deus, rogai por nós, os pecadores, agora e na hora da nossa morte. Amém. Ave Maria, cheia de graça, o Senhor é convosco. Bendita sois vós entre as mulheres. Bendito é o fruto em vosso ventre, Jesus. Santa Maria, Mãe de Deus, rogai por nós, os pecadores, agora e na hora da nossa morte. Amém. Ave Maria, cheia de graça, o Senhor é convosco. Bendita sois vós entre as mulheres. Bendito é o fruto em vosso ventre, Jesus. Santa Maria, Mãe de Deus, rogai por nós, os pecadores, agora e na hora da nossa morte. Amém. Ave Maria, cheia de graça, o Senhor é convosco. Bendita sois vós entre as mulheres. Bendito é o fruto em vosso ventre, Jesus. Santa Maria, Mãe de Deus, rogai por nós, os pecadores, agora e na hora da nossa morte. Amém. Ave Maria, cheia de graça, o Senhor é convosco. Bendita sois vós entre as mulheres. Bendito é o fruto em vosso ventre, Jesus. Santa Maria, Mãe de Deus, rogai por nós, os pecadores, agora e na hora da nossa morte. Amém.
0: Oração final. Nós vos louvamos, Santa Maria, Mãe fiel junto à cruz do Filho. Bendita sois vós, Rainha dos Mártires, associada à paixão de Cristo. Vós tornastes nossa mãe, sinal de esperança em nosso caminho. Amém. Ladainha de Nossa Senhora das Dores, Senhor, tende piedade de nós. Senhor, tende piedade de nós. Cristo, tende piedade de nós. Cristo, tende piedade de nós. Jesus Cristo, ouvi-nos. Jesus Cristo, atendei-nos. Deus Pai, que estais no céu, tende piedade de nós. Deus Filho, Redentor do mundo, tende piedade de nós. Espírito Santo, Paráclito, tende piedade de nós. Trindade Santa, que sois um só Deus, tende piedade de nós. Mãe de Jesus crucificado, rogai por nós. Mãe do coração transpassado, rogai por nós. Mãe do Cristo Redentor, rogai por nós. Mãe dos discípulos de Jesus, rogai por nós. Mãe dos redimidos, rogai por nós. Mãe dos viventes, rogai por nós. Virgem obediente, rogai por nós. Virgem oferante, rogai por nós. Virgem fiel, rogai por nós. Virgem do silêncio, rogai por nós. Virgem da espera, rogai por nós. Virgem da Páscoa, rogai por nós. Virgem da Ressurreição, rogai por nós. Mulher que sofreu o exílio, rogai por nós. Mulher forte, rogai por nós. Mulher corajosa, rogai por nós. Mulher do sofrimento, rogai por nós. Mulher da nova aliança, rogai por nós. Mulher da esperança, rogai por nós. Nova Eva, rogai por nós. Cooperadora na salvação, rogai por nós. Serva da reconciliação, rogai por nós. Defesa dos inocentes, rogai por nós. Coragem dos perseguidos, rogai por nós. Fortaleza dos oprimidos, rogai por nós. Esperança dos pecadores, rogai por nós. Consolação dos aflitos, rogai por nós. Refúgio dos marginalizados, rogai por nós. Conforto dos exilados, rogai por nós. Sustento dos fracos, rogai por nós. Alívio dos enfermos, rogai por nós. Cordeiro de Deus, que tirais os pecados do mundo, perdoai-nos, Senhor. Cordeiro de Deus, que tirais o pecado do mundo, ouvi-nos, Senhor. Cordeiro de Deus, que tirais o pecado do mundo, tende piedade de nós. Oremos. Ó Deus, quisestes que a vida da Virgem Maria fosse marcada pelo mistério da dor. Concedei-nos, vos pedimos, percorrer a seu lado o caminho da fé e unir nossos sofrimentos à paixão de Cristo para nos tornarmos instrumentos de graça e salvação. Protege-nos, Santa Maria e Benigna, e nos acompanhe pelos caminhos da vida. Amém.

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8: 5 horas 16 minutos.
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beleza, minha gente? Rádio Imigrantes, rádio sucesso. Alô, alô, povão, alô, alô, amigos, companheiros, companheiras, alô, minha gente. Bom dia, bom dia, bom dia, bom dia. Como é que estão? Tudo bem? Legal, pessoal despertando, ligando seu radinho, já acompanhando a programação da Imigrantes. Que bom, minha gente, como é bom estar aí no aconchego da família sul-catarinense, nesse nosso encontro de todas as manhãs. A semana todinha, de segunda a sexta-feira, agradecendo, mandando alô, mandando aquele abraço a toda a família, amigos, companheiros da cidade, do interior, gente amiga distante também, sempre nos dando esse prazer imenso, acompanhando aí a nossa programação. Edson Cardoso é o seu companheiro da madrugada, quem cumprimenta esse povão, gente amiga na região. Ligou na Imigrantes, é sucesso, tá aí, né? Eita, eita aí, emissora que tem uma audiência muito grande em toda a região. 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Agora 5 horas mais 23 minutos pontualmente, minha gente. Brindando a massa sertaneja, esse povão que nos dá o carinho da sintonia, que é um carreiro de paraíso, minha terra, minha infância. Depois o Léo Canhoto e o Robertinho Peladão e os Serranos, Não Sou Convencido. Um abraço, obrigado e bom dia.

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12: Muito bem. Programa para hoje. Hoje é uma sexta-feira, 25 de setembro. É, minha gente, 12 graus é a temperatura. E o tempo é bom em toda a região sul. É, todo mundo ouve, todo dia, toda hora, Imigrantes, a sua companheira, no seu rádio. Beleza, minha gente? Tá aí o nosso encontro legal. É, bate coração, aguenta coração. É sucesso na madrugada. É o show da manhã, Imigrantes FM. Milionário José Rico, escravo do amor. Roba de Giordi, é música italiana, família italiana. Aquele abraço, agradecemos aí pela sintonia. Tá mandando um abraço aí pro Farriti e a esposa Vanilda, Timbé do Sul. Alô, Farriti, Um abraço, obrigado aí pela sintonia. Jaime e a esposa Justina, filho Josiel, Morro Azul, Jacinto Machado. É o povão que desperta na madrugada, nos dando prazer, alegria, a sintonia. Tá aqui então, milionário José Rico, escravo do amor, e depois então, a música italiana, família italiana, aquele abraço, obrigado pela sintonia. Agora, 5 horas mais 37 minutos.

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7: Agora 5 horas 44 minutos e meio.
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9: Temperatura.
7: Olha a temperatura, 12 graus aqui em Turvo.
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Muito bem, muito bem, muito bem. Agora 5 horas e 47 minutos. Tô mandando um abraço aí pro Valdoir Daltoé, a esposa Irma, Paulo Ramde, esposa Cirnei, Manto Alto Araranguá também. Alô, minha gente. Um abraço, bom dia. Tô mandando um abração aí pro Carlinhos de Favre, Sombrio. O Antônio João de Favre, família, obrigado pela sintonia. O Adão Cadorim, Morro Chato também. O Renato Zanin e a Raides, Vila Progresso. Também nosso amigo Valmir Ribeiro Januário, a esposa do Cineia, Emílio Januário, Poço da Lontra. É o povão, gente amiga. Pessoal, vão levantando, ligando seu radinho. Que bom, estamos aí. Não estamos só, porque estamos com esse povão acompanhando aí a programação da Imigrantes FM. Agora, 5 horas e 48 minutos, que chega pra cantar bonito e canta, né? Saudosa dupla, Tonico e Tinoco, Dom de Deus. Depois vem o Chico Rei Paraná em Canto e Magia. Vamos lá, minha gente. Um abraço. Obrigado. Um abraço. Bom dia.

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Olha, minha gente, agora, 58 minutos, 5:58. 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Legal, minha gente. 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Olha, daqui a pouquinho o programa Mensagem Libertadora, às 6:30. E agora estamos com 6:01. Tô mandando um abraço aí pro Donato, Pavarinha, Nadir, a esposa, Marieta, obrigado aí pela sintonia. O Pedro Moro, a esposa, família, Pinheirinho Baixo, Jacinto Machado. Ô, minha gente, Alda, Poçamai, Dela, Último Rio também, Jacinto Machado, nosso muito obrigado a este povão espalhado na região, nos dando o prazer, o carinho, a sintonia na programação da Imigrantes FM. Olha, estamos aí, né, com programa Alvorada Sertaneja, levado ao ar de segunda a sexta-feira. E agora, mais uma vez, Rick Renner. Saudoso Rick, deixando saudades, né? Agora eu vou rodar uma música com eles, né? Rick Renner, Ao Lado de Deus. É uma música muito bonita, bonita mesmo. E depois, o Chitãozinho Chororó, Fogão de Lenha. Tá aí, minha gente, então, o Rick Renner, Ao Lado de Deus.

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8: Condições do tempo.
9: Olha as condições do tempo. O tempo é bom em Turvi, região sul.
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Muito bem, muito bem, muito bem. Agora 6:14. Programa Alvorada Sertaneja. O seu e o nosso encontro de todas as manhãs. Alô, minha gente. Alô, você que escolheu imigrante, sua companheira aí no seu radinho. Que bom, gente. Obrigado. Mandando um abraço para o Clodoaldo. Clodo, funcionário da prefeitura. Toda a equipe também da prefeitura. Pessoal aí, o Clodo, um abraço, obrigado pela sintonia. Também estou mandando um abraço para o Álvaro Miguel e a Tereza Morro do Ermo também. Alô, minha gente, obrigado aí pela sintonia. Olha, na sequência, Lourenço e Lorival, Vingança do Caçador, os Parada Dura, a Tampa e a Panela e o Baitaca, Campeiro. Que canta triste. Um abraço, minha gente. Obrigado. Bom dia, família sertaneja.

Beleza, minha gente? Tá aí 6 horas 25 minutos. Programa chegando no final, programa para hoje, sexta-feira. Amanhã teremos aí o Sabadão Sabadão.

Apresentação de Edson Cardoso. Gente, muito obrigado. Um abraço. Tenho todos um dia de muita paz, saúde, bom trabalho. E a gente volta com o programa, então, segunda-feira, às 5h30, com o nosso encontro Bem Sertanejo. Um abraço, obrigado e bom dia.

0: Agora estamos com 6 horas mais 28 minutos. Diretamente da Capela Nossa Senhora das Dores do Seminário Servos de Maria, o Frei Moisés com mensagem libertadora. Alô, Frei, bom dia.
1: Bom dia, senhor Edson. Bom dia também a todos que nos acompanham nesta manhã de sexta-feira. Mais uma vez, nós nos encontramos, então, para esse nosso momento de oração, de reflexão, junto com a Palavra de Deus. E é sempre uma alegria podermos, então, nos encontrar todas as manhãs. Como de costume, nós iniciamos esse nosso momento de oração e de reflexão, rezando juntos a oração do Ângelus. O anjo do Senhor anunciou a Maria.
0: E ela concebeu do Espírito Santo.
1: Ave Maria, cheia de graça, o Senhor é convosco, bendita sois vós entre as mulheres, e bendito é o fruto do vosso ventre, Jesus.
0: Santa Maria, Mãe de Deus, rogai por nós, pecadores, agora e na hora de nossa morte. Amém.
1: Eis aqui a serva do Senhor.
0: Faça-se em mim segundo a sua palavra.
1: Ave Maria, cheia de graça, o Senhor é convosco, bendita sois vós entre as mulheres, e bendito é o fruto do vosso ventre, Jesus.
0: Santa Maria, Mãe de Deus, rogai por nós, pecadores, agora e na hora de nossa morte. Amém.
1: E o Verbo se fez carne.
0: E habitou entre nós.
1: Ave Maria, cheia de graça, o Senhor é convosco, bendita sois vós entre as mulheres, e bendito é o fruto do vosso ventre, Jesus.
0: Santa Maria, Mãe de Deus, rogai por nós, pecadores, agora e na hora de nossa morte. Amém.
1: Rogai por nós, Santa Mãe de Deus,
0: para que sejamos dignos das promessas de Cristo.
1: Oremos. Derramai, ó Deus, a vossa graça em nossos corações, para que, conhecendo pela mensagem do anjo a encarnação do vosso Filho, cheguemos por sua paixão e cruz à glória da ressurreição. Por nosso Senhor Jesus Cristo, vosso Filho, que convosco vive e reina, na unidade do Espírito Santo.
0: Amém. Ô Frei, bênção para o casal Zeferino Dandolini e Aldina, Linha Acontece, toda a sua família.

0: O Clodoaldo, também funcionário da Prefeitura de Família, o Álvaro Miguel e a esposa Tereza Moro Ermo, Dário Scarabellotti e a Lília São Peregrino, e também o Valmir Ribeiro Januário e a Dulcineia Poço da Lontra, todos acompanhando o programa Mensagem Libertadora.
1: Então queremos pedir a Deus Todo-Poderoso que possa abençoar a cada um desses nossos irmãos e irmãs nesse dia. O Senhor te abençoe e te guarde. O Senhor te mostre a sua face e conceda-te sua graça. O Senhor volva o seu rosto para ti e te dê a paz.
0: Amém. Cobra-me com seu manto de amor.

0: E vamos meditar então a palavra de Deus para esta sexta-feira. Hoje nós somos convidados a ler o Evangelista São Lucas, no capítulo 9, versículos do 18 ao 22. O Senhor esteja convosco.
1: Ele está no meio de nós.
0: Proclamação do Evangelho de Jesus Cristo segundo Lucas.
1: Glória a vós, Senhor.
0: Aconteceu que Jesus estava rezando num lugar retirado e os discípulos estavam com ele. Então Jesus perguntou-lhes: quem diz o povo que eu sou? Eles responderam: uns dizem que és João Batista, outros que és Elias, mas outros acham que és algum dos antigos profetas que ressuscitou. Mas Jesus perguntou: e vós, quem dizeis que eu sou? Pedro respondeu: o Cristo de Deus. Mas Jesus proibiu-lhe severamente que contassem isso a alguém, e acrescentou: o Filho do Homem deve sofrer muito, ser rejeitado pelos anciãos, pelos sumos sacerdotes e doutores da lei. Deve ser morto e ressuscitar no terceiro dia. Palavra da salvação.
1: Glória a vós, Senhor. Ó Virgem.

Então, hoje nós somos convidados a meditar a palavra de Deus. E ao meditarmos esta palavra, vemos o Senhor que nos fala por meio do Evangelho. Ontem víamos a Herodes que tinha curiosidade para ver quem era Jesus. E ali nós entendemos que a curiosidade de Herodes não passava justamente de uma vontade de ver simplesmente Jesus por conta da fama que ele começava a ter naquele momento. Mas entendíamos também que nós, como comunidade de fé, devemos dia a dia nos esforçarmos e procurarmos ir ao encontro do Senhor, procurarmos ver Jesus, porque sabemos que ele de fato é para nós o caminho, a verdade e a vida. Depois, então, desta introdução que o evangelista nos faz sobre a curiosidade de Herodes, nós vemos o Senhor que, voltando-se aos seus discípulos, lhes pergunta: mas quem diz o povo que eu sou? E aqui nós vemos a multidão que responde: uns dizem que és João Batista, outros que és Elias, outros acham que és algum dos antigos profetas que ressuscitou. Eles chegam próximos de entender quem é Jesus, mas não chegam à profundidade daquilo que realmente Cristo veio realizar. Isto fica claro porque o comparam a João Batista, o comparam a Elias, são os grandes profetas da época. João Batista é considerado o último dos profetas, Elias é considerado o grande profeta do Antigo Testamento. Então o povo começa já a perceber que ali existe alguém diferente. Cristo não é mais um que veio somente para agitar o povo, mas traz a palavra de Deus porque os comparam aos profetas. Mas não é isso ainda que Cristo veio realizar. É por isso que logo em seguida Jesus, voltando-se para os discípulos, pergunta: e vós, quem dizeis que eu sou? E é importante esta pergunta dirigida aos discípulos porque são eles justamente aqueles que estiveram com Cristo ao longo de toda a sua vida. E é eles que deveriam saber, portanto, responder diretamente a esta pergunta. E é onde nós vemos a profissão de fé de Pedro, que em São Lucas ela é um pouco mais resumida do que nos demais evangelistas, mas Pedro que diz: o Cristo de Deus. É resumida, mas não deixa de ser profunda, porque quando Pedro diz o Cristo de Deus, Pedro está reconhecendo verdadeiramente que Cristo é o Messias. Cristo é o Salvador. O Cristo quer dizer o ungido. E o ungido de Deus naquela época eram as pessoas escolhidas por Deus para conduzir o povo de Israel. Davi, por exemplo, foi ungido para tornar-se rei e para poder conduzir o povo. Ao recordar que Cristo é o ungido com U maiúsculo, quer recordar justamente que ele é o Messias, que ele é aquele que eles estavam esperando. Mas logo em seguida nós vemos Cristo que anuncia: o Filho do Homem deve sofrer muito, ser rejeitado pelos anciãos, pelos sumos sacerdotes e doutores da lei, deve ser morto e ressuscitar no terceiro dia. Ou seja, Cristo recorda-lhes desde o princípio que o seu messianismo passa necessariamente pela cruz. Ele não veio para tirar Herodes do trono, não veio para expulsar o Império Romano. O messianismo de Cristo não é um messianismo político, mas ele veio para nos libertar das amarras do pecado. É por isso que o messianismo de Cristo passa necessariamente pela cruz. E assim, para nós também, nós devemos ter sempre presente que a fé no messianismo de Cristo passa necessariamente pelo mistério da paixão, da morte e da ressurreição de nosso Senhor Jesus Cristo. É ali que ele cumpre a maior obra de misericórdia da parte de Deus para com cada um de nós, porque Deus mesmo se faz homem, caminha conosco, padece a morte, ressuscita ao terceiro dia. E vencendo o pecado e a morte, nos convida então a participarmos com ele da glória do reino dos céus. É por isso que sempre que nós lemos este evangelho e vemos o Senhor que anuncia a sua paixão, morte e ressurreição,
Nós devemos ter sempre esta certeza. A fé no messianismo de Cristo passa necessariamente pelo mistério da paixão, da morte e da ressurreição de nosso Senhor Jesus Cristo. Se nós tiramos este mistério da pessoa de Cristo, tiramos-lhes também o seu messianismo, porque ele veio não para nos libertar das amarras humanas, mas veio para nos libertar das amarras do pecado. E faz isso por meio da oferta da sua própria vida. É por isso que ele é o sumo sacerdote por excelência, porque oferece um único sacrifício para a expiação dos nossos pecados.

E vamos recordar então também os nossos compromissos para o dia de hoje, esta sexta-feira. Então, 18 horas, nós temos missa aqui na nossa capela do seminário. Depois, também às 19 horas, nós temos a missa lá na nossa igreja matriz, como já é de costume, todas as sextas-feiras, nos reunimos na igreja matriz para a celebração da Santa Missa. E ao final de semana, então, nós recordamos que temos no sábado, amanhã, a missa às 18 horas na capela do seminário, depois às 19 horas a missa na igreja matriz, no domingo às 8 horas a missa na igreja matriz, às 9 horas a missa na capela do Rodeio da Areia e às 19 horas também a missa na igreja matriz. Então hoje nós nos encontramos às 18 horas para a Santa Missa na capela do seminário, depois às 19 horas para a missa na igreja matriz. E aí, durante o domingo, as missas de costume da matriz, sábado às 19, depois domingo às 8 e às 19, também a missa do seminário sábado às 18 e missa na capela do Rodeio da Areia às 9 horas da manhã. São os compromissos que nós temos para este final de semana.

0: que nós convidamos você agora neste momento a ter consigo o seu recipiente com água para que nós possamos então dar a bênção neste momento. A nossa proteção está no nome do Senhor.
1: Que fez o céu e a terra.
0: Oremos. Bendito sois, Senhor, Deus Todo-Poderoso, que vos dignastes abençoar-nos em Cristo, água viva de nossa salvação, e reformar-nos interiormente. Concedei-nos, junto com a aspersão e o uso desta água, renovar a juventude de nossa alma e sempre poder caminhar na vida pela graça do Espírito Santo, por Cristo nosso Senhor.
1: Amém.
0: O Senhor esteja convosco.
1: Ele está no meio de nós.
0: E abençoe-vos, Deus Todo-Poderoso, Pai e Filho e Espírito Santo.
1: Amém.
0: Queremos mais uma vez, então, agradecer a cada um de vocês que nos acompanhou nesta manhã por meio do nosso programa Mensagem Libertadora. Que você possa ter um ótimo dia de sexta-feira, um dia abençoado da parte de Deus. Também nos encontramos ao final do dia para celebrarmos a Santa Missa e que amanhã também possamos mais uma vez nos encontrar para o nosso programa Mensagem Libertadora. Que Deus abençoe a sua vida, que Deus abençoe o seu dia. Agradecemos também, como de costume, o Senhor Edson, que todas as manhãs nos auxilia e nos acompanha por meio do nosso programa Mensagem Libertadora. Bom dia, Senhor Edson, bom dia também a todos os ouvintes e até amanhã, com a graça de Deus.
1: Bom dia, Frei. Bom dia a todos os ouvintes do programa Mensagem Libertadora.

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7: A Cefarma confirma tempo bom em Turvo.
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5: Agora faltam 9 minutos para as 7, tempo bom aqui em Turvo. Neste momento estamos com a temperatura marcando 12 graus e 4 décimos. No indicador econômico, a caderneta de poupança rende hoje 0,6718, amanhã dia 26, 0,6718, domingo dia 27, 0,67% e na segunda-feira dia 28 o rendimento será de 0,6455. 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
5: 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A Conab, Companhia Nacional de Abastecimento, realiza nesta sexta-feira 2 leilões eletrônicos para comprar até 96.400 toneladas de arroz em casca da safra 25-26. Segundo os dados divulgados pela companhia, o primeiro, referente ao aviso 68-2026, começa às 9 horas da manhã, enquanto o segundo, do aviso 69-2026, ocorrerá após o encerramento do anterior. O aviso 69-2026 prevê entregas em unidades localizadas em São Borja e Uruguaiana, no Rio Grande do Sul, e em Imbituba, Santa Catarina. Aqui na região, a semana encerra com o preço da saca fechando em R$ 75,00, enquanto que o indicador CPEA IRGA Rio Grande do Sul fechou ontem em alta de 0,17%, R$ 81,79. Você ouviu na programação da Imigrantes FM, o Mercado Agrícola.
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Atualiza agora as manchetes, títulos dos jornais que estão circulando nesta sexta-feira. Tribuna de notícias da cidade de Criciúma. Jorginho Melo desautoriza a ajuda da Assembleia Legislativa ao sul do estado. Correio do Sul da cidade de Sombrio. Santa Rosa do Sul, guincho que transportava carreta tomba na 101 e rodovia interditada. Volta Grande, Jacinto Machado. Chuvas castigam a região e deixam Timbé do Sul entre os mais afetados. Notícias do dia da Grande Florianópolis. Estados do Sul buscam proposta alternativa para a malha ferroviária. Zero Hora, Porto Alegre. No Rio Grande do Sul, Flávio Bolsonaro tem 35% e Lula 31% das intenções de voto no primeiro turno, diz Quest. O Globo, há 9 dias do voto, Lula vai anunciar proibição de bets e cassino digital. Estado de São Paulo, há 9 dias da eleição, Lula edita medida provisória para proibir bets no país. Folha de São Paulo, Lula tem 40% e Flávio 36% no primeiro turno, aponta Datafolha. 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

0: Ainda hoje, dentro do nosso Café com Notícias, vamos atualizar algumas informações do setor policial. Polícia Militar apreende drogas durante atendimento de ocorrência de assalto em Praia Grande. Casal relatou ter sido atacado próximo à ponte Pêncil e caído no rio Mampituba. Durante o atendimento, policiais encontraram drogas. Este, portanto, um dos destaques do setor policial que estaremos atualizando ainda hoje no Café com Notícias, que inicia após o horário eleitoral gratuito. Agora faltando 2 minutos para as 7 horas. Tráfego na Serra da Rocinha, Timbé do Sul, deve ser liberado ao meio-dia de amanhã, sábado, segundo o DENIT. Rodovia está totalmente interditada desde o início desta semana, quando fortes chuvas provocaram deslizamentos em 16 pontos do trecho, entre os quilômetros 44 e 52,8, sendo 3 de maior proporção localizados nos quilômetros 47,3, 50,6 e 52,8. Os serviços de remoção de material e limpeza da pista devem ser concluídos na manhã de sábado, antes da retomada do tráfego. Segundo o DENIT, mesmo após a retomada do tráfego, a instabilidade dos taludes e o risco de novos desprendimentos de blocos de rocha e solo vão exigir monitoramento permanente da rodovia. Como medida preventiva, o trecho permanecerá interditado durante a noite, das 19 às 6 horas da manhã, após a remoção dos sedimentos. Agora faltando 1 minuto para as 7 horas.
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0: Olá, bom dia. Tudo bem? Tudo tranquilo? Tudo Imigrantes FM? Eu estou bem. Você também. E nós estamos juntos agora aqui mais uma vez em 94,1. Em Turvo, 7 horas e 27 minutos. 7 horas e 27 minutos em Turvo. Tempo bom. Céu azul pintado de azul. 14 graus, 5 décimos a temperatura. 1.014 hectopascais a pressão atmosférica. 91% a umidade relativa do ar. Ventos sopram a 3 km horários. O nascer do sol aconteceu às 6 horas e 4 minutos. E o pôr do sol está previsto para as 18 horas e 16 minutos. Para você, com você. Estamos iniciando juntos agora com toda a equipe Imigrantes FM a edição de número 7.054. Sexta-feira é primavera no Brasil. 25 de setembro de 2026, do meu, do seu, do nosso Café com Notícias. Hoje é o Dia Internacional do Farmacêutico, Dia Nacional da Radiodifusão e do Rádio. Essa caixinha de surpresa. Dia Nacional do Trânsito, Dia da Tia Solteirona, Dia do Auditor da Justiça Desportiva, término da Semana Nacional do Trânsito, Dia Mundial do Pulmão, Dia Mundial do Sonho. Amanhã, dia 26, o Dia Mundial da Contracepção. Dia Internacional para a Eliminação Total das Armas Nucleares. Dia Nacional dos Surdos. Dia dos Primos. Dia Interamericano das Relações Públicas. Domingo, dia 27, será o dia de São Cosme e Damião. Dia Nacional de Doação dos Órgãos. Dia Nacional dos Vicentinos. Dia Mundial do Turismo. Dia Nacional do Turismólogo e dos Profissionais do Turismo. Dia do Encanador. Dia Mundial do Surdo. Dia Internacional do Coelho. Segunda-feira, dia 28, Dia Nacional da Liberdade de Expressão. Dia do Hidrógrafo. Dia da Mãe Preta, o Dia Mundial de Luta contra a Raiva, o Dia Internacional do Acesso Universal à Informação, o Dia Internacional do Direito a Saber e o Dia de Fazer Perguntas Tontas. A todos os farmacêuticos, aos profissionais de radiodifusão e também do rádio, às tias solteironas, aos auditores da Justiça Desportiva, a todos os primos, aos vicentinos, aos profissionais do turismo, aos encanadores. Parabéns pela passagem do seu dia nesta sexta-feira, também amanhã, dia 26, e no domingo, dia 27. Agora, em cima da pinta, 7:30. 7:30, 7:30, 7:30, em cima da pinta.
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0: Já está conosco então a Camila Cardoso, vamos saber dela as primeiras informações para a loja Solimar 1, Centro de Turvo, Sicredi é ter com quem contar, Colégio Satic Turvo, construindo um ciclo de 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Só recebendo aqui a informação de que Jacinto Machado amanheceu com um sol maravilhoso. Sapiranga, neste momento, muita neblina, né? Inclusive, alguns pontos aqui da nossa região também já recebo imagens. Você que está se dirigindo aí a algum ponto, né? Tome bastante cuidado, portanto, nas estradas vicinais. Muita neblina, então, neste momento. Camila, 14 graus, 6 décimos a temperatura, muita neblina, então, neste momento aqui em Turvo. Eu pergunto, então, para você, qual é a expectativa para esta sexta-feira, também já para o final de semana e também para a semana que vem. Um abraço, Camila.
2: A previsão do tempo para esta sexta-feira é uma sexta-feira em que a gente deve ter condições de estabilidade com o retorno do sol.

0: para todas as áreas do sul do estado. Ao longo da sexta-feira, devido à persistência do sol e de uma nova massa de ar quente, as temperaturas entram em elevação e devem chegar à casa de 28 graus no sul catarinense. O calor ainda persiste no sábado, porém, devido ao efeito de circulação marítima, a gente deve ter mais nuvens ao longo do domingo. Essa nebulosidade no domingo dá lugar a condições de chuvas fracas e isoladas entre tarde e noite, se prolongando pela segunda e terça-feira. Portanto, a gente tem uma sexta-feira e um sábado de sol e calor. No domingo, a nebulosidade aumenta e, por isso, a temperatura já não se eleva tanto quanto o dia de hoje. E aí, no começo da semana que vem, a gente tem um novo episódio de chuva. Essa chuva do começo da semana que vem está associada à formação de um novo ciclone, que deve trazer condições de instabilidade, com chuva e temporais, sobretudo ali na segunda e principalmente na terça-feira, dia 29. É um sistema rápido que deve se afastar e aí a gente já tem melhorias no tempo lá na quarta-feira. Portanto, a gente tem aí condições aproveitáveis na sexta e no sábado, as nuvens retornando e aí com um novo evento de chuva ali no começo da próxima semana. Um abraço, Camila Cardoso, para você, ouvinte da Imigrantes.
1: Perfeito, muito obrigado, Camila Cardoso. E os primeiros destaques, as informações da previsão do tempo.
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1: Agora faltando 24 minutos para as 8, tempo bom em Turvo, intervalo comercial na volta, mais destaques para esta sexta-feira.
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1: Agora faltando 23 minutos para as 8, 23 para as 8. Próxima terça-feira, dia 29, 8 horas da manhã, Ginásio de Esportes Isabel e Besbate, acontece a abertura da segunda edição do Turvo Olímpico 2026. A realização é da Prefeitura Municipal de Turvo e Secretaria Municipal de Cultura, Esportes e Turismo. Também recebemos a informação de que o secretário executivo da Câmara de Vereadores de Turvo, Ivanor Luiz Carlesse, está em sua última semana como funcionário da casa. Depois de 27 anos e 6 meses, deve secretariar os trabalhos na sessão da próxima segunda-feira, dia 28, pela última vez. E Ivanor irá curtir a sua aposentadoria. Este mês se despede oficialmente dos trabalhos no Poder Legislativo Municipal. Ele deve ser condecorado com uma moção de reconhecimento pelos relevantes serviços prestados ao município. Intervalo comercial. Na volta, vamos atualizar as informações do setor policial. 22 minutos para as 8 horas.
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7: Temperatura.
1: Para o Dr. Victor Rodrigues, 15 graus, 5 décimos.
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2: Quinze minutos estão faltando para as 8. 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E os destaques do plantão policial desta sexta-feira. Ontem à tarde, policiais civis da DPCAMP de Araranguá deram cumprimento ao mandado de prisão expedido contra um homem de 48 anos no contexto de violência doméstica e familiar contra uma mulher. A prisão decorre de fatos recentes envolvendo reiterado desrespeito a determinações destinadas à proteção da vítima. Em uma das ocorrências, um homem teria ingressado na residência da mulher e a ameaçado com uma faca. Após o deferimento de medidas protetivas de urgência e mesmo já ciente das restrições impostas, ele teria retornado ao local poucos dias depois, ocasião em que novamente ameaçou a vítima de morte, chegando a afirmar que caso fosse preso, concretizaria a ameaça quando deixasse a prisão. Diante da gravidade da reiteração das condutas, a 6ª Promotoria de Justiça da Comarca de Araranguá representou pela prisão, posteriormente decretada pelo Poder Judiciário e cumprida ontem à tarde por policiais civis da DPCAMP. O homem possui registros policiais anteriores por crimes como estelionato, receptação, tráfico de drogas, porte de arma, furto e ameaça no contexto da violência doméstica. Quatorze minutos para as 8, uma perseguição policial a dois suspeitos de roubo e tentativa de furto terminou em colisão contra o muro de uma residência na noite de ontem no bairro Mineira Velha, Criciúma. O impacto abriu uma passagem no muro, permitindo que um cachorro do canil da propriedade escapasse e atacasse outro animal no local, ferindo também uma moradora que tentava separar os bichos. Polícia Militar foi acionada por volta de 15 horas e 20 minutos após ser informada sobre um furto tentado e um roubo consumado na região central da cidade, praticados por dois homens em um Citroën C3 preto. Uma guarnição avistou o veículo em alta velocidade na Avenida Centenário, faixa exclusiva de ônibus, e iniciou o acompanhamento que contou depois com o apoio da guarnição do canil. Durante a fuga, subiu em calçadas e fez diversas ultrapassagens pela contramão na Avenida Assembleia de Deus, obrigando outros motoristas a se desviarem para o acostamento. O condutor perdeu o controle do carro em um trecho da subida e colidiu contra o muro da residência. Os dois ocupantes tentaram fugir a pé, mas foram contidos pelos policiais. O condutor, 21 anos, apresentava escoriações e sangramento no rosto, resistiu à abordagem, precisando ser contido com o uso de força física. O passageiro, 17 anos, também tentou fugir antes de ser detido. 12 minutos para as 8 horas, Polícia Militar apreendeu drogas e materiais relacionados ao tráfico na noite da última quarta-feira, dia 23, durante atendimento de uma ocorrência de roubo no município de Praia Grande. A ocorrência teve início por volta de 19 horas, depois que uma mulher de 21 anos procurou auxílio em uma residência às margens do rio Mamptuba. Ela relatou que ela e o namorado, um homem de 19 anos, teriam sido vítimas de um assalto durante o deslocamento até a região da Ponte Pêncil. Segundo apurado, o casal teria seguido de motocicleta até as proximidades da ponte, onde teria sido surpreendido por um grupo formado por 3 homens e 2 mulheres. Os 5 estariam utilizando uma motocicleta e outro veículo. Conforme o relato da mulher, durante a aproximação do grupo, um dos homens teria desferido um golpe com um pedaço de madeira contra suas costas. Na tentativa de escapar da agressão, o casal teria perdido o controle da motocicleta e caído no rio Mampituba. A mulher conseguiu sair da água e buscar ajuda em uma residência próxima. Posteriormente, o homem também conseguiu sair do rio, procurou socorro em outro imóvel da região, relatando igualmente ter sido vítima do assalto. Durante o atendimento ao casal, os policiais verificaram indícios de tráfico de drogas. Diante da situação, foram realizadas buscas no imóvel onde os dois residiam com o apoio da equipe K9. Durante as buscas, o cão policial localizou entorpecentes no banheiro da residência. Ao todo, foram apreendidos 159,87 gramas de maconha, 13,99 gramas de cocaína distribuídos em 21 porções, 2 comprimidos de êxtase, uma balança de precisão e aparelhos celulares. Segundo a Polícia Militar, o homem, 19 anos, assumiu a posse dos entorpecentes e dos demais objetos apreendidos. Dez minutos para as 8, um veículo Corsa com registro de furto roubo foi recuperado pela Polícia Militar na noite de ontem em São João do Sul. A ocorrência foi registrada por volta de 22 horas e 30 minutos, quando a guarnição da Polícia Militar de Praia Grande localizou o automóvel nas proximidades de um posto de combustível. Durante a averiguação, os policiais consultaram os dados do veículo e confirmaram o registro de furto roubo. Na sequência, o condutor foi localizado nas proximidades. Após os procedimentos no local, o homem foi conduzido à central de plantão policial de Araranguá para as providências cabíveis. 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
2: Agora faltando 8 minutos para as 8, 8 para as 8. Vamos fazer um intervalo comercial. Voltamos então na sequência para mais destaques desta sexta-feira.
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2: Agora faltando 3 minutos para as 8 horas, o doutor Gustavo Basso Pauleta, ortopedista focado em cirurgia de quadril e referência no tratamento da dor articular. 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Daqui a pouquinho, aqui no nosso Café com Notícias, vamos conversar com o técnico Ricardo Gettner Moro Futch e também o presidente do TEC, o Billy, a respeito da expectativa dos dois, né? E também da diretoria do Turvo Esporte Clube para a estreia amanhã, né? No Regional da Alarme, Primeira Divisão, contra a equipe do Mãe Luzia, no estádio Eliseu Manente, com cobertura completa dos Amigos da Bola.
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2: Também ainda hoje vamos conversar também com o prefeito de Turvo, Heriberto Afonso Schmidt, a respeito de uma análise das cheias aqui em Turvo. E também daqui a pouquinho tem o Gustavo com as ofertas do Nicos para o final de semana.
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19: Minuto do Agro. Uma produção do Sistema CNA Senar.
20: O mercado catarinense de terneiros manteve a trajetória de valorização no primeiro semestre de 2026. Os preços dos animais de desmama encerraram o período com crescimento de aproximadamente 19% em relação aos registrados no mesmo período de 2025, consolidando o segundo ano consecutivo de alta após 3 anos de retração. Os dados fazem parte do levantamento realizado pelo Grupo de Melhoramento Genético da UDESC. O estudo conta com o apoio da FAESC, parceira dos eventos agropecuários de Santa Catarina. Entre janeiro e junho de 2026, foram contabilizados 85 leilões, número ligeiramente superior aos 82 registrados no primeiro semestre de 2025. Minuto do Agro. Uma produção do sistema CNA, FAESC, Senar e sindicatos rurais.
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2: Agora são 8:05, 8:05. Tempo bom. Sextou. Gusta Nicos pintou. Bom dia, amigo.
21: Muito bom dia, amor. Bom dia a todos os ouvintes da Imigrantes. 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Uhum. Vamos fazer um bom dia, né?
2: Isso. Perfeito, então, né? E aí? Vamos aos primeiros destaques de hoje?
21: Vamos lá. 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
21: Estou aí. 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
2: Fechou?
21: É isso, Moro.
2: É isso aí?
21: Para essa semana é isso. Temos novidades aí para o mês que vem, que a gente divulga na próxima semana.
2: Na próxima semana?
21: Então tem bastante coisa boa aí para o final de ano do Nix.
2: Outubro está chegando, então, com certeza, né?
21: Exatamente.
2: Tá certo, então. Valeu, amigão.
21: Valeu, Moro. Frase do dia hoje, então, de Theodore Roosevelt, presidente dos Estados Unidos. Ele disse: acredite que você pode, estará na metade do caminho.
2: Muito bem. Tá certo, então. Um abraço. Grande dia de trabalho, boas vendas, grande final de semana e até a semana que vem.
21: Valeu, grande abraço, até a próxima sexta.
2: Muito bem. Sexta-feira que vem eu acho que já estamos retornando no horáriozinho novo aí, porque termina o horário político eleitoral, né?
21: Verdade, já. Vamos um pouquinho mais cedo, então.
2: É um pouquinho mais cedo. Valeu, um abraço.
21: Valeu.
2: Valeu, bom dia. Muito obrigado, então, para o Gustavo, que trouxe as ofertas do... Nicos, aqui no nosso café. 8h12, intervalo comercial, a gente volta já para falar então da estreia do Tec no Regional da Alarme. 8h12.
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7: Você sabe como funciona o Sistema CNA, FAESC, Senar, Sindicatos Rurais? Em âmbito nacional, a CNA é a voz institucional do setor agropecuário, com atuação junto aos poderes públicos, na defesa de políticas para o campo e na elaboração de propostas voltadas ao desenvolvimento do agronegócio. Em Santa Catarina, a FAESC representa os interesses dos produtores e articula ações estratégicas para o setor produtivo. 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Já os sindicatos rurais formam a base do sistema nos municípios, mantendo contato direto com os produtores, identificando demandas locais e mobilizando o setor. Juntas, essas entidades trabalham para fortalecer o agronegócio. 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
10: Agora são 8 horas e 19 minutos, 8 e 19. Tempo bom, 17 graus e 1 décimo a temperatura. Vamos falar então de esporte agora aqui no nosso Café com Notícias. Porque amanhã, né, é o dia D. É o dia D do Turvo estrear no Regional da Larme 2026. Primeira divisão, em busca do sonho do bicampeonato. Eu estou aqui com o presidente Billy e também com o técnico Ricardo Getter Moro, o FUT. Presidente Billy, bom dia. Seja bem-vindo ao nosso Café com Notícias, presidente. Muito bem. Bom dia, Futi. Seja bem-vindo ao nosso café.
11: Bom dia, Moro. Bom dia, Billy. Bom dia a todos os ouvintes, torcedores. Prazer estar aqui com vocês.
10: Muito bem. Presidente, a sua expectativa também para essa estreia, né, do Turvo Esporte Clube amanhã à tarde no estádio Eliseu Manente?
12: Moro, nós estamos... O cara sempre fica um pouquinho com medo dos outros. Não conhecemos todo jogador ainda.
10: Uhum.
12: E tem uns que não conhecem. É um time, é para ser um grupo bom, cada um dos times diz um grupo bom, foi montado aí um grupo bom, embora que eu acho que tem um, talvez aí que estava um probleminha, né, negócio CBF.
13: Uhum.
12: Mas estamos esperando que dê tudo certo. Sair com a vitória.
13: Uhum.
12: E estamos preparados para isso.
13: Uhum.
10: Muito bem, perfeito então. Ricardo, e a sua expectativa também, Futi, para a sua estreia, né? É, amanhã, contra a equipe do Mãe Luzia.
11: Então, Moro, a expectativa é a melhor possível, né? A gente tá, fez quatro treinos nessa reta preparatória, né? Nessa fase preparatória, nas quartas-feiras. É, conseguimos reunir boa parte do grupo pelo menos uma vez, né?
13: Uhum.
11: É, o jogo teve atletas que conseguiram vir só um treino, porque a gente sabe que tem alguns que trabalham no período noturno, né? Geralmente professores de escola de futebol, academias e tudo, enfim, né? Mas a gente conseguiu um esforço bacana do pessoal aí para vir treinar, né? E a gente selecionou um por um desses atletas, né? A montagem do elenco começou lá em fevereiro, né, Billy? Embora alguns acertos tenham sido desfeitos, né?
13: Uhum.
11: Mas isso faz parte do jogo também, né? Acordos e atletas que têm propostas melhores saem e isso acontece, né? Mas eu acho que o principal é que está no turvo quem quer estar no turvo, né? Quem quer vestir a camisa. E isso para nós é fundamental. Então a gente tem uma expectativa bem boa para esse regional. E tomara que amanhã isso se reflita em campo, né? Essa vontade de quem está no turvo, né? De estar vestindo essa camisa. E a gente mais uma vez buscar fazer o nosso melhor, né? Para passo a passo buscar o objetivo do regional.
10: Muito bem.
12: Inclusive, infelizmente hoje nós só temos um campo com iluminação, que era para nós ter feito um amistoso,
13: uhum.
12: Que daí era melhor do que treino, que daí ia pegar uma outra equipe, mas não temos local, aí com essa chuva não deu para usar o campo lá.
10: Sim.
12: E aqui eu quero já agradecer o grupo Amigos do Turvo que nos cedeu o campo.
10: Uhum. Muito bem, perfeito então, né? Tá aí a explicação, né? O presidente falou ali, de repente, regularização de algum jogador que ainda está com problema?
11: Moro, eu vou ser um pouquinho chato, mas é inadmissível a alarme com todo o investimento que tem, deixar para fazer os registros dos atletas na última semana, nos últimos dias. Acho que ontem o Turvo teve uns 8, 9 jogadores que entraram no bid ontem, né? E é o último dia que dá para entrar, né? Então, a gente acompanha o trabalho ali da diretoria, né? Dos responsáveis. E foi mandado com prazo, tudo, a documentação, mas infelizmente outras vezes eu também já fiz esse trabalho. É sempre deixado para a última hora. E agora está se vendo uma situação aí de atletas Na verdade, temos dois atletas, né? O Augusto, que ele tinha um ativo numa liga, numa federação uruguaia, então uma transferência internacional, essa não veio, né? Então não veio a liberação de lá, do Uruguai.
10: Certo.
11: Então ele não está apto a jogar, né? E aí outro jogador também que a gente está vendo ali, que daí esse foi um erro de baixa no sistema da CBF, dos pagamentos realizados segunda-feira, só que o sistema não considerou baixa.
13: Uhum.
11: Então é isso que está sendo visto. Mas, como eu falei, a gente, eu julgo, né, estava até ontem à noite incomodando o presidente aqui, porque realmente é inadmissível o investimento, o profissionalismo que os clubes estão tendo com o alarme,
13: uhum.
11: Né, entre treinos, entre investimento, entre organização, e alarme não ser profissional na altura dos clubes, né?
13: Sim.
11: Realmente, eu não consigo admitir isso aí, né?
10: Perfeito, muito bem. Então, o Augusto está fora.
11: Não, o Augusto está fora amanhã do confronto.
10: Do confronto, né? Isso. Então, perfeito, né? Os demais jogadores aí que foram esse investimento do TEC, né? Para que o torcedor também, que está ouvindo nesse momento, né? Possa saber aí, né? Os jogadores que farão parte do elenco turvense.
11: Eu vou passar a lista aqui dos atletas, né, Moro?
10: Sim.
11: A gente... vou só procurar aqui. A gente está... como a gente frisou bastante, né? Teve até as entrevistas nas redes sociais aí durante o dia do treino, né? A gente buscou fazer uma mescla, mas não, como eu falei, só porque são da casa. Enfim, vamos botar porque são caseiros, né? Enfim, a gente buscou os atletas que têm condições de estarem na Alarme.
10: Sim.
11: E contratou as peças que a gente precisava, né? Então, nosso elenco, nós temos o Alexandre Toneto, o Gaúcho, né? Que é aqui de Turvo. O Zebrinha, o João Simão, o João Arthur, o Gabriel Mantovani, o Matheus Cidade, o Codo, né?
10: Uhum.
11: O Sander, o Roger, o Augusto Bendo, que é um dos nossos três goleiros.

0: Né?
1: Certo.
0: É, o Nicolas Farias, né? O Luiz, o Luiz Juste, né? Nosso garoto aqui da casa.
1: Certo.
0: E nas últimas semanas a gente contratou, temos o Guilherme Ferreira, o Guina, que é um jogador lá do Rio Grande do Sul, né? Uma novidade também, foi mapeado pela diretoria aí, né? 23 anos. E nas últimas semanas a gente teve a perda do B2, né? Que jogou a Copa Sul, que é o Brian, né, o B2, que jogou a Copa Sul com o 7 de setembro.
1: 7 de setembro.
0: Ele vai se mudar, vai para São Paulo em perto de alguns dias, né, foi o que ele nos passou. E aí ele não vai poder jogar o regional. Então, com isso, a gente fez a contratação do Nicolas Cafu, né, conhecido aqui da nossa região, natural de Osório. E já jogou, já enfrentou o Turvo aqui, esteve no Metropolitano há algum tempo. Né, mas principalmente ele enfrentou o Turvo jogando pelo Palhoça, né?
1: Pelo Palhoça.
0: É,
1: RB Palhoça.
0: Isso.
1: Uhum, perfeito.
0: Então, lateral de bastante qualidade aí também para nos ajudar.
1: Uhum, muito bem. Então, esse é o elenco.
0: Isso, esse é o elenco hoje do Turvo, né? Pode chegar alguns atletas ainda, porque a gente deixou algumas vagas e também algumas negociações que estão acontecendo, muitas vezes até pelo caso do calendário dos atletas, a gente está, né? A gente tem duas lacunas ainda que a gente quer preencher, né? E a gente espera que esse elenco a gente mantenha até o final, né? Eu prefiro... tem essas duas peças porque são negociações que já estão em andamento, né? Mas a gente prefere começar com o grupo e seguir com ele até o final, que eu acho que faz parte do processo, né?
1: Perfeito, muito bem. Doutor Thiago Simão está conosco aqui, ó. Bom dia, boa sorte ao FUT, ao TEC, estamos na torcida. Também o Augusto Simão. O Simão, né? Um bom campeonato ao TEC. Estaremos juntos também na torcida. Está aí então o torcedor também já conversando conosco. Presidente, a respeito de ingressos, né? Para a entrada no Eliseu Manente amanhã. O torcedor também está perguntando aqui como é que fica a situação.
2: Olha, é o seguinte, a alarme...
1: Dá uma conversadinha aqui no microfone 3, fazendo favor aqui, porque nós estamos aqui com o seu retorno. Isso. Agora fechou.
2: É, a alarme, ela funciona assim, todas as equipes cobram o ingresso. Então, nós aqui também vamos ter que fazer, sim, porque o pessoal não... Eu não acho correto nós ir lá para o metrô e pagar. Eles vêm aqui e não pagam nada.
1: Uhum.
2: E não tem como tu cobrar só de uma equipe a outra, não.
1: Uhum.
2: Então, nós optamos pelo seguinte, o sócio, que tiver em dia, não paga ingresso, ainda vai ganhar um tiquezinho para quiser consumir uma cerveja ou para ajudar um pouquinho o sócio, para diferenciar o do sócio.
1: Certo.
2: E os demais nós vamos pedir uma contribuição.
1: Uhum.
2: Não é assim cobrança. Se o cara se não coisar, porque eu vejo que nós ainda não temos estrutura suficiente para para estipular
1: um valor. Para fazer uma cobrança, né?
2: Então, quem chega aí, que é daqui do Turvo, quiser contribuir, ajudar a nós, dá um valor ali.
1: Uhum.
2: O valor do ingresso seria R$10.
1: Certo.
2: Vamos botar um mínimo, porque a alarme estipulou de 10 a 20.
1: Uhum.
2: Então, nós vamos usar um mínimo. Então, é mais ou menos isso aí. Porque uma vez nós fomos... Aí agora, não sei, acho que foi no Rui Barbosa. Se eu não me engano, era para a Copa Sul.
1: Copa Sul.
2: Bem, nós chegamos lá, só usamos espaço. No fim, tive que pagar o aluguel. R$150 de aluguel para acusar. Eles vieram aqui, ficaram até 8 horas, usando tudo ali. Nós tivemos que ficar aí esperando e não cobramos nada.
1: Não foi cobrado aberto. Nada, né?
2: Então, tá certo. Para ser tudo igual.
1: Tá certo, então. Muito bem. Perfeito. E eu estou aqui já com a camisa do TEC, né? Muito bonita, né? Quem está acompanhando aqui a live do nosso Café com Notícias está vendo aqui, muito bonita a camisa, né? Com certeza aqui ficou show de bola, né? Essa camisa aqui do Turvo Esporte Clube que será utilizada já na estreia de amanhã, né? Muito bonita.
2: É, isso aí, inclusive, nós temos dois tipos de sócio. Tem um sócio chamado sócio ouro, que paga um valor X, e tem um sócio normal. Então, o sócio que paga esse valor a mais, ele tem direito a uma camisa.
1: Uhum.
2: E quem quiser, a torcida que quiser camisa, nós estamos fazendo todo o material aqui na matéria-prima, aqui no Turvo.
1: Sim.
2: Que eu acho que é o correto que nós estamos no Turvo fazer aqui. E aí, cada quatro pessoas, se quiser, a gente vai e manda fazer as quatro camisas.
1: Uhum.
2: Porque eles fazem o mínimo é quatro por vez.
1: Perfeito.
2: Então, aí procura alguém da diretoria que a gente faz, se algum torcedor quiser a camisa.
1: Muito bem. Perfeito, então. Jogo começa às 3.

0: horas da tarde, né?
1: Isso, jogo marcado para as 3 horas, né? Mais um grande campeonato aí para a torcida. Já Thiago, Augusto que se manifestaram aí, tenho certeza que mais pessoas estão nos ouvindo e estarão lá no campo.
0: Uhum.
1: O apoio, né, é sempre muito importante, né? Da torcida acompanhando o grupo, né? Acompanhando o time. Teremos 2 jogos em casa, né, Billy?
0: É.
1: Então acho que fazer valer, fazer o mando de casa ser a nosso favor, uhum, para que a gente busque os objetivos na competição.
0: Perfeito.
2: Inclusive, o torcedor, eu sempre digo que é o jogador, o número 12.
0: É verdade.
2: Que é importante estar ali junto.
0: É o 12º jogador, né?
2: Inclusive, pode até vir aí fora, opinar conosco.
0: Também, né?
2: É bom,
0: uhum,
2: que participe.
0: Com certeza. Muito bom, então, né? Não tem preliminar, né? Não tem categoria.
1: Não, tem mais a categoria.
0: Uhum, né?
1: Eu falei aqui, o sub-18 na época que a gente...
0: Foi campeão, inclusive.
1: Isso.
0: Exatamente. Né? Então não tem, mas então o torcedor está sendo convidado a prestigiar, então, né? A estreia do Turvo Esporte Clube. Amanhã, cobertura dos Amigos da Bola através do Dial 94,1 e também através do nosso canal do YouTube. Com certeza, então, né? Perfeito. Presidente, microfone à sua inteira disposição para fazer aquele convite especial para o torcedor.
2: Então, eu, de primeira mão, quero convidar, fazer um convite especial para todo o nosso associado, que esteja lá, que venha, nos ajuda, e o torcedor em geral do Turvo. Eu sei que nem está no nosso lema, né? Além de um clube, é uma cidade.
0: Uma cidade.
2: Então vamos se unir, vamos estar junto ali. Hoje nós não temos estrutura, mas o ano que vem já vamos começar a fazer, vai ter uma estrutura, então nós precisamos disso aí. Tu vê que nem agora, tivemos que trocar a caixa da água, quebraram tudo, e inclusive vamos instalar a câmara lá, então é difícil ser aberto para trabalhar. Mas eu acredito que a partir do ano que vem nós já vamos mexer e vamos ter uma estrutura para o pessoal se sentir acomodado.
0: Perfeito. Bem, um abraço, sucesso amanhã, presidente, parabéns pelo trabalho e também obrigado pela parceria.
2: Obrigado para ti, Moro, a imprensa, a própria Rádio Imigrante e o pessoal que está nos ajudando aí, tem uma equipe boa aí.
0: Perfeito. Fute, microfone também à sua inteira disposição nesse momento. Desejo sucesso também amanhã, mais uma vez, então, você que está retornando aí no comando do Turvo Esporte Clube.
1: Bom, Moro, é um prazer, né, estar aqui. E o meu recado final é o convite à torcida, né, a todos os simpatizantes aí, não só aqui de Turvo, mas também na região, né. A gente sabe da importância do Campeonato da Alarme, sabe do tamanho do Campeonato da Alarme, como foi sonhado quando a gente foi, como foi buscado esse título, né, quando alcançamos, como foi bom. Não é do dia para a noite que se chega lá. Como eu falei, desde fevereiro a diretoria está trabalhando na montagem do elenco. Quando fez o convite a mim, a gente já começou ali. Acompanho também o trabalho da diretoria, sei que estão buscando dia a dia recursos e procurar mostrar que o clube vale a pena investir com os sócios, né? Então, assim, acho que é o início de uma caminhada e a gente espera, com um grupo de jogadores, retribuir toda essa estrutura que está sendo montada ao redor da gente, né? Digo da gente e da comissão e do grupo de jogadores. E aí fazer isso acontecer lá dentro de campo. Então acho que é essa a nossa função. E convidamos o torcedor para comparecer lá no Eliseu Manente. Tenho certeza que o dia vai estar bonito amanhã. Vai ser um sabadão de sol, né, Billy? E que a gente possa fazer isso lá fazer as coisas acontecer dentro de campo e começar com o pé direito, com uma vitória. Eu tenho total confiança no grupo e nos jogadores que vão dar conta do recado. Então acho que a gente vai começar bem. Fica esse convite aqui e é sempre um prazer estar à frente do Turvo. Para mim é como eu falo, né, uma convocação. Então assim, a gente está aí e vai para mais uma, e tomara que seja de sucesso. Um abraço e até uma próxima.
0: Valeu, muito obrigado. Sucesso, portanto, então, ao Fute e também ao Billy e também a todo o time do Turvo Esporte Clube, que estreia amanhã no Regional da Alarme. 23 para as 9, eu faço um intervalo comercial, depois vamos ouvir então o prefeito de Turvo, Heriberto Afonso Schmidt, que já está aqui nos estúdios da Imigrantes FM.
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0: Agora confirmando a hora certa, 17 minutos estão faltando para as 9. Tempo bom aqui em Turvo, temperatura está em elevação, estamos com 19 graus e 7 décimos. Café com Notícias, sexta-feira, 25 de setembro de 2026, hoje é o Dia Nacional da Radiodifusão e também do rádio. Prazer e satisfação estar conosco, prefeito de Turvo, Heriberto Afonso Schmidt. Prefeito Heriberto, bom dia, seja bem-vindo mais uma vez ao nosso café, prefeito.
1: Bom dia, Moro, bom dia, ouvintes.
0: Vamos conversar um pouquinho, né? Hoje, esse tempo bom aqui, né?
1: Graças a Deus.
0: Exatamente, né? Céu azul pintado de azul hoje, então, né?
1: Pintado de Grêmio.
0: Pintado de Grêmio. Vamos fazer uma análise, então, né? Desses dias tensos aí que a gente enfrentou na nossa região. Turvo também passando aí pelas intempéries, né, que aconteceram na nossa região. Gostaria, então, que você, nesse momento, também nos fizesse uma análise da situação.
1: Vamos, né? A chuva, né, foi muito forte no Costão da Serra, né?
0: Uhum.
1: Tanto que chegou uma correnteza muito forte em Timbé do Sul, que inclusive foi para algumas ruas do centro de Timbé do Sul e causou muitos danos, né, no perímetro urbano de Timbé e na agricultura também, parte interior de Timbé. E a água veio com tudo pelo rio Molafaca, uma correnteza impressionante, né? Poucas vezes visto isso antes. E o rio estourou, né, ali na ponta da Ponte Alta, para o lado direito e para o lado esquerdo, atingindo muitas lavouras de arroz.
0: Uhum.
1: Ali no Rodeio da Areia, até mais tarde a gente vai lá fazer umas visitas em loco, que a gente está indo. O rio comeu bastante os barrancos, né?
0: Uhum.
1: Atingiu muitas propriedades, muitas lavouras que estavam plantadas, semeadas de arroz já, pedra em propriedades, né? E o rio simplesmente saiu fora da calha, saiu fora do eixo, né? E aí causa muitos danos, né? Ontem nós arrumamos duas pontes no distrito de Morro Chato, ponte que dá acesso a muitos moradores, pontes que saíram fora do lugar, tivemos que ir com máquina grande, né? Hoje estamos ali na ponte, né? Na ponte na São Felipe, né? Não a ponte da Brasília, a outra ponte que está com problema. Nesse momento a gente está com o pessoal lá com uma máquina também, uma máquina grande, né, para resolver os problemas que aconteceram com ela. E assim nós temos feito. A prefeitura agora trabalha mais ou menos no socorro. Primeiro, dá condição de passo para muita gente.
0: Sim.
1: Muita lama, muito barro em estrada, né? As pessoas estão com dificuldade de acesso, de passar. Mas assim, a prefeitura se precaveu, nós temos depósito de pedra. Só que, ao mesmo tempo, a gente não consegue atender a todos, mas a prioridade da prefeitura é dar passagem agora, arrumar as estradas, né, pontes.
0: Sim.
1: Né, que foram muito danificadas. Nesse momento, a prioridade é dar passagem para todas as pessoas, que algumas tiveram ontem ainda dificuldade de acesso.
0: Uhum.
1: Né, nós estamos trabalhando muito nisso aí. Ontem fizemos uma reunião na prefeitura muito importante. Estava o pessoal da Ipagre, estava a Copersuca, a Cotil, os sindicatos, né, o presidente da Câmara estava ali, e outras entidades, para avaliar os estragos, né, uma parte da agricultura.
0: Certo.
1: Foi feita uma pré-análise, ainda não tem uma avaliação assim, fechada, porque, né, tem que visitar todas as áreas do município para chegar num ponto final. Acredito que até segunda-feira já tenha alguns dados preliminares, já existem, mas, né?
0: Uhum.
1: Para ver qual é as medidas, qual é a prioridade que a gente pode fazer para amenizar os problemas.
0: Uhum.
1: Uma das coisas que a prefeitura vai ter que fazer, e há uns 3 dias atrás o governador esteve aqui.
0: Certo.
1: Eu levei ele em alguns locais que foram bastante atingidos. E a prefeitura tem um projeto de desassoreamento do rio, porque é assim, né? A prefeitura não pode retirar pedra dos leitos do rio.
0: Do leito.
1: Porque empresas são detentoras do direito.
0: Tá.
1: Aí nós temos que comprar a pedra.
0: Uhum.
1: Mas aquela do meio do rio, nós podemos, né, através de um projeto, de uma licença ambiental, né, nós buscamos essa autorização da Defesa Civil no Estado.
0: Uhum.
1: Esse projeto já circula lá desde o final do ano passado. Né? E aí até relatei para o governador. Ele ligou imediatamente para Florianópolis e agora tá, tem um trâmite lá.
0: Certo.
1: Né? Hoje ainda tem uma pessoa da Defesa Civil aqui, ou teve ontem, teve hoje aqui. Tem agora às 9 horas vamos reunir com ele. E porque nós precisamos dessa licença ambiental para retirar, para trabalhar na calha do rio, para o rio ficar no seu eixo. Né? Então, acho que uma das prioridades agora é a prefeitura começar a trabalhar nisso aí. Não que nós vamos resolver todos os problemas, mas, né, uma vez que a calha do rio está com bastante pedra elevada, a água vai para as margens do rio e vai derrubando os barrancos, vai entrando nas propriedades agrícolas, como entrou em muitos lugares aqui em Turvo. Aconteceu ali aqui na curva, quem vai antes do Clube 50, naquela curva ali, à esquerda.
0: Sim.
1: Muitos produtores têm terra ali, agrícola, e ali também o barranco cedeu bastante. Então, com dificuldade de acesso até as outras propriedades. Né? No Rodeio da Areia, então, é imenso lá, né, a maneira que comeu o barranco do rio, falando popularmente mesmo, foi isso que aconteceu. Espalhou pedra em diversas propriedades, então... Eu quero dizer para os agricultores que a gente está socorrendo umas coisas emergenciais, mas também, em seguida, a gente está disposto também com o maquinário da prefeitura ajudar, né, o agricultor que precisar. Até segunda nós vamos anunciar umas medidas aí.
0: Sim.
1: Para ajudar o agricultor nesse momento difícil aí. Muitos terão que semear novamente, né, ressemear. E também o governo do estado, no início do ano, a Secretaria do Estado da Agricultura tinha dado algumas sementes, né? Uma cota. Eu conversei lá com o secretário, com a Secretaria da Agricultura sobre isso já. Estamos trabalhando nesse sentido também. Então, assim, realmente é um prejuízo muito grande. As nossas estradas municipais estavam bem cuidadas e agora tem que refazer muitas estradas municipais também. Né? Então, mas estamos aí. Nós não podemos, né, baixar a guarda. Temos que trabalhar e tentar recuperar o máximo possível.
0: E sobre os rios aí, um dado importante que você citou, né? Porque o El Niño, né, ainda está para acontecer, né?
1: Exatamente.
0: Exato. Então, o desassoreamento aí é importantíssimo, né?
1: É assim, né? Eu quero dizer também aqui, nossa cidade, o perímetro urbano, parte da cidade alta ali, que a água... Né,
0: atingiu também,
1: atingiu,
0: né?
1: Atingiu muitas propriedades... Nós temos um problema antigo aqui da nossa cidade, né, da parte da Cidade Alta, que atingia também aqui o bairro São Cristóvão, e que é a água, né, que vem lá do rio Mola Faca, quando sobe o rio, e atinge a nossa cidade. E também quero dizer que muitas drenagens feitas em nossa cidade, né, foram feitas com drenos que não dão a vazão suficiente que precisa. E aí vai acumulando. É o que aconteceu na cidade de Alto, perto do Posto Romano. A avenida tem 3 metros, daí ela vem com dreno de 1 metro.
0: Certo.
1: Dreno de 1 metro, ele perde 20, 25% da vazão. Né? É lógico que vai assudar. Né? Então, assim, muitas propriedades agora acabaram construindo em cima desse antes era um valo céu aberto, antigamente. Construído garagem, muro e tal em cima. Né? E aí, e agora, como é que se resolve isso aí, né? Heranças que tem do passado, que uma vez as legislações, o plano diretor não, né,
0: não existia, né?
1: Então assim, quando alguém vai fazer alguma drenagem que a prefeitura orienta, ou que alguém orienta, um engenheiro, um técnico, né, a gente tem que respeitar. Porque aí no futuro as consequências vêm, né? Mas assim, amor, a gente vai trabalhar para amenizar muitas situações aí, né? A gente está à disposição da população.
0: Perfeito. Então até a próxima semana, então deve ter, temos um boletim aí completo,
1: sim,
0: né?
1: Sim.
0: Sobre o que aconteceu realmente, né? Durante a cheia que atingiu aqui o município.
1: Certo.
0: É isso aí?
1: É isso aí.
0: Perfeito.
1: Tem mais um assuntinho rapidinho?
0: Diga, pois não.
1: Não, só para dizer, né, que a gente tem aquele programa Conecta Saúde.
0: Ah, sim.
1: Em 25 dias, que é hoje, do uso desse programa, né, já deu 205 pessoas já utilizaram, né? ou para atendimento com o médico pediatra ou clínico geral. Né? Então, dizer para as pessoas que as nossas agendas comunitárias estão orientadas para passar para cada morador de como se usa, né, através do celular, para falar com o médico quando precisar, aqueles que tiverem interesse, né, aqueles que quiserem continuar indo no posto de saúde, tudo certo. Mas esse programa já está sendo bastante usado aqui.
0: Sim.
1: Lógico, depois a gente, de uns 3 meses, tem que medir o grau de satisfação das pessoas com esses atendimentos médicos. Nós vamos conversar com as pessoas. E dizer outra coisa rapidinho também, por causa do horário, que nós lançamos a terceira vez a licitação para construir 25 casas aqui em Turvo.
0: Certo.
1: Depois nós temos outro edital de mais 20, a todos são 45. Mas essas primeiras 25, já lançamos duas vezes e nenhuma empresa se interessou em construir. As empresas que têm documentação para construir essas casas, hoje tem muitas obras em Santa Catarina.
0: Sim.
1: E não estão vindo participar de estações. Para ter uma ideia, a Prefeitura de Rio do Sul lançou 5 vezes e nenhuma empresa se interessou. E outros municípios também, já lançou 2, já lançou 3. Nós temos na terceira licitação, está aberta, a empresa que tiver interesse se informe na Prefeitura, né? Nós temos o edital ali publicado. Só dizer para as pessoas que a gente está tentando de tudo para buscar uma empresa, mas tem que ser através da licitação, eu não posso escolher a empresa.
0: Não tem como, né?
1: Não tem como, né?
0: Uhum.
1: Então, só para entender. E dizer outra coisa também, uma notícia boa para o pessoal do Poço da Lontra.
0: Opa!
1: Quero dizer para o pessoal que ontem à noite consegui falar com uma pessoa do Ministério da Agricultura, onde nós estamos conseguindo liberar verba, onde que eu e o Laerte já fomos 3 vezes lá e, graças a Deus, né, com muito trabalho, com muito jeito, conseguimos avançar naquela obra lá. Né, eu entrei na administração sem nenhum real na conta, 0. Né, e hoje nós estamos agora, né, quase na parte final já de colocação de asfalto. Então, eu vou chamar a empresa, né, que ganhou aquela estação, que é a empresa Patrício de Turvo,
0: sim,
1: do Wagner, da família dele. Vamos chamar ele hoje à tarde e dizer que ele já pode... pode começar a botar o asfalto, né? Conversei, acertei com o pessoal do Ministério, a Prefeitura coloca o dinheiro na frente, já está disponibilizado 1 milhão. Nós já, 1 milhão, nós já asfaltamos 50% da obra já.
0: Uma boa notícia, então.
1: E,
0: né?
1: E na sequência não vai parar por aí. Então, assim, está autorizado. Né? Vamos conversar hoje ou segunda com ele na Prefeitura, porque ele já pode começar imediatamente, né? Dentro da possibilidade dele. Para nós finalizar aqueles 2,5 quilômetros lá de asfalto no Poço da Lontra. Então, a prefeitura já botou o dinheiro na conta, dinheiro do município mesmo. Né? Depois, se o Estado ressarcir. Se não ressarcir, não tem problema, que a prefeitura também está aí para resolver esses problemas aí. Então, bom, notícia boa para a comunidade do Poço da Lontra.
0: Martelo batido, então.
1: É isso aí.
0: Com certeza, então. Muito bem. Nosso ouvinte, Luciano Moura, o prefeito, está de parabéns pelo trabalho que vem realizando no Turvo, dando atenção à população.
1: Obrigado, Luciano. Um abraço a vocês aí.
0: Perfeito. E as obras aqui na frente...
1: Pois é, mano, eu passei trabalho para chegar aqui hoje, na verdade.
0: Mas estamos devendo e...
1: Quase que eu xinguei o prefeito. Esqueci e...
0: É?
1: Oh, foi para um lado, foi para o outro, foi ali pela Caixa Econômica, não deu, outro não deu. Disse, é. Mas...
0: É.
1: A gente está tentando fazer a obra para trancar o menos possível. As pessoas estão percebendo isso aí.
0: Sim.
1: Mas em algum dado momento, às vezes, a empresa, né, que são 3 empresas trabalhando, eu já falei.
0: Sim.
1: Nós fizemos rede de esgoto, olhar a rede d'água... A parte subterrânea de fios e a obra em si.
0: Sim.
1: Às vezes são 4 empresas, tem que ter uma logística muito grande. E também estamos com uma empresa, né, final da tarde, tentando limpar o máximo possível do barro para depois não passar um carro e poeira no comércio. Estamos tentando, fazendo de tudo para amenizar os problemas e essa obra ir para frente.
0: Perfeito, então. Obrigado. Poço da Lontra sendo lembrado. Aí o ouvinte também agradecendo.
1: Pode contar que está tudo certo, pode começar a obra para fazer o asfalto, que a prefeitura tem o dinheiro para pagar.
0: Perfeito. Prefeito, muito obrigado pela participação. Desejo um ótimo dia de trabalho, grande final de semana e até a próxima oportunidade.
1: Obrigado, Moro. Obrigado, ouvintes. Um abraço a todos. Fiquem todos com Deus.
0: Perfeito. Muito obrigado, então, prefeito de Turvo, Heriberto Afonso Schmidt, conosco aqui no nosso Café com Notícias, que faz um intervalo comercial. Volta já para os destaques finais.
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9: Nove horas e quatro minutos, 9:04. Para encerrar o Café com Notícias de hoje, então, só confirmando, né, pelo Regional da Alarme. Amanhã, então, além de Turvo Esporte Clube Mãe Luzia aqui no Eliseu Valente, nós vamos ser também no Giuseppe Duminelli, São Bento Alto e Metropolitano. No domingo, dia 27, no Pedro Guglielmi, em Içara, Içara e Araranguá. Também amanhã tem a final da Copa AMESC de Seleções, 13h15 da tarde, na Arena Poliesportiva Araranguá e São João do Sul. Também no final de semana, sábado amanhã, tem Estadual de Amadores, semifinal Jogos de Ida, em Içara, Vila Nova e João Pessoa de Jaraguá do Sul, e no Estádio Antônio Vicente Vieira, em Palhoça, Unidos e Floresta de Pomerode. E com essas informações, então, ponto final na edição 7054, sexta-feira, hoje, 25 de setembro de 2026, do nosso Café com Notícias. The Fisherman, Flávio Pescador Saviato, vem aí para apresentar mais uma edição do Bom Dia Imigrantes. Depois tem a Renata Toneto Angeloni para apresentar o Clube do Ouvinte e também o Conexão. 16h, o JP Brognoli no Comitiva Sertaneja. 18h, a tradicional oração da Ave Maria na voz do Edson Cardoso. Hoje é sexta-feira, hoje tem a Linda Mar Luciete Minato no Decoração a Coração. Nós vamos retornar, né? Hoje, às 19h, no YouTube da Imigrantes FM, para a cobertura da semifinal da Copa Turvo de Futebol Suíço, direto da Arena Foot. E também amanhã, né? A partir de 15h03, na semifinal, na abertura do Regional da Alarme da Primeira Divisão Turvo, Esporte Clube e Mãe Luzia. Obrigado sempre pelo carinho da sintonia e também da audiência. Continue ligado conosco aqui, 94,1 Imigrantes FM de Turvo, Santa Catarina, para o mundo. No final do programa, para todos os farmacêuticos, todos os radiodifusores, os amantes do rádio, as tias solteironas, os auditores de justiça desportiva, todos os primos, né? Especialmente aí para os meus, os vicentinos, os turismólogos, os profissionais do turismo, os encanadores. Parabéns pela passagem do seu dia, respectivamente hoje, amanhã e também no domingo. Faltando 97 dias para o término de 2026, no final do nosso café, alguém certa vez afirmou que a consciência vale por 1000 testemunhas. Pense nisso. Forte abraço, grande sexta-feira, grande final de semana. Continue se cuidando. A gente se ouve e se fala por aí. Pense nisso. Forte abraço. Grande final de semana. Boa sorte, que o seu dia seja iluminado. E não esqueça que a segunda-feira temos um novo encontro marcado. Café com Notícias, ponto final. Bom dia. Tchau.
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9:11. Bom dia, turbo e região! Estamos iniciando neste momento a edição de sexta-feira, o nosso sextou aqui no Bom Dia Imigrantes. 9:11, 20 graus a temperatura, sol raiando, sol brilhando em turbo. Patrão, na segunda eu dormi. Por aqui o Bom Dia vai até o meio-dia. Eu, Flávio Pescador, na comunicação, levando até você o melhor da música, do entretenimento, da diversão, grandes sucessos musicais, muita informação e ainda, é claro, o mais importante, a sua participação. Então, se você quiser, neste sextou aqui na programação da Imigrantes FM, compartilhar as suas histórias, contar o que você vai fazer neste final de semana, pedir a sua música predileta, é só enviar uma mensagem através do 8826-1042. E ainda, se você preferir ligações, temos aí o 3525-03.

Então, vou desejando a todos vocês uma excelente sexta, um ótimo sextou. É claro, um excelente, abençoado, ótimo final de semana, que possamos todos descansar e revigorar as energias. E ainda, é claro, agora, assim, ó, sexta é mais do que especial. Então, lá de dentro do peito, assim, ó, com bastante força, vamos juntos desejar a todos nós

0: aqui, se o Bom Dia Imigrantes tem informação, ela já começa às 9 horas com mais 13 minutos ao som de Variedades em sua primeiríssima edição.
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0: Vende-se dois lotes urbanos de 23 por 25 metros localizados no centro de Ermo. O contato para mais informações é o 489-8836-7141. Festa em honra ao padroeiro São Miguel Arcângelo, dia 27 de setembro, em Amola Faca, Timbé do Sul. Às 10 horas 30 minutos, missa celebrada pelo padre André e cantada pelo coral Amigos de Cristo e bênção dos padrinhos da festa. Às 12 horas meio-dia, almoço com churrasco, saladas e bebidas em geral. Desde já, agradecemos a presença de todos. Variedades retorna em sua segunda edição dentro do Clube do Ouvinte, na voz de Renata Toneto Angeloni.
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0: 9h20 por aqui, bom dia imigrantes, e olha só, abrimos os trabalhos musicais dessa manhã ao som de Country Beach e Mari Fernandes, um peão desse. Por aqui em Turba a gente tem um tempo bom, um tempo ensolarado, é um dia lindo. E aqui a gente tem participações, hein? Tem aqui a Vanusa, ela que tá mandando palminhas, já tá curtindo a programação, tá aqui junto com a gente. Temos também aqui, olha só, bom dia, gostaria de saber se toca música mexicana. Nós tocamos de tudo por aqui. Vai procurar também, na sequência a gente faz um bloco aí com músicas em outra língua também. Por aqui a gente vai curtir um sertanejinho antes, exatamente. Tem aí Murilo Rufi e Matheus Fernandes, só com ela. Zé Neto e Cristiano, foi intenso. Participação da boiadeira Ana Castela. E ainda Danilo e Davi, apaga, apaga, apaga. Bom dia!
1: Eu acho que você tem que mandar aquela mensagem. 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
3: Ei, boa noite. Antes de te bloquear, eu só vim te dizer que a partir de hoje pode tocar o terror, fazer o que quiser fazer. 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
1: Não, apaga, apaga, apaga.

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6: Imigrantes FM 932, e olha só, temos participações aqui nessa manhã de sexta. Luciana tá mandando, bom dia Flávio, toca aquele Sextou com Rick Renner, com certeza vamos tocar, hein? Uma das músicas com mais cara de sexta-feira do que essa, olha, muito difícil achar, né? Abração Luciana, muito obrigado pela sua participação, ótima sexta, abençoado final de semana pra ti e pra toda a família. E a Zulei também tá mandando mensagem diretamente lá de Molhacoco, Timbé do Sul. Bom dia, Zulei. Como é que tá por aí? Zulei que disse que tá lá na lida. Sempre em relação ao fumo lá, né? Tão plantando agora, Zulei, que eu me esqueci. Eu acho que é plantando, né? Pela época do ano aí. Por aqui no último bloco a gente curtiu o sertanejo na voz de Murilo Rufi.

Matheus Fernandes, só com elas, Zenete Cristiano e Ana Castela, foi intenso, e ainda Danilo e Davi, apaga, apaga, apaga. Agora a gente vai curtir sucessos mais recentes da música sertaneja, também aí um outro sucesso que é atemporal, porque nós temos na nossa sequência musical, aqui na nossa playlist, Diego e Vitor Hugo, Tubarões, Panda, Corpo Nu, e abrindo aí a dose dupla, abrindo o bloco, Panda e Gustavo Lima, Calcinha de Renda.

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1: Salve de palmas! Manda o nome dele! 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
10: Imigrantes FM, 15 para as 10 da manhã, sexta-feira, 25 de setembro de 2026, em Turvo, temperatura em elevação 24 graus, exatamente. Olha que dia bom que a gente tem por aqui, faz um calor, tem um sol, gente, dia lindo, a gente faz. Último bloco, grandes sucessos aí na voz de Diego e Victor Hugo, Tubarões. Panda, Corpo Nu. E ainda o Panda entrou em dose dupla junto com o Gustavo Lima. E a canção Calcinha de Renda, grande sucesso aí da música sertaneja. E agora a gente vai curtir aquele sertanejo mais raiz mesmo. A gente curtiu até agora esse sertanejo mais batidão, mais contemporâneo, ano 2010 aí. Pra frente, agora a gente vai curtir os grandes clássicos com as grandes duplas que marcaram época na música sertaneja. Então, o nosso bloco está montado da seguinte maneira pra gente curtir essa manhã de sexta-feira. Gina e Geno, Ela Chorou de Amor, Rick e Renner, Sextou, Leandro e Leonardo e um temporal de amor. E nós vamos abrir com eles, Zezé de Camargo e Luciano, A Ferro e Fogo.

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São 10 horas e 5 minutos. Bom dia, imigrantes, entrando em sua segunda hora de programação dessa manhã. Mas fica tranquilo, a gente vai até o meio-dia juntinhos. Por aqui temos participações, hein? Bom dia, manda um alô aqui pra nós que estamos trabalhando com móveis em Meleiro, Thiago e o Maurício. Eles pedem música com Gustavo Lima, sujeito, vamos tocar sim, hein? Abração, Thiago, abração, Maurício, tudo de bom? Excelente sexta, ótimo dia de trabalho e também um abençoado final de semana pra vocês dois, viu? Participação do Dunga também, ele banda. Bom dia, irmão. Manda uma aí pra nós do Musical Império e pra todos os ouvintes aí de vocês da Nave Mãe. Musical Império com novidades em breve. Eita lasqueira! Então vamos ficar aguardando, hein? Tudo de bom, Dunga? Grande abraço pra ti, homem. E ainda tem aí a participação da Dona Isaura lá de Rocinha. Ela que tá sempre participando, tá sempre atenta aqui na nossa programação. Tudo de bom pra ti, viu, Dona Isaura? E aqui então, atendendo aos pedidos, a gente vai abrir ao som de Gustavo Lima, sujeito. Tem ainda Breno e Matheus, Ai Cowboy, participação aí de Agronejo na nossa programação, né? E ainda Adson e Alana, Caipirão, pra gente curtir. 10 e 7, bom dia!

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São 10 horas 20 minutos, bom dia imigrantes em sua sequência então, e no último bloco a gente curtiu Adson e Alana, Caipirão, Breno e Matheus, Ai Cowboy, e ainda Gustavo Lima, Sujeito. Por aqui a gente já vai mandando um alô lá pro Vino diretamente em Sombrio, bom dia Vino, como é que tá por aí homem? Vino também tá sempre ligadinho, tá sempre participando aqui das nossas manhãs do Bom Dia. E agora, já que a gente já curtiu bastante sertanejo, a gente vai curtir aí uma música gaúcha, exatamente. Os Serranos, Não Sou Convencido. Tchê, garotos, vou voltar pro interior e nós abrimos ao som de Sandro Coelho pra Não Pensar em Você. Música

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0: Imigrantes FM 10h35. Em Turvo, 27 graus é a temperatura, bastante calor e bastante sol também aqui no município. Por aqui a gente tem participações, a Andrea tá mandando, bom dia, gostaria de curtir música com Rick Renner, gostando só. Com certeza vamos tocar, vou procurar, na sequência a gente vem atualizando, tá certo? Um grande forte abraço, tudo de bom. E por aqui a gente já começa com Maiara e Maraíza 9010.
1: 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Aí você sai pra rua, se aventura e realmente você encontra aqueles 10%, mas não se deu conta que perdeu os 90%.

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2: A Cefarma comunica tempo ensolarado em Turvo.
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2: Imigrantes FM 115 em Turvo, 27 graus é a temperatura, sol raiando, sol brilhando. Lembrando também que logo mais, a partir das 11 horas e 30 minutos, tem ela, nossa doutora do tempo, Camila Cardoso, ela que vai fazer aí a nossa consulta para que a gente possa saber como que fica as condições do tempo e temperatura para o dia de hoje, sexta-feira, 25 de setembro, e também aí como fica o nosso final de semana. Camila chega nos atualizando tudo, então, a partir das 11h30. Você que está sintonizado aí, só esperando as informações da previsão do tempo, fica conosco que já já a Camila chega por aqui. No último bloco, a gente curtiu aí música brasileira, Lulu Santos, Apenas Mais Uma de Amor, Ana Carolina, Quem de Nós Dois, e ainda Raul Seixas, Metamorfose Ambulante. E agora chegou a hora de sucesso internacional, e quem abre é ela, nossa grande lenda da música pop lá dos anos de 1980, Kate Bush, Running Up That Hill.

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1: Imigrantes FM 1111, na coincidência das horas e neste momento, nessa sexta-feira, a gente está ao vivo com a Josi, diretamente lá das lojas Quero Quero com as ofertas. 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
1: Abração aí pra Josi participando aqui com a gente diretamente das lojas Quero Quero no Bom Dia Imigrantes. Eu chamo o Break, tem aí um recadinho dos nossos patrocinadores e na sequência a gente curte sucessos musicais, tem Rainha Musical e também Musical San Marino e logo após tem ela, nossa meteorologista Camila Cardoso e todas as informações da previsão do tempo. Um bom dia e a gente volta na sequência.
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4: São 11 horas com mais 28 minutos e agora chegou a hora de conversar com ela, nossa meteorologista Camila Cardoso, ela que hoje nos informa a respeito da previsão do tempo para o dia de hoje e também para o final de semana. Será que a gente vai permanecer com esse calor que está fazendo aqui na nossa cidade e na nossa região? Será que o sol permanece durante o final de semana? 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Camila Cardoso, nesta sexta-feira, no nosso sextou, eu desejo a você um bom dia.
20: A previsão do tempo para esta sexta-feira é uma sexta-feira em que a gente deve ter condições de estabilidade com o retorno do sol para todas as áreas do sul do estado. Ao longo da sexta-feira, devido à persistência do sol e de uma nova massa de ar quente, as temperaturas entram em elevação e devem chegar à casa de 28 graus no sul catarinense. O calor ainda persiste no sábado,

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1: Tá certo então, Camila, muito obrigado pelas suas informações aqui no Bom Dia. Lembro também que a Camila, ela retorna hoje em mais duas oportunidades dentro do informativo Copersuca, logo mais no Clube do Ouvinte, e também com João Paulo Brognoli dentro do Comitiva Sertaneja, no Direto da Redação, às 17h06 da tarde. Camila retorna conosco para as informações da previsão do tempo na próxima segunda-feira aqui dentro do Bom Dia, a partir das 11h30. Por aqui, eu chamo o break, na sequência a gente volta com os sucessos sertanejos na voz de Leandro e Leonardo, Zenete e Cristiano e também João Bosco e Vinícius.
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0: Alô, Sandrinha, o que nós vamos fazer com o coração?
1: É, João, vamos ter que dar esse coração nosso de graça mesmo, viu?
0: Valeu, galera!
1: Obrigado, João Bosco e Vinícius.
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São 11 horas 46 minutos, 14 estão faltando para o meio-dia. Por aqui, o nosso Bom Dia Imigrantes vai chegando à reta final da sua edição de hoje, sexta-feira, dia 25 de setembro de 2026. E eu tô aqui afinado porque a Renata acabou de entrar no estúdio. E olha, a sorte que ela tem um tempinho antes de entrar com vocês, porque ela tá com um soluço aqui na frente, que olha, tá, é difícil até de se concentrar aqui, tá? Não, de verdade, gente. Renata, que logo mais, então, está se preparando pra poder assumir os microfones. Ela entra logo após o horário eleitoral, tem o informativo Copersuca. E aí depois a Renata chega aqui com vocês. Vocês tinham que estar vendo essa cena, porque, pelo amor de Deus, que coisa mais engraçada.

nós retornaremos com o Bom Dia a partir de segunda-feira, 9 horas da manhã. Com certeza, então, espero todos vocês pra gente começar mais uma semana, né? E fazer da semana que vem a melhor semana possível. Semana que vem vira o mês também, a gente começa o mês de outubro, o tempo passa rápido, passa voando com certeza. Então, por aqui, eu vou desejando a todos vocês uma excelente sexta-feira, um ótimo e abençoado final de semana. A gente aí, como diz a Camila, a gente pode aproveitar nossa sexta e nosso sábado de sol aqui na nossa região, né? Vai ter bastante sol, bastante calor pra gente conseguir aproveitar o final de semana. E é claro, ainda em tempo, desejo a todos vocês aquele bom dia. Pra gente finalizar então, tem aí Ed Brito e Samuel.g e ainda Gustavo Lima, Caso Consumado. Um beijão no coração de vocês e a gente se encontra aqui na programação da Imigrantes FM, segunda-feira.

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7: São 11 horas 56 minutos. 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
9: Olá, olá, meu boa tarde a todos os nossos amigos ouvintes. Estamos iniciando mais uma edição do Informativo

0: você, amigo ouvinte, com informações, orientações, novidades para o campo e também para a nossa cooperativa. E para começar, mais uma vez, convidamos o nosso engenheiro agrônomo Juliano Zilli Favarin, ele que trará então as informações importantíssimas para apoiar os nossos agricultores em uma produção cada vez mais forte, eficiente e sustentável. Juliano, seja muito bem-vindo e boa tarde.
1: Boa tarde, Luiz Fernando. Boa tarde, Luana. Boa tarde, Renata. Boa tarde aos nossos ouvintes da Rádio Imigrantes, em especial aos nossos associados, aos nossos clientes da Copersuca. Então hoje, né, não tem como a gente não iniciar a nossa fala deixando de falar das fortes chuvas que ocorreram na segunda-feira, né? Uma chuva muito forte e enchente aqui na nossa região. A gente se solidariza com o povo de Timbé do Sul, primeiramente, que teve a situação das casas lá na comunidade da Vila Marquezinha atingidas fortemente pela chuva. E posteriormente, né, veio essa chuva trazendo, desceu essa água também para o município de Turvo, causando prejuízos na parte da agricultura. A gente sabe que choveu, concentrou uma chuva forte ali no costão da serra, principalmente na nascente do rio Rocinha, e veio com muita força, né? Em pouco tempo, foi uma chuva forte, em 175 milímetros, está marcado na estação da Epagre, lá da comunidade de Figueira, 175 milímetros, só porque isso foi quase que em meio dia. Tanto é que no meio-dia da segunda-feira já estava todo o rio do Poço Caixão muito cheio e a sanga lá na Praça do Timbé do Sul enchendo, estourando por tudo, e depois começou a descer essa água para baixo. E ainda que não choveu no costão do Jacinto Machado, no costão da Praia Grande, no costão do Morro Grande, como choveu no costão do Timbé, né? Porque se tivesse chovido em todas as encostas da Serra Geral, no sul de Santa Catarina, como foi em Timbé, a gente teria uma enchente forte, né, no Ermo, em Araranguá, muito forte realmente, porque desceria muito mais água. E ontem, né, nós tivemos uma reunião, estive participando, representando a Copersuca, juntamente com o nosso presidente Arlindo, e estive participando de uma reunião organizada pela Epagre, pela SDR ali de Criciúma, pelo escritório regional de Criciúma, aonde foram juntadas as lideranças da parte da agricultura do município de Turvo para avaliar os estragos que nós tivemos aí relacionados à chuva de segunda-feira. E foi constatado então, né, que nós tivemos chuvas intensas com ocorrência de enxurrada, causando prejuízo nas lavouras de milho, fumo e arroz. Nas lavouras de arroz, além dos prejuízos diretamente na cultura, em fase de implantação, também ocorreram danos significativos na infraestrutura produtiva, com danos em entaipamentos, deposição de pedras e sedimentos e carregamento de camada cultivável do solo. Então teve três tipos de perda na cultura do arroz. A perda direta, porque o rio estourou, o rio saiu fora do leito, e ali, em muitas áreas, né, na região da Curva do Macaco, da Vila Progresso e aqui da Ponte Alta, principalmente, o rio saiu fora do leito e acabou levando a camada cultivável do solo, levou e virou praia de rio, virou pedra, né. A gente teve áreas lá na Vila São José, nós tivemos áreas ali na Curva do Macaco, na Vila Progresso, e nós tivemos na Ponte Alta essas situações. E essa foi uma perca muito grande, porque levou a camada cultivável do solo. Foi embora o terreno, vamos dizer assim. Nós tivemos um segundo causa de perca, que foi a decomposição de sedimentos, de pedra que o rio foi trazendo, foi limpando, lavando estrada, trazendo muito sedimento, né, e acabou criando um barral aonde foi passando. Isso aconteceu muito aí na Ponte Alta. Foi passando pela fazenda, pelo São Felipe, e foi trazendo muito, muito barro, muito sedimento nas nossas terras aí. Foi comum, né? A gente tá conversando com muitos produtores, com os agricultores, o pessoal trabalhando forte, tirando pau, árvore, sedimento, pedra de dentro das lavouras, né? E a terceira.

0: Por causa de perca, é que ficou água dentro das canchas de arroz, aí sim, praticamente todo o município, porque choveu forte aqui também, não foi só no Timbé que choveu, aqui também choveu forte, e aí veio trazendo água, encobrindo tudo, né, encobrindo taipa, encobrindo cancha, encobrindo quadra, ficou por 2 dias essa água dentro, e isso já causa também, já é causa de perca de produtividade futuramente. Então nós tivemos 3 tipos de perca. A primeira levou a camada superficial do solo. A segunda, decomposição de sedimentos, pedra, sujeira, árvore, galho no meio das lavouras. E arrancou as plantas de arroz, tudo. Decompôs uma camada grande de lodo. E a terceira, a água que ficou aí 48 horas, até mais, dentro das quadras. E isso causou, né, a gente fez a estimativa da área atingida, e nós tivemos então, das 661 estabelecimentos agrícolas do município de Turvo, nós tivemos 120 estabelecimentos atingidos. E esses 120 estabelecimentos atingidos, tivemos uma área de 1.000 hectares sendo atingida, aonde vai ter que ser feito recuperação, ressistematização de área produtiva, recuperação de estrada, limpeza de canais, limpeza das áreas, ressameio de arroz. Isso aí vai dar uma área de 1.000 hectares. Como eu falei, né, todas essas margens do rio Amolafaca, que foi o rio mais atingido. Mas também tivemos, claro, nos outros rios, entrada de água. Mas o rio Amolafaca realmente foi o rio que mais teve prejuízos. A chuva concentrou mais nas nascentes do rio Amolafaca e trouxe esse prejuízo. Então, nas margens do rio Amolafaca, nós tivemos aí nas lavouras que margeiam o rio Amolafaca esse dano que atingiu a marca de 1.000 hectares. E na parte daquela área, como eu falei, naquele prejuízo que entrou água por tudo, que ficou 48 horas a água em cima das quadras, aí são 6.000 hectares que ficou embaixo d'água. Essa água veio descendo pelo Rodeio da Areia, pelo Marieto, veio descendo pelo Livramento, pelo São Felipe, pela Fazenda. Enfim, ela veio subindo, né? E aí praticamente tu via em fotos aéreas, imagens aéreas, um cenário todo de água. E não via mais quadra, não via mais divisão, estrada, nada. Só água mesmo. Então, aí atingiu 6.000 hectares. Que estavam plantados de arroz aqui no nosso município de Turvo. Então agora esperar, avaliar, dar o apoio aos agricultores para estar fazendo as recuperações, né? Vai ser enviado isso juntamente com os prejuízos da infraestrutura do município também, né? O representante da Defesa Civil também estava na reunião de ontem. Vai ser encaminhado ao governo do estado para ver se a gente vai conseguir recursos para estar diminuindo os prejuízos na parte da agricultura do nosso município nos próximos dias, né? E além do arroz, né, nós tivemos o milho, em torno de 10% da área do município de Turvo atingido, em torno de 109 hectares, a gente fez o cálculo de milho atingido, e fumo também, nós tivemos 15 instalações produtivas, né, e nós tivemos 88 hectares de fumo sendo atingidos também pelas fortes chuvas, pela enxurrada que deu, pela enchente que deu na segunda-feira. Então agora é buscar recursos, bastante orientação técnica, apoio aos nossos agricultores. A gente percebe a quantidade de área sendo ressameada, porque a gente vai atendendo os agricultores que estão buscando semente na Copersuca, e tenho certeza que não só na Copersuca, mas em todas as sementeiras, para fazer o replantio, o ressameio do seu arroz nas suas áreas. Então, nosso apoio, nossa solidariedade e, com certeza, a nossa ajuda aí para estar voltando a ter o manejo dessas áreas e voltando a ter produtividade para a próxima safra. E falando um pouquinho, né, então, fora da segunda-feira, que a gente teve todo esse prejuízo, a gente teve aí em algumas lavouras vendo algumas situações que estão acontecendo. Estive trabalhando em São João do Sul, trabalhando em Meleiro, Timbé do Sul, e agora já começou a época das primeiras aplicações para controle de planta daninha. Né? Nós já estamos aí com algumas lavouras plantadas no final de agosto, já com um mês praticamente. E aí com um mês já tem tiririca, já tem chapéu de couro, já tem canevão com duas folhas, canevão. Já tem bastante tiririca no ponto de aplicação de herbicida, já tem bastante chapéu de couro. Agora é conversar com o departamento técnico para a gente estar avaliando como foi as aplicações no passado, se está tendo resistência a determinados produtos ou não está tendo resistência, para que a gente possa fazer uma boa recomendação. Produtos tem, produtos de modo de ação diferentes tem, e a gente tem aí conhecimento técnico para estar posicionando aquilo que vai melhor funcionar. Hoje e amanhã vão ser dois dias muito bons para aplicação, já tem bastante gente fazendo controle pelas daninhas. Tem sol, tem céu limpo e isso facilita muito. E a gente fica contente também que esse sol, esse calor que vai dar hoje, que vai dar amanhã, também vai ajudando na recuperação da lavoura, que foi muito judiada pelas chuvas, mas ela vinha sendo judiada pelo frio também dos últimos tempos. E agora ela dá uma renovada, muda a cor, como se diz. Porque a cor do arroz estava amarelando, estava amarelada. Isso por causa do vento frio. O vento frio na lavoura de arroz, ele reduz o ritmo de desenvolvimento da planta. Ele dificulta a germinação quando está recém-semeado e prejudica o desenvolvimento, o metabolismo da planta. Ela fica amarelada. Agora, quando vem o sol, quando vem o calor, a gente começa a ter ela começa a verdejar, vamos dizer assim. Porque ela começa a fazer fotossíntese mais intensamente, a se desenvolver melhor, e a gente recomenda que volte com a lâmina d'água e esse arroz vai saltando fora. Um fator que chamou bastante atenção, uma particularidade que tem, é a minhoquinha vermelha. Esse ano está tendo mais casos de minhoquinha vermelha. Eu tive na Nova Veneza umas semanas atrás, com lavoura muito atacada lá. Tive em São João do Sul essa semana com lavoura atacada e aqui no Tour também. E a minhoquinha vermelha, ela é uma larva do mosquito, né? E do mosquito aquático, e ela se alimenta, essa larva se alimenta de plantas, de raízes, das plântulas novas. Então a gente começou a arrancar, eu estava numa lavoura no pinheirinho baixo essa semana, e o arroz amarelando, aniquilando, e cada plantinha tinha uma minhoquinha vermelha na raiz, e ela vai sugando, vai comendo essa raiz, e vai causando esse prejuízo. Então é importante ficar atento a isso, a estar conversando com o departamento técnico, a gente está observando, arrancando as plantinhas onde está morrendo o arroz, para ver se não tem essa minhoquinha vermelha. E a gente tem que entrar com um controle, né, com um manejo, para estar eliminando essa praga. Então, da minha parte, seria isso, né? Agradeço a oportunidade e voltamos na próxima semana com mais informativo.
1: Muito bem, muito bem. Deixamos então o nosso agradecimento especial ao Juliano, que esteve conosco trazendo as informações. 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
1: Muito bem, muito bem. Agradecemos mais uma vez a participação da Luana, que trouxe as informações do Super Cooper. E agora no informativo Copersuca, chegamos no momento onde nós vamos conferir a previsão do tempo para esse final de semana, também para a semana que vem. Vamos saber então como ficam as condições climáticas, né? São informações muito importantes, principalmente para os nossos amigos produtores rurais, né, que pretendem planejar todas as suas atividades no campo, né, que são muitas, né, como o Juliano comentou há pouco. Agora estamos aí num ritmo bastante acelerado. E quem acompanha então, né, o clima aqui na região sul de Santa Catarina e toda a nossa região é a nossa meteorologista Camila Cardoso, ela que então vai trazer as informações para todos nós. Boa tarde, Camila.
3: Olá, boa tarde, Fernando. Boa tarde a você que me acompanha aqui pelo informativo da Copersul, com uma sexta-feira em que a gente tem condições de aquecimento para o sul catarinense. Essa condição de tempo mais aproveitável, com sol e calor, deve acontecer tanto nesta sexta quanto amanhã no sábado. Hoje chegamos a 28 graus, amanhã deve se aproximar dos 30. E por efeito de circulação marítima, a gente deve ter mais nuvens no domingo. E muito provavelmente por conta dessas nuvens no domingo, já não esquenta tanto no domingo. De fato, eu sei que o sul catarinense passou por um evento bastante complicado em relação às chuvas no começo da dessa última semana, né? Infelizmente, a chuva ultrapassou muito aquilo que havia sido previsto por todas as projeções atmosféricas. E basicamente que a gente tem um retorno da instabilidade da chuva para o sul do estado no começo desta semana. Novamente a formação de um ciclone deve trazer instabilidades que começarão no Rio Grande do Sul e avançam para Santa Catarina entre a segunda e a terça-feira. Eu sei que o sul do estado está bastante preocupado em relação às chuvas e por enquanto as projeções atmosféricas não desenham um cenário igual ao que aconteceu ali na segunda-feira. Mas é sempre bom a gente ficar de olho, porque estamos numa primavera, de El Niño, de um super El Niño, e por isso as condições atmosféricas acabam às vezes se modificando entre uma simulação e outra. Então o que a gente tem de atualização na modelagem atmosférica até o presente momento, ou seja, até esta sexta-feira, é de um cenário de instabilidades e chuvas, mas por enquanto a chuva não se desenha nem perto ao que tivemos ali na segunda-feira. De fato, pode ter alguns temporais entre a segunda e a terça, e esses temporais podem vir com rajadas de vento e também com descargas elétricas, mas em relação a volumes de chuva, por enquanto o cenário não é igual ao que a gente observou. Mas é claro, tem que ficar atento às atualizações e também aos avisos, principalmente da Defesa Civil. Ao longo da quarta-feira, a instabilidade se afasta, e a gente deve ter um retorno da melhoria no tempo ali na quarta-feira e no final da próxima semana. Portanto, hoje na sexta e amanhã no sábado, sol e calor. Domingo voltam as nuvens e a chuva fraca, principalmente no final ali do domingo, no entardecer e noite do domingo. E a segunda e a terça-feira tem alerta. É claro que esse alerta envolve aí acompanhamento das projeções. Um abraço a todos, Camila Cardoso para o informativo da Copersuca.
1: Muito bem, deixamos então aqui o nosso agradecimento especial à Camila, que trouxe as informações do tempo para nós e toda a audiência do informativo Copersuca. E nesse momento vamos aqui também destinar aquele tempo especial para os convites de festas religiosas que estarão acontecendo então nos próximos dias aqui na nossa região. Gostaríamos de antemão agradecer aí a toda a comunidade, né, de Nova Esperança, município de Turvo, que nos encaminhou então esse convite para esta festa especial que estará ocorrendo no próximo dia 12 de outubro de 2026. É uma tradicional festa em Nova Esperança, é a festa em honra a Nossa Senhora Aparecida e também São Francisco de Assis. A gente sabe aí que tem uma participação bastante grande, bastante expressiva, né, da comunidade e também das demais, da comunidade de Nova Esperança e das demais comunidades vizinhas e também de outros municípios da região. E vamos, portanto, aqui anunciar a programação para esta grandiosa festa do dia 12 de outubro na comunidade de Nova Esperança. As festividades, então, elas iniciam a partir das 9 horas da manhã, com a procissão motorizada, com a imagem de Nossa Senhora Aparecida, saindo da residência dos padrinhos de honra, o Leonardo Zanata Guizzo e da Mônica Maranho Bis, lá da comunidade, então, de Barra do Pinheirinho, no vizinho município de Jacinto Machado. Às 10 horas, logo após, então, a chegada dessa procissão, às 10 horas, início da celebração religiosa, ou seja, a celebração da missa, onde irá ocorrer também a consagração das crianças e toda a animação ficará a cargo do Ministério de Música Cristo é Missão. Logo após, às 12 horas, portanto, almoço com churrasco, saladas e bebidas em geral. E depois do almoço, a comunidade convida a todos, né, para continuarem presentes nas festividades, porque a animação continua, né, com aquele tradicional sorteio de brindes. Então, desde já, a comunidade de Nova Esperança, município de Turvo, de antemão, agradece a todos que participarem das festividades em honra a Nossa Senhora Aparecida e São Francisco de Assis, no próximo dia 12 de outubro. 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A partir da semana que vem, né, Renata, retornamos aí ao horário normal, seja iniciando sempre a partir da semana que vem, a partir das 12:00. E agora, faltando 4 minutos, vamos às homenagens aqui aos nossos associados de aniversário, iniciando, portanto, no dia de hoje, né, 25 de setembro, e vamos caminhando até o próximo dia 1º de outubro. Então, os parabéns do dia de hoje, dia 25, vão para o senhor Lino Bendo aqui de Turvo, também Dirley Bortoluzzi de Timbé do Sul, Rafael Tomás Wagner de Torres, o Antônio Pedro da Silveira de Sara e o Rafael Nicoletti Fávaro de Turvo. E ainda no dia 25, o Gilnes Magnus dos Santos Wagner de São João do Sul. No dia 26, vamos homenagear o Natal Bonetti de Nova Veneza, o Wilson Mondardo de Nova Veneza, o Enedir de Almeida de Meleiro, o Gilmar dos Santos Bauer de São João do Sul, José Antônio Sasso de Meleiro, Felipe Ross Henrique de São João do Sul, Rodrigo Teixeira de Matos de São João do Sul, o Antônio Panato Sobrinho de Turvo, o Marcelo Arcaro também de Turvo e a Ruth Tramontim Toneto aqui de Turvo. No dia 27, homenageamos o Cleiton Zanzi, de Nova Veneza, Fábio Alamine Piazza, de Morro Grande, Gilmar Daros, de Jacinto Machado e Lucas Olivo Mondardo, de Nova Veneza. No dia 28, Miguel Arcanjo Selinger, Encruzilhada do Sul, no Rio Grande do Sul, também Inês Marcon, aqui de Turvo, Maria Sala Bianchini, de São João do Sul e Michel Carlos Magnus, de Portão, no Rio Grande do Sul. Próximo dia 29, homenageamos o Mário De Luca, de Meleiro, Pedro Tramontim Scarpari, de Ermo, o Alessandro Nanini Bianchini Chaves, de São João do Sul, Adelvino Miguel Vito, de Turvo, e Ebidiel Estradioto Almeida, de Meleiro. Próximo dia 30, vamos lembrar e homenagear o Celso Fávaro, de Turvo, Márcio Albino, de Maracajá, Honório Lefa Bauer, de Triunfo, no Rio Grande do Sul, Oscar e nosso Felipe de Isara. E vamos encerrando os homenageados desse período, entrando então em outubro, dia 1º. Írio Bianchini de São João do Sul, o Daci Nazari de Nova Veneza, Dirley de Souza Moreto de Torres no Rio Grande do Sul e o Lucas Brognoli Machado de São João do Sul. Então aí, muita saúde, muitas felicidades a todos os nossos aniversariantes. Quando são 12:59, para encerrar então o programa de hoje, vamos a uma frase atribuída ao grande escritor Goethe, que certa vez falou que quem não é fiel nas pequenas coisas, jamais será nas grandes. Tenhamos todos um bom final de semana e até a próxima sexta-feira.
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16: 13 horas e 3 minutos, conferimos agora o quadro Variedades em nossa segunda edição.
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16: Registramos que estão à venda um terreno com 80 hectares em Bom Jesus, um trator Massey Ferguson 290 simples, um trator Valmete simples 78 ano 91, um trator 295 simples ano 88, um TL95 ano 2008, um Brasélio 30 ano 2001, uma plantadeira de arroz KF de 17 linhas e uma colheitadeira 5.650 ano 94 com cabine e esteira. Mais informações você obtém no contato 489-9141-5625. E tem festa em honra a Santa Gertrudes Comensoli, dia 27 de setembro, em São Bento, Morro Grande, com a seguinte programação. Às 4 horas, peregrinação saindo da Igreja Matriz Nossa Senhora da Oração de Turvo, com destino ao Santuário Santa Gertrudes, em São Bento, Morro Grande. Às 9h15, procissão motorizada saindo da Igreja Matriz Nossa Senhora da Glória de Meleiro, com destino ao Santuário Santa Gertrudes. Às 10h30, Santa Missa celebrada pelo Bispo Coadjutor Dom Milton Zonte, pelo Pároco Matheus de Oliveira e animada pelo Ministério de Música Sagrada Família de Meleiro. Ao meio-dia, almoço com churrasco, galeto, saladas e bebidas em geral. Os ingressos são antecipados. E às 14 horas tem coração das candidatas à rainha e princesas da festa, além do sorteio da rifa.
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16: 13 horas e 5 minutos deste dia 25 de setembro. Registramos hoje o dia do aniversário da nossa ouvinte Adenilde de Timbé do Sul. Eu, Renata, aproveito aí junto com a sua família, então, para mandar parabéns, desejar muita felicidade, muita alegria, muita saúde, que siga aí com esse sorriso no rosto e esse carinho no coração, irradiando a todos que estão à sua volta. Parabéns, que seja um dia muito feliz e o ciclo à frente venha repleto de realizações e coisas que façam seu coração aí estarem felizes. Além da Denilde, a gente estende os parabéns a todos os aniversariantes deste dia 25. Nós vamos por aqui agora ao nosso intervalo. Lembrando que é sexta-feira, temos Vozes do Município e a nossa programação ainda nesta semana com horário eleitoral gratuito. Então, um pouco diferenciada, menos musical e mais informativa.
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32: O que determina o seu destino são as suas atitudes e não as suas condições. Essa frase nos desafia a reavaliar o que realmente importa na jornada da vida. Muitas vezes somos tentados a acreditar que nossas circunstâncias, seja a falta de recursos, as dificuldades do ambiente ou as limitações externas, são as forças que moldam o nosso futuro. Mas essa é uma visão limitada. Não importa onde você começou, as suas condições iniciais não definem quem você pode se tornar. O que transforma o destino é a postura que você adota, a coragem de se levantar quando cair, de persistir quando os outros desistiriam. Mais do que as circunstâncias, são as decisões diárias, o empenho, o foco e a vontade de fazer mais e melhor que nos levam aonde realmente queremos chegar. Lembre-se, o destino não é o resultado de onde você está, mas de quem você escolhe ser a cada passo da sua jornada. Aqui é o palestrante Beto Bom Dia e essa foi a mensagem motivacional de hoje para você. Bom dia!
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16: E que seja assim, né? Um ótimo dia. E para a Zulei, sempre ela tenta fazer. E hoje, entre aí a rotina, já tá de malas prontas e vai junto com a família curtir mais uma arrancada de caminhões, né? o irmão Bileco, o sobrinho Iago aí, então, super agito todos aí, que seja um ótimo final de semana, se divertindo muito, e não só para a Zulei, mas para você também, né? E aqui, para a gente dar aquela animada, vamos de Michel Teló? Ei, Psyu, beijo, me liga!

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3: Redução da aplicação de fertilizantes pode comprometer a produtividade agrícola no curto e no longo prazos. Simpósio em Chapecó reúne especialistas do Brasil e do exterior para discutir o futuro da produção de leite. Essas e outras notícias logo após a nossa mensagem cooperativista.
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3: Alô, amigos do sul do Brasil, eu sou o René Roberto e hoje é sexta-feira, edição de 25 de setembro de 2026, Primavera Brasileira. Assuntos que farão parte do programa Cooperativismo e Notícia neste final de semana na TV. Repórter da Fecoagro, Domar Frison, traz agora as manchetes. Fala, Domar, tudo bem?
5: Fala, René, grande abraço, amigo ouvinte. Essa semana vamos destacar o programa Suíno em Foco, desenvolvido pela Copérdia, que leva informações aos associados sobre essa cadeia tão importante para a economia nacional. Nós acompanhamos um desses encontros realizado em Severiano de Almeida, no Rio Grande do Sul, onde a Copérdia apresentou os números do ano, as projeções para o futuro e os cenários globais, como explica o presidente Vanduir Martini.
6: Quando a gente olha para os números, né, que a gente tinha na suinocultura, por exemplo, olhando para a Copérdia, e a suinocultura, com certeza absoluta, vai continuar. Então é nesse sentido que a gente observa o tema da suinocultura aqui com os produtores do Rio Grande do Sul.
5: E vamos destacar também os movimentos que estão mudando as paisagens lá pelo sul de Santa Catarina. Produtores de banana decidiram incorporar novas culturas aos processos de campo, com o objetivo de melhorar a renda e não ficar tão refém de um único setor. O Isecnel, lá de Jacinto Machado, graças ao apoio do Senar, estão investindo em produção de abacaxi, como explica o técnico de campo do Senar, Jerry Monteiro.
7: Dentro da propriedade, é uma cultura, assim, uma certa rusticidade, que permite ao produtor trabalhar com outra atividade sem ter que estar aqui amanhã, depois, sabe, com um intervalo de dias. Então, ela tem um ciclo relativamente longo, né? São em torno de 18 a 22 meses, dependendo da região, acho. Mas uma cultura, assim, que permite esse manejo mais tranquilo, né?
5: Produzido por nós, pela equipe de comunicação da Fecoagro, o programa Cooperativismo e Notícia é veiculado aos sábados, às 8h30, pelo Canal Rural. Um pouco mais cedo, às 7, o programa está na TV Cidade de Joinville. No mesmo dia, às 11h30, você poderá assisti-lo na TV Sul Catarinense de Araranguá. Na RBA TV de Rio do Sul, a veiculação ocorre aos domingos, às 8 horas. Na NDTV, o programa é apresentado às 8h30 para todo o estado de Santa Catarina. Logo depois, às 9, o programa é exibido pela TV Brusque para o Médio Vale do Itajaí. Já na TV Copi Santa Catarina, a exibição é feita aos sábados e domingos, à 1 da tarde.
3: Valeu, Domar. Aquele abraço e até a próxima. E essas são as notícias. A produção de leite com foco em eficiência, ciência e novas tecnologias será o tema central do 15º Simpósio Brasil Sul de Bovinocultura de Leite, o SBSBL. O evento acontece de 6 a 8 de outubro em Chapecó, no Oeste Catarinense. Promovido pelo Núcleo Oeste de Médicos Veterinários e Zootecnistas, o Núcleo VET, o encontro deve reunir pesquisadores, técnicos, produtores, profissionais da indústria e representantes de toda a cadeia produtiva. A expectativa da organização é alcançar o maior público da história do simpósio, impulsionado pelo aumento nas inscrições e pela chegada de novos patrocinadores, além do interesse de participantes de estados como São Paulo, Minas Gerais e Mato Grosso. Esta edição marca os 15 anos do SBSBL e antecede os 55 anos do Núcleo VET, celebrados no dia 9 de outubro. A programação científica conta com 15 palestras distribuídas em 4 eixos principais: sistemas de produção, sanidade e reprodução animal, gestão e qualidade do leite, além de nutrição de alta performance. Entre os temas em debate estão a produção de silagem, uso de pastagens e concentrados, eficiência reprodutiva, controle de doenças como leucose em exótica bovina e tripanossomose, além de mastite e contagem de células somáticas e desempenho nos equipamentos de ordenha. O simpósio também vai discutir gestão de sistemas confinados, uso de probióticos, fontes lipídicas e novas tecnologias na alimentação de vacas leiteiras. O evento contará com especialistas do Brasil, Europa, Estados Unidos e Uruguai, aproximando a pesquisa científica da realidade das propriedades. As palestras internacionais terão tradução simultânea. Entre os destaques, o pesquisador francês Luc Delaby participa das discussões sobre sistemas de produção. Já o professor e doutor José Luiz Terron será responsável pela palestra de abertura, com o tema Sucesso tem Fórmula? Segundo o presidente da comissão científica, Daniel Augusto Barreta, a escolha dos temas priorizou conteúdos com aplicação prática no campo. A integração entre ciência e prática também aparece na participação acadêmica. O simpósio recebeu mais de 100 resumos científicos de diferentes estados do país. Os trabalhos aprovados farão parte dos anais do evento, com destaque para os melhores que poderão ser publicados e reconhecidos pelo Núcleo VET. Cooperativa de Crédito Sicoob Credial, que iniciou uma nova etapa em sua jornada de relacionamento com os cooperados jovens. As contas foram reformuladas para atender diferentes públicos como crianças, jovens e universitários, unindo benefícios financeiros e experiências marcantes. O objetivo é promover a educação financeira cooperativa desde cedo. Ao incluir crianças e jovens nesse processo, o Sicoob Credial, que ensina conceitos fundamentais como saúde financeira, compreender a importância de organizar e planejar recursos, hábito de poupar, incentivar a reserva de valores para conquistas futuras, diferença entre querer e poder, mostrar que escolhas conscientes fortalecem o equilíbrio financeiro, entre outros assuntos. Ao reformularmos as contas para este público, estamos oferecendo muito mais do que produtos. Queremos que crianças e jovens aprendam desde cedo a importância da saúde financeira. Assim, eles ganham enquanto aprendem, fortalecendo sua autonomia e construindo um futuro mais consciente, enfatizou o vice-presidente do Sicoob Credial, Neudi Miranda, um dos idealizadores da conta Kids na cooperativa. Em 2026, mais de 3 mil crianças menores de 16 anos foram beneficiadas com ações de educação financeira no Sicoob Credial. Ao todo, são coleção financinhas, 24 ações, 733 crianças impactadas. Programa Cooperar, 47 ações, 2.851 crianças, adolescentes e jovens impactados. Essas iniciativas reforçam o papel social da cooperativa e vai além dos serviços financeiros. Trata-se de preparar crianças e adolescentes para lidar com escolhas conscientes. E a seguir, depois da nossa mensagem cooperativista, vem aí a nossa última notícia.
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3: 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E agora atenção para a última notícia. A redução das doses de fertilizantes em diferentes regiões acendeu um alerta no setor. Marcelo Altieri, presidente da Iarabras, alerta que a busca dos produtores por alívio de custos pode comprometer tanto o rendimento das próximas safras quanto a capacidade produtiva dos solos ao longo do tempo. O CEO da empresa, Svein Tore Holstetter, destaca que o movimento é mais evidente nos fertilizantes nitrogenados e ocorre em meio à deterioração das margens agrícolas, aos conflitos geopolíticos e à elevação dos custos de energia. tecnologia, matérias-primas e logística. De acordo com a empresa, a redução do uso de fertilizantes nitrogenados merece atenção especial devido à sua relação direta com a produtividade das culturas. Os nutrientes nitrogenados desempenham um papel fundamental no desenvolvimento vegetativo das plantas e na formação de biomassa, sendo essenciais para culturas como milho, trigo e soja. Alguns produtores conseguem reduzir aplicações por um período sem perdas imediatas significativas, mas a continuidade dessa prática tende a limitar gradualmente o potencial produtivo das lavouras. O Brasil está entre os mercados mais sensíveis a esse movimento. Como seus solos dependem de aportes relevantes de nutrientes para sustentar altos rendimentos, uma reposição insuficiente pode produzir efeitos mais duradouros do que em regiões naturalmente mais férteis. Ao mesmo tempo, fertilizantes mais caros e preços menos atrativos para diversas commodities têm levado agricultores a adiar compras ou reduzir investimentos em nutrição vegetal. Outro fator acompanhado de perto pela empresa é o fortalecimento do fenômeno El Niño. A combinação entre condições climáticas adversas e menor disponibilidade de nutrientes pode ampliar os riscos para o desempenho agrícola global. Eventos climáticos severos combinados a menor adubação podem ampliar as perdas de produtividade, sobretudo quando as doses ficam abaixo das recomendações agronômicas. 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
22: Você sabia que a água pode ferver e congelar ao mesmo tempo? Pois é, esse é um fenômeno chamado de ponto triplo. Ele ocorre sob condições muito específicas de temperatura e pressão. Nesse ponto, a água pode coexistir em seus 3 estados, sólido, líquido e gasoso, tudo ao mesmo tempo.
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1: 13 horas e 28 minutos. Agora, na sequência, a gente vai ouvir mais uma voz do município. Vem o quadro Voz do Município em seguida. Fique ligadinho e acompanhe. Estaremos no canal de YouTube também, ao vivo.
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0: quarta-feira de setembro e a gente vem com mais uma história. Dou boas-vindas e boa tarde já aqui neste 25 de setembro para a Josiane Cunha. Boa tarde, Josi.
1: Boa tarde, Renata. Boa tarde a todos os ouvintes da Rádio Imigrantes. Quero já agradecer também pela oportunidade de estar aqui no teu programa. E é um prazer estar aqui falando um pouco, trazendo de informação sobre a saúde mental, emocional. Então, muita gratidão por estar aqui.
0: E como eu sempre falo, aqui a gente vai convidando, vai também ouvindo sugestões e acredito que a gente possa abertamente aqui falar que foi uma sugestão, uma indicação aí. Obrigada, Rogério, pela dica. Então, hoje a gente vai ouvir quem é a Josiane pela Josiane.
1: Então, meu nome é Josiane Cunha. Renata, eu trabalho hoje com as terapias integrativas, psicoterapeuta, psicanalista e venho de Santa Rosa do Sul, sou natural de Sombrio, nasci em Sombrio e morei em Santa Rosa do Sul até meus 18 anos. E ali eu me casei e fui para Jacinto Machado, onde moro há 22 anos. E sempre nasceu essa vontade do cuidado do ser humano, de buscar olhar de uma forma diferente para a pessoa, não só por fora, mas como que ela se sente por dentro, o que ela carrega de poder ajudar. E com isso eu fui, né, me formando, trazendo várias formações, né, durante 7 anos já atuo nessa minha profissão atual. E hoje eu tenho a alegria de poder também informar que eu estou com a minha própria clínica em Jacinto Machado, onde eu atendo durante toda a semana, no bairro Figueira. E também atendo aqui no Turvo, na Clínica Vivá, Saúde Integrada, que é da Jordana, também nas sextas-feiras.
0: E já abro aqui um espaço para mandar aqui, ó, um grande abraço para a Josiane. Ela é uma querida. Grande abraço da Gi e da Dani.
1: Gratidão.
0: Então, você citou aí esse interesse pelas pessoas. Ao mesmo tempo que hoje, talvez, não sei se é uma visão, mas a gente vê muito conceito de como é difícil lidar com as pessoas, como lidar com o ser humano, como é que é esse instintivo de querer contribuir para lidar diretamente com as pessoas?
1: Aonde vem muitos desafios, né, Renata, hoje em consultório, né? Como lidar com as pessoas, como lidar com as emoções. E quando a gente fala de terapia, eu gosto de trazer que muita gente ainda pensa que tem que estar muito mal para procurar ajuda, Renata. E não precisa chegar nesse ponto, porque lidamos com situações, desafios todos os dias. E lidar com pessoas, muitas vezes, é um olhar diferente para o outro, de perceber que, às vezes, aquele outro não está bem. Mas, às vezes, ele está com um sorriso no rosto, ele está tentando dar conta das tarefas dele, está trabalhando, está cuidando de tudo, está sobrecarregado. E, muitas vezes, tão sobrecarregado de não perceber que alguns gatilhos estão ativos na vida dele. E muitas vezes isso atinge dentro de casa, nos relacionamentos, na empresa, em geral com o trabalho em si, com a pessoa em si também, de colocar limites, de saber dizer não, se posicionar. Então tá tudo envolvido, sabe? E quando você procura a terapia, você sabe lidar melhor com as pessoas, com as situações que chegam. Costumo dizer que não é que o problema não vai estar ali, mas nós vamos saber lidar melhor com aquela situação de uma forma mais leve. E também, assim, muito que eu transbordo. Quando eu busco olhar a vida diferente, eu transbordo isso diferente. Eu sinto muito assim, se eu estou transbordando algo que me irrita, alguma situação e não sei lidar, fico explosivo, às vezes é uma emoção dentro de mim que eu estou colocando para fora, né? Aquele nervosismo. E muitas vezes isso não precisa ser dessa forma intensa. Pode procurar aliviar isso. Ver o que é a dor, o que está irritando, o que não está legal. Muitas vezes muitas responsabilidades, né? E a gente pode colocar isso sobre o outro sem perceber. E quando veja, o outro também recebe aquilo, está com alguma questão emocional não tão legal, recebe aquilo de uma forma intensa. E aí que vem, né? As crises de ansiedade, de pânico, insônia. E muitas vezes não sabe dizer, não sabe informar, não sabe comunicar. Então, são vários fatores do lidar com o outro que nos pega assim, como lidar, como fazer numa vida tão corrida, né, com tantos desafios, com pessoas com

0: altos e baixos, né? Então é um olhar de poder. Não, como eu olho para esse outro? Talvez esse outro hoje não está tão legal também. É, eu digo muito olhar sem julgamento. Então é onde a terapia, né? A gente acolhe a pessoa e traz isso para ela, traz essa consciência desse olhar.
1: E sobre a terapia em si, você falou que tem as terapias integrativas, a psicoterapia. Como é que funciona esse olhar? É a pessoa, você que conversa, que conduz? Como é que é esse acesso, esse mundo de descobertas para melhorar a si?
0: A terapia, ela funciona, Renata, de uma forma de prevenção. Então, quanto antes eu perceber que algo não está legal no meu dia, um exemplo, eu sou uma pessoa que gosto de estar com pessoas, gosto de sair, de repente eu começo a não sair de casa, começo a não querer estar mais com pessoas, ou começo uma insônia que não é só um dia que você está com insônia, ou só um dia que você está triste, é aquilo que fica repetitivo, que afeta a sua vida. Muitas vezes afeta ao ponto de não querer trabalhar, por exemplo. Então, aquilo vai cada vez se intensificando. Então, a terapia é uma forma preventiva. Você pode procurar o terapeuta. Lá eu vou estar acolhendo, vendo o que que está acontecendo com você, trazendo para você algumas consciências de como lidar com aquela situação. Muitas vezes a situação veio de algo muito lá da infância e teve alguns gatilhos que está potencializando no momento atual, algumas preocupações que está trazendo a pessoa ficar assim, muito no piloto automático, não sabendo lidar, né? Então ali eu vou fazer um protocolo com a pessoa, eu vou trazer para ela a responsabilidade também, se for necessário, dela estar tá cuidando, não só da mente, das emoções, mas do corpo dela, do físico, das vitaminas, se ela está também, né, precisando também fazer um acompanhamento com o psiquiatra, com o psicólogo junto. De forma preventiva. Muitas vezes a pessoa não vai precisar ir a uma medicação tão forte se ela ir o quanto antes procurar ajuda, ver o que é aquela dor, o que está acontecendo com ela. E quando ela já está no psiquiatra, já está tratando, já está tomando medicação, eu vou alinhar junto com ela um protocolo para que ela entenda as emoções, o que está causando, o que está se intensificando, né, no físico, numa dor, numa doença. E ali a gente faz um acompanhamento, como muitas pessoas já fizeram, e depois com o psiquiatra foram tirando as medicações, mas anda junto, sabe, Renata? Vai estar tá acompanhando e é bem possível aquela pessoa, muitos já deixaram, né? Muitas medicações, hoje vive uma vida totalmente diferente. E daí também ali vem a questão de melhorar, né? De a pessoa melhorar e depois ela também cuidar disso, ter uma manutenção dela continuar observando. Como que ela vai ficando? A gente vai observando, acompanhando também.
1: E tenho mais um recado aqui. Falar da Josiane é falar de uma combinação rara de afeto, empatia e profissionalismo. Conhecer seu coração como amiga é um privilégio e ter o atendimento como terapeuta é verdadeiramente libertador. O que a torna uma profissional tão extraordinária é a sua sinceridade, que nos guia com clareza, combinada a uma grande empatia que acolhe qualquer dor sem julgamentos. Em cada sessão, ela transborda compaixão, uma alma generosa pronta para estender a mão nos momentos de tribulações. Assinado aqui pelo Rogério.
0: Gratidão, Rogério.
1: E a gente vem de um mês que ele enfatiza ainda mais a parte emocional, né? A saúde emocional, que é o Setembro Amarelo. Como você percebe, do seu olhar profissional enquanto ser humano, da importância de a gente ter este mês, o Setembro Amarelo, e o tudo que ele nos alerta?
0: Renata, o Setembro Amarelo é um mês de prevenção, né, ao cuidado da vida, mas claro que todos os meses tem que ter esse cuidado, né, não só esse mês, mas é um mês que a gente fala mais sobre isso. E quando a gente fala sobre isso, a gente vê que todos os dias temos situações que estão acontecendo que não estamos vendo. Eu atendo muito em consultório essas questões, de realmente a pessoa chegar num limite, uma dor tão grande, de ela pensar realmente que ela não tem valor, que nada tá dando certo na vida dela, e de se sentir sozinha. E muitas vezes foi experiências difíceis que ela não soube lidar, que ela não foi ouvida, dores mesmo. Muitas vezes vem seguido de questões faladas, né? Que ela não ressignificou aquilo, que ela não perdoou, e não sabe lidar. Então ela quer o quê? Matar aquela dor. Como ela não sabe matar aquela dor sozinha, ela tem pensamentos, né, que levam ela a dizer assim que não, parece que isso sozinho eu não vou dar conta e não quero mais, né, olhar para isso, não quero passar por isso. Então, aonde é um alerta, né, que realmente se alguém estiver ouvindo, estiver numa situação difícil, que ela pode passar, que essa dor ela é possível ser cuidada, ser olhada. Por isso que tem o profissional, né? Tem o psiquiatra, tem o psicólogo, tem o terapeuta, pode trabalhar junto. Mas que ela precisa saber que ela tem essa possibilidade de ser cuidada, de ser ouvida, principalmente sem julgamento. Porque a gente vai ver que tudo tem um porquê de ter chegado até ali. Que não é uma fraqueza, né? Então, diga assim, não chega no limite para pedir ajuda. Muitas vezes a pessoa vai se ausentando dos afazeres, ela não quer falar para não preocupar, ela vai tendo aquele sentimento, muitas vezes, da crise de pânico. Eu atendo muito em consultório de chegar assim, parece que ela vai infartar e aquilo não sai, parece que aquilo nunca vai passar, sabe? E daí, ali no consultório, a gente também orienta como fazer isso, acompanha, como o dia a dia lidar melhor com isso. Então, isso é muito importante, porque como eu falei, a questão de nós cuidarmos da alimentação, ir ao médico, fazer os exames, né, fazer exercício para prevenir problemas, também é onde a gente precisa cuidar da nossa mente, da nossa emoção, né? Porque sempre por trás, às vezes, tem alguma raiz emocional. Só que a gente não foi criado ouvindo isso ou sabendo disso, não tem esse conhecimento. E quando a pessoa chega ali numa sessão, ela já veja, nossa, como isso faz sentido. Ela começa a olhar diferente para aquela situação. Ela não fica focando no problema, ela foca em resolver aquilo na vida dela. E ela vê que tem saída, sim. Que é importante esse olhar, esse cuidado de alguém acolher ela ali naquele momento.
1: E nesta fala toda, a gente... tenho a compreensão e você acha importante que todas as pessoas, como você disse, não esperar aí como um carro fazer a manutenção preventiva, não esperar estragar, de a gente, todo mundo precisaria, todo mundo é importante buscar, tem algo aí que vai agregar na sua vida de já fazer essa prevenção da saúde emocional?
0: Com certeza, Renata, porque a gente falou aqui antes sobre o carro, né, tava citando aqui para você, a gente não espera o motor fundir para ir ali procurar uma oficina. A gente troca o óleo, verifica o pneu, faz revisão, abastece, faz a manutenção. Então, por que que também sabemos que a manutenção é tão importante, que evita problemas maiores, desequilíbrios maiores, também não cuidamos dessa questão emocional. Então, isso é muito importante, que a nossa vida também devia ser assim. Não deveria ter sido deixado para depois, né? Quanto mais eu deixo, mais eu tenho um problema depois maior. Se a gente não parar um tempinho agora para cuidar da nossa saúde mental, emocional, física, lá na frente nós vamos ter que tirar tempo para cuidar de uma doença, de um desequilíbrio maior. E muitas vezes a gente está nessa correria tão grande que se fala, né? Que correria, que difícil, que desafiador. E não para para ver que temos que respirar um pouquinho, que tem que viver o momento presente. Muitas vezes uma ansiedade futura pelo que ainda vai chegar. E muitas vezes isso já é um muito além, que prejudica o dia, sabe? Prejudica a pessoa de executar a tarefa. Então, é muito importante a terapia para que ela entenda, não, vou viver um dia de cada vez, vou me planejar sim, mas eu não vou estar prejudicando o meu sono com uma preocupação futura. Vou confiar também que tudo, né, vai dar certo, ser positivo. Tem muita questão, muitas vezes, da reclamação, né? E a reclamação, ela vai piorar ainda mais, porque ela não vai agregar em nada e a gente acaba atrasando o nosso dia, né? Perdendo tempo com aquela ansiedade, com aquela situação que cada vez se intensifica se a gente não cuidar, não parar um pouquinho para respirar, para pensar, para botar as ideias em dia, para ver o que está sendo em excesso na nossa vida também, porque muitas vezes a gente não está dizendo não para algumas coisas, está só sobrecarregando, né? Só dizendo sim, sim, vai colocando. E pensando também muito, também, Renata, que as pessoas se preocupam muito com o que os outros pensam. E isso é uma coisa que tem acontecido muito também. Ah, mas se eu disser não, o que, que o outro vai pensar? Mas a gente pode falar com equilíbrio. Pode colocar as coisas, né? A comunicação é muito importante. E às vezes a pessoa se fecha e isso acaba sendo um problema também. Então, a terapia, ela vai agir também nisso, como que eu vou fazer, como que eu lido de uma melhor forma com todas as situações da minha vida, para que seja leve, seja tranquilo, né? para que as coisas aconteçam de forma mais natural.
1: E aqui o João Mantovani também ligado, ele que foi o nosso entrevistado, né? E dando parabéns pela entrevista. E com certeza aí, mais uma pessoa endossando a importância, né, João? Todos nós merecemos aí esse cuidado com a saúde emocional. E realmente, como a gente falou, né, todo mundo pode buscar ter essa procura, apesar que não deve existir uma receita de bolo. Como falou, cada terapia é individualizada, sem julgamentos e buscando aí o seu próprio caminho. Isso. É realmente isso. Então, não tem receita de bolo. Tem aí uma procura para encontrar o seu caminho.
0: Isso. Tanto que na psicanálise, né, na psicoterapia, Renata, a gente procura, assim, tem várias técnicas na minha área de atuação. Então, nesse tempo todo, assim, a gente vai procurando a olhar realmente algumas coisas. Tipo, na infância, alguns gatilhos de que idade. A gente faz uma pesquisa. Entendeu? Então, dependendo como a pessoa chegou, que sintoma que ela está sentindo, eu já vou analisar o que pode ter sido um gatilho e trazer para o cliente aquela consciência, nossa, olha, isso aqui que você não olhou, como é que você se sente falando sobre isso agora? Então, às vezes a pessoa já tem uma reação ali, já percebe, nossa, eu nunca olhei para isso dessa forma, isso está me afetando mesmo. E muitas vezes é um perdão, né? É algo que você deixou entrar dentro de você, falando de perdão, né? Que é uma coisa muito questionamento no consultório sobre isso. Que perdão muitas vezes não é chegar assim, concordar com aquilo totalmente. Às vezes a pessoa tem aquele, né? Fica muito tempo preso em algo, achando que tem que concordar, mas aquilo não foi justo. Não, é você se libertar, é liberar aquela pessoa, é entender que cada um tem uma consciência. Às vezes o que é certo para você não é para aquela pessoa. Então, é você olhar de forma diferente, sabe? Para a vida e não carregar fardo. Porque o que a gente faz muito, carregar os fardos do passado. E hoje o que está gerando do passado fardo? A depressão. A depressão é quem não conseguiu ressignificar o seu passado de alguma forma. Ainda está ligado a uma situação, a uma pessoa. E aquela pessoa, de repente, te ofendeu ou fez algo lá que nem tem consciência que te machucou. Muitas vezes ela está vivendo a vida dela, está caminhando já, fazendo várias coisas. E você está ali ainda, com aquilo ali dentro de você. Só que aquela pessoa nem tem noção que uma palavra que ela falou te machucou tanto, sabe? Isso que eu pego muito no consultório, tanto adulto, adolescente e criança, são os bullying. Muito. Jô, se lá com 7, 8 anos, né, um menino me disse isso, uma menina fez isso, uma professora fez isso, eu nunca esqueci. E aquilo ali me invalidou, eu me sinto inferior, tem meninas que, foi uma brincadeira, não acham que não são bonitas. E são. Mas aquilo criou na mente delas, aquela palavra intensificou de uma forma que prejudica hoje na vida. E aquela pessoa nem teve noção, muitas vezes, que foi uma brincadeira que falou, me entende?
1: E você falando aqui, calculando, né? A gente vive o agora e a gente está tendo essa dificuldade de viver o agora porque a gente vem com a carga do passado já preocupado com o futuro. Então, tá difícil. Muitas vezes, eu acredito que a maioria vem nessa dificuldade aí de fazer essa conciliação desse momento agora, carregando o antes e o depois.
0: É, de equilibrar o momento presente. Então, muitas vezes é isso. Eu tô no passado, não consigo viver o momento presente, daí fico estressado, porque eu não tô conseguindo lidar. Daqui a pouco eu tô com uma situação futura que eu tô pensando e preocupado com algo que ainda vai acontecer, que não aconteceu. Não sei como vai acontecer e eu atrapalho todo o meu momento presente. E crianças também já estão vindo muito assim. As crianças chegam, elas têm um passeio, elas já não estão conseguindo estudar naquele dia, focar por causa daquele passeio que ainda vai chegar. Então, o que a gente faz com essa criança, com esse adulto? A gente traz para o momento presente. Assim, né? Olha para isso, vai chegar, vai dar tudo certo. Você tem que viver o momento agora. E como... às vezes a gente nota assim que é fácil falar, mas é difícil viver, né, Renata?
1: Realmente vivenciar.
0: É diferente, por isso que às vezes a gente não dá conta sozinho mesmo. A gente tem que ir ali e procurar alguém para conversar, mesmo fazendo a terapia, às vezes eliminou uma situação ali, um gatilho. Nossa, José, agora eu não penso mais. Por exemplo, tem pessoa que tem medo de dirigir, né? E eu vou ali e pego qual o momento que ela teve aquele medo. Você foi passando o viaduto, depois já não dirigi mais. A gente vai trabalhar aquele impacto para que ela olhe para aquilo que foi uma situação, que aquilo pode não acontecer mais. Que ela pode dirigir com segurança, sim. E a pessoa começa a olhar aquilo de uma forma diferente, aplica as técnicas, né? Vai olhando para aquilo e daqui a pouco ela diz, nossa, Jô, eu já estou dirigindo, eu já estou vendo que aquilo não pode mais afetar, aquela situação negativa passou. Então, isso é muito importante, esse olhar, assim, de estar presente e ver o que, que é o momento presente. Não deixar o passado afetar, não deixar o futuro afetar. É desde comer uma comida, né? Às vezes a gente está ali naquela correria, não sente o sabor de uma comida, não para para olhar um olhar de uma criança ali brincando, não tira um tempo para estar ali com a família. O celular hoje também nos tira muito tempo e muitas vezes acaba sendo excesso. Então, eu trago muito esse olhar, sabe, Renata? Para estar mais presente, para cuidar um pouquinho mais ao nosso redor. Nessa questão de Setembro Amarelo, olhar para as crianças também. Como que os filhos estão? Como que eles chegam da escola? Porque muitas vezes eles não vão falar, não sabem lidar com aquilo. E tem muita criança passando por situação difícil. Tem medo de falar para o pai. Acaba criando um bloqueio, acaba tendo pensamentos negativos, né, se frustrando, se afastando da escola, como tive vários casos também agora recentes da criança ter um bullying, se afastar da escola. Teve um menino que eu até tratei agora recente, que foi assim, ele perdeu peso, ele se afastou da escola com 11 anos e veio de um bullying, né, recente. Mas eu fui ver, é um exemplo para o pessoal de casa entender, ele teve isso lá com 5 anos, quando ele iniciou na escola. Como não foi tratado, não se sabia disso, com 11 anos, um bullying novamente se intensificou, tudo aquilo que ele passou lá atrás. E a mãe se viu revivendo, repetindo tudo que tinha passado com 5 anos, com 11 anos. Então, com a terapia, ele já voltou à escola, já ficou sozinho. Então, ele não dormia sozinho, ele tinha muito medo, ele emagreceu, não conseguia comer, porque ele não sabia digerir aquilo que foi falado para ele. Foi pessoas que riram dele lá na escola. Então, para ele, aquilo, ele não sabia lidar. Ele queria não ir mais para a escola. Era a defesa dele, entende? Então, olha quanto a gente é responsável por olhar nossas crianças, observar e trazer acolhimento também.
1: E são 13 horas já e 54 minutos, estamos conversando com Josiane Cunha e te convido então aqui a deixar uma mensagem para os nossos ouvintes nesta tarde de sexta-feira, 25 de setembro.
0: Então, não espera, né, o corpo gritar aquilo que as emoções já estão tentando falar, né, Renata? Que o pessoal entenda assim que cuidar de si é uma responsabilidade. E isso a gente não precisa deixar chegar no limite para isso acontecer. E eu encerro sendo muito grata, né, por exercer esse trabalho, principalmente por cada pessoa que confia em mim, por compartilhar um pouquinho aqui do que é as terapias, do quanto é importante, por ter essa oportunidade. O meu propósito realmente é acolher, é ouvir, é contribuir para que cada pessoa possa olhar para si com mais carinho, com mais consciência. Porque cuidar da mente, das emoções, do corpo, não deve ser um luxo, como muitas vezes se acha, mas eu tenho outras coisas. Não, deve ser prioridade. A gente precisa ter essa forma de cuidado com a nossa própria vida. Então, eu agradeço a oportunidade, mando um grande abraço, né, para todos que estão ouvindo, e gratidão.
1: E eu agradeço a indicação do Rogério por ter você aqui junto conosco. Agradeço por ter aceitado ao convite de estar aqui. Agradeço pelo trabalho que a gente vem fazendo, como digo, né? Agora, por que que tá aí leve? Tô terapiazada. É a nova expressão usada. A gente vai com terapia, vai relaxando, vai tentando equilibrar aí as questões da vida. E mais uma vez, te agradeço. Espero que tenha muita saúde para você, para continuar aí contribuindo com muitas pessoas. E você estando feliz, com certeza vai contribuindo com muitas outras pessoas mais. Obrigada, Josi.
0: Obrigada, Renata. Eu gostaria só passar o telefone de contato, se alguém quiser entrar em contato, né? É o 99985-4298. Qualquer coisa, qualquer dúvida, pode estar me chamando.
1: Então, conversamos com a Josiane Cunha aqui nesta sexta-feira no nosso Clube do Ouvinte. E através da Josi, desejo aí um feliz e abençoado final de semana a cada um de vocês. Vou me despedindo, daqui a pouco a gente se encontra lá no Conexão 94,1.
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6: Temperatura.
7: Já estamos em 29 graus aqui em Turvo, informou Casa Grande Materiais de Construção.
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7: 14 horas e 4 minutos. Começando por aqui o nosso programa de flashbacks. É o nosso Conexão 94,1. Primeira semana de apresentação dupla por aqui, né? Eu, Renata Toneto Angeloni, estou aqui com você para comandar a primeira hora da programação do Conexão. A partir da segunda hora, vem Gabriel Mantovani aqui fazendo a interação com vários flashbacks. E a gente já vai começar aí em alto astral. Tem Skank, Mil Acasos, Paralamas do Sucesso, Meu Erro e Pitty com Memórias.

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8: 14 horas com 17 minutos. 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E por aqui tem música boa também para todos nós. Tem AC/DC, Shoot to Thrill e também Bonnie M com Rivers of Babylon.

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7: Tempo ensolarado aqui em Turvo. 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
7: 14 horas e 30 minutos. O nosso quadro do terceiro bloco aqui do nosso Conexão 94,1 vem repleto de uma sequência e a história também de uma cantora, um cantor, uma banda. E hoje falamos de Ellen Regina Edwards, ou popularmente conhecida de Shania Twain, nascida em agosto de 65 na cidade de Windsor, no Canadá. Ainda criança, mudou-se com a mãe e onde foi criada pelo padrasto. Foi dele que veio o sobrenome que ela adotaria profissionalmente. A infância de Shania foi marcada por dificuldades financeiras, mas dentro de casa havia algo que nunca faltou: a música. Ela começou a cantar muito cedo. Aos 8 anos já se apresentava profissionalmente em bares para ajudar a família. E aos 10 anos começou a escrever suas próprias músicas. Na adolescência continuou cantando e chegou a trabalhar em diferentes lugares para ajudar no sustento de casa. Quando Shania tinha 21 anos, sua vida mudou completamente. Em 87, seus pais morreram em um acidente de carro. Ela voltou para Teams e assumiu a responsabilidade de cuidar dos irmãos mais novos. Durante um período, a carreira musical ficou em segundo plano. Mais tarde, conseguiu um trabalho como cantora em Ontário. Foi ali que começou a chamar a atenção de profissionais da indústria musical. Uma apresentação sua acabou despertando o interesse de pessoas ligadas a Nashville. No início dos anos 90, Shania conseguiu o contrato e seu primeiro álbum foi lançado em 93. O disco não teve grande impacto comercial, mas chamou a atenção de um produtor que mudaria completamente sua trajetória. Os dois começaram a trabalhar juntos e também se casaram. A parceria resultou em outro álbum lançado em 95. O disco misturava country com elementos de rock e pop e apresentou ao público uma Shania diferente do

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11: 14 horas 45 minutos. O Rodrigo passando por aqui pedindo uma música. Conta comigo do CPM 22 e conta com a gente. Vai rodar por aqui. E Azuleide, Malas Prontas, animada, pedindo música aí para toda a turma da corrida. Vem aqui sequência especial. Vamos se divertindo e sendo feliz, né?

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6: A Cefarma informa, céu ensolarado em Turvo.
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6: Variedades em sua terceira edição aqui na Imigrantes FM. Vende-se dois lotes urbanos de 23 por 25 metros localizados no centro de Ermo. Contato para mais informações: 489-8836-7141. 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
6: Horas e 3 minutos, boa tarde, Turvo e região. Chegando por aqui para comandar a segunda hora de programação do Conexão 94,1. E hoje, é claro, sextou por aqui. E olha só, já temos participações, já tem gente que ligadinha aqui com nós. Se você quiser fazer do meu programa o seu programa também, é só mandar a mensagem no WhatsApp 988-26-1042. E quem está ligadinho aqui com a gente, deixando o seu recado e fazendo o seu pedido musical, é ele. O Maicon, lá da autoescola. Recentemente aí, o meu instrutor me ajudou na habilitação. E agora, é claro, está dando aulas lá. Um grande abraço, meu amigo. Logo mais na sequência, então, vou atender o seu pedido musical. Rock set. E vamos iniciando por aqui. Com música brasileira. Zeca Pagodinho, Deixa a Vida Me Levar. Logo mais, Gabriel Pensador, Cachimbo da Paz e Naturitz, Quero Ser Feliz Também. 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
10: Você sabia?
11: Em março de 1876, moradores da cidade de Olympia Springs, no estado do Kentucky, nos Estados Unidos, relataram um fenômeno bizarro. Uma chuva de carne. Pedaços de carne caíram do céu, cobrindo uma área de mais de 100 metros quadrados. Cientistas da época analisaram o material e sugeriram que era carne de cavalo ou carneiro. A teoria mais aceita é que um grupo de abutres vomitou a carne durante o voo, um comportamento defensivo comum entre essas aves. O fenômeno, embora estranho, tem uma explicação natural plausível.
10: E essa informação, você já sabia?
12: Horas 19 minutos e vamos seguindo por aqui no Conexão 94,1. Faz 28 graus em Turvo, tarde ensolarada, coisa linda, sexta-feira maravilhosa, e você aqui, é claro, na Imigrantes FM. E olha só, não saiam daí porque este bloco musical promete, tem muito sucesso aí. Mas antes, vamos de informação aqui no Conexão 94,1. Amanhã você, torcedor que quiser comparecer ao estádio Eliseu Manente para presentear o Turvo Esporte Clube, que fará sua estreia na Larme, às 15 horas, contra a equipe do Mãe Luzia. É isso aí, torcedor turvense que quiser acompanhar o Turvo na Larme, é só comparecer ao estádio Eliseu Manente, às 15 horas, amanhã, sabadão. E vamos agora de notícia esportiva também. Hoje tivemos o jogo do Brasil contra a Austrália, às 7 horas da manhã. O Brasil empatou com gol do Rayan aos 45 do segundo tempo. É, a situação tá feia pro Brasil. Hoje ainda teremos Liga das Nações, a Nations League, horas e 45 minutos, horário de Brasília. Logo mais também, então, teremos Montenegro e Chipre, Itália, Bélgica, Turquia, França, Polônia, Bósnia e Herzegovina, Suécia e Romênia. Vários jogos para você que quiser acompanhar aí. Agora atualizando as participações que nos chegam por aqui. O João Siqueira também está ligadinho aqui com a gente, mandou o seu alô. Muito obrigado pela participação, um ótimo final de semana para ti. Vamos então abrindo este bloco musical. Como eu falei, sucessos. Venha então, Roxette, Almost Unreal, Aha, Take On Me e Green Day, Basket Case.

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3: Seguindo por aqui, são 15 horas e 35 minutos. 28 graus em Turvo. E é claro, você curtindo a programação do Conexão 94,1. Lembrando que amanhã. No Sabadão Sertanejo. Eu vou acompanhar vocês novamente com muito sucesso e muito sertanejo raiz. Então você que está ligadinho e amanhã quiser, claro, participar do sorteio, amanhã eu estarei comandando mais uma vez o Sabadão Sertanejo. Fico no aguardo de vocês, ouvintes. E no penúltimo bloco por aqui, vem mais sucesso internacional. Vamos abrindo este bloco com ele, Bon Jovi. 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
12: 15 horas e 50 minutos e vamos fechar por aqui mais um Conexão 94,1. E você acompanhou então na voz de Renata Toneto Angeloni e na voz de Gabriel Mantovani, nesta sexta-feira maravilhosa, o Conexão 94,1. E na finalização deste bloco, vem aí então, Michael Jackson em dose dupla, Billie Jean e Beat It. E a partir de agora, é claro, quem vos acompanha é ele, João Paulo Brognoli e o Comitiva Sertanejo, com o melhor da música sertaneja. Então não saia daí e aproveite os sucessos aqui na Imigrantes FM. João Paulo Brognoli já está aqui, pronto para pilotar este avião, que é a Rádio Imigrantes. Valeu, Turvo! Valeu, região! Valeu a todos! Um ótimo final de semana!

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8: Legal, meu povo, 4 horas e mais 2 minutos, estamos chegando por aqui. Hashtag sextou, final de semana chegou. Hoje é dia 25 de setembro. Iniciando por aqui o Comitiva, com música e informação. E é claro, né, sua participação através do 35250321 ou do nosso WhatsApp, que é o 98826-1042. Sol brilhando, tempo bom, 28 graus, aquele calorzinho aqui na cidade de Turva. 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Aquele abraço do JP, vamos abrindo ao som de Bruno e Barreto. Texana 37.

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94 FM, João Neto e Frederico, Pura Magia. Bailaço com Estação Fanangueira, Branca de Neve e Bruno Barreto, Texana 37.

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1: Bruno Marrone em sua verdadeira essência para a inédita Evento do Ano. Bruno Marrone divulgam o single Evento do Ano. A faixa é a primeira novidade do projeto audiovisual De Volta aos Bares, parte 2, gravado em São Paulo, e abre uma sequência de lançamentos que transmitem a essência da dupla, unindo história e sentimentos e o cenário característico dos bares. Bora então com o Evento do Ano?

4:15, Bruno e Marrone, aquele evento do ano. Daqui um breve intervalo, um pequeno time no programa e a gente volta já, ok?

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11: Imigrantes FM, são 4 horas e mais 18 minutos. Grande abraço pro Armando. Lá em Dois Irmãos, Jacinto Machado, curtindo toda a programação aqui da 94. Forte abraço, Armando. Ele oferece aí pro Kleber, pra esposa Maria. Também pra todo o pessoal do Pinheirinho do Meio. Tudo de bom, Armando. A Devanir nos mandou mensagem por aqui também. Agradecendo pra cunhada, a Irene.
12: Quem tá ganhando e quem tá...
11: A música solicitada já tá preparada aqui no playlist, tá bom? Daqui a pouquinho tem informação. Agora são 4 horas e mais 19 minutos.

0: Laona Prado com Simone Mendes, Saudade Burra. Kleber e Cauã, Destruidora de Rolê. Mariana Fagundes, Amor Daqueles. E Trio Parada Dura, Brinco de Ouro. Tem informação? Tem sim.
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0: E a ponte do Vale do Rio das Antas, localizada em São José dos Ausentes, segue em ritmo de obras e impressiona pelo tamanho da estrutura e pela beleza do cenário onde está sendo construída. Com aproximadamente 400 metros de extensão, com previsão para a inauguração até o final de 2027, a ponte faz parte do trecho final da pavimentação da BR-285, uma rodovia estratégica que vai criar uma ligação mais direta entre os campos de Cima da Serra, no Rio Grande do Sul, e o litoral sul de Santa Catarina, pela região da Serra da Rocinha, em Timbé do Sul. O empreendimento será um importante elo para moradores, turistas e viajantes, facilitando o acesso entre as duas regiões e fortalecendo o turismo, a economia e também o transporte. Cercada por um verdadeiro vale de araucárias, a paisagem ao redor da ponte é um espetáculo à parte. Ao lado da estrutura, uma cachoeira completa o cenário e aumenta ainda mais o potencial turístico do local, que reúne natureza, cânions e uma vista impressionante. Quem já esteve na obra destaca a sensação de tranquilidade e grandiosidade da paisagem e a conexão com a natureza em um dos cenários mais marcantes da região. Além da importância para a mobilidade, o trecho tem tudo para se tornar uma nova atração turística para quem percorre o caminho entre o Rio Grande do Sul e Santa Catarina. Então, a ponte do Vale do Rio das Antas, em São José dos Ausentes, né? Com aproximadamente 400 metros de extensão, tem previsão de inauguração até o final de 2027. Deixa eu ver aqui, 4h32, um breve intervalo e a gente volta dentro de instantes.
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2: 4h35, Imigrantes FM. Um abraço aí pro Natan, tá ouvindo a gente. Essa música eu não consigo rodar aqui no Comitiva, Natan. Mas fica registrado aquele abraço. O Vina em Sombrio mandando aquele tradicional joinha. Boa tarde, Juacir do Retiro da União Sombrio. Toca a música Morena Misteriosa para todos os meus amigos. Adoro essa rádio, nota 10. Muito obrigado pelo carinho. Juacir, Retiro da União Sombrio. Lá em Sombrio também mandando um bonequinho, o Valério. Tudo de bom pra você, e Valério, sucesso hoje e sempre, hein? 4 horas e mais 36 minutos. Vou dar uma olhadinha aqui na temperatura. Antes estava na marca dos 28, né? Agora, né? É, permanece aí na marca dos 28. Uma sexta-feira quente, sexta-feira abafada, hein?
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0: 94 FM, Paula Fernandes, Amar de novo. Geninho com Mariana Fagundes, peão todo tatuado. E banda Céu e Cantos, a morena misteriosa. Dentro de instantes, é claro, o agronegócio de hoje. Informações do agro. 94 FM. Vamos lá então com a edição especial de sexta-feira. Aposta no DNA e na gestão para multiplicar a produção de ovinos em Santa Catarina.
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2: O estado catarinense quer acelerar o crescimento da ovinocaprinocultura com foco em dados e tecnologia. O SEBRAE e o governo estadual apresentaram o mapeamento completo da cadeia produtiva e entregaram resultados de um projeto inédito no Brasil, análise genômica de ovinos. O diretor da CIA Brasil, Serviço de Inteligência em Agronegócio, a empresa que fez o estudo, Davi Teixeira, detalha alguns dos resultados.
3: A ovinocultura já é uma cadeia mais estruturada, que já pode ser impulsionada, ou seja, ela pode ser tratada com estratégias de fomento ao aumento da produção e produtividade, ampliação de rebanho, qualificação do produto final, padronização dos produtos finais, porque já existe toda uma esteira dos elos da cadeia estruturada para fazer isso ser expandido.
2: A assessora técnica Paula Coimbra Nunes, que é coordenadora estadual da Assistência Técnica Gerencial do Serviço Nacional de Aprendizagem Rural, destaca a união de forças pelo setor.
4: E nós, as entidades, principalmente o sistema FESCENAR, o SEBRAE, juntos pelo agro, podemos estar, juntamente com os produtores rurais, levando ainda mais conhecimento, ainda mais informações para que eles continuem esse desenvolvimento e agreguem realmente em produção, produtividade, gestão de suas atividades rurais.
2: O gestor de agronegócio do SEBRAE de Santa Catarina, Felipe Andrade, explica o impacto dessa tecnologia pioneira.
5: Diagnóstico e mercado aponta para a gente as características do mercado, como as principais ameaças, oportunidades, e faz essa identificação de toda a cadeia produtiva, né? Os 9 elos identificados e pesquisados, para que a gente tome essas decisões futuras na evolução da cadeia produtiva, baseado nesses dados coletados, nesses cruzamentos desses dados, e consequentemente a evolução do plantel catarinense.
2: Apesar do abate de ovinos em Santa Catarina ter chegado a quase 79 mil cabeças por ano, cerca de 70% dos animais processados no estado ainda vem do Rio Grande do Sul. De Florianópolis, da Rede de Notícias Acaerte, Carol Denardi.
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0: 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E em Araranguá, no bairro Mato Alto. Augustinho Senna, hein? Tá lá em Meleiro ouvindo a gente. Ô, Augustinho, abraço pra você, pra todo o pessoal aí da bicicletaria. Sempre sintonizados, ligados, logados aqui na 94. E a Azulei lá em Molha Coco, Timbé do Sul. Ah, vai pro Arroio mais no fim da tarde, hein? Uma boa viagem. E amanhã Morro da Fumaça é o palco que liga. Corrida de caminhão. Abraço, Azulei. Vou tocar assim, Sula Miranda. O caminhoneiro do amor.

0: 5 horas em ponto, Marcos Belucci, Ela é Demais, e Sula Miranda, Caminhoneiro do Amor. Vamos com informações?
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0: Criciúma registra mais de 40 denúncias eleitorais e entra para o top 10 do estado. O número de denúncias eleitorais realizadas pelo aplicativo Pardal alcançou a marca de 47 em Criciúma nesta sexta-feira, dia 25. O dado coloca o município entre os 10 do estado com o maior volume de registro até o momento. Em entrevista, o chefe de cartório da 10ª Zona Eleitoral de Criciúma, Marcos Antônio da Silva Moraes, afirmou que as reclamações aumentaram nesta última semana, principalmente devido à proximidade da votação no dia 4 de outubro. Segundo ele, a maioria das denúncias está relacionada à presença de wind banners em vias públicas. As principais reclamações dizem respeito à colocação que atrapalha o trânsito ou aquelas muito próximas umas das outras, gerando o efeito outdoor, relatou. 5 e 1, dentro de instantes estamos de volta por aqui.
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0: São 5 horas e mais 4 minutos, 5 e 4. Vamos seguindo nesta vibe. Vibe de sexta-feira, né? Final de semana aí, dando as caras. Amanhã tem Sabadão Sertanejo, amanhã tem Som de Vinil. E assim a programação segue, né? Daqui a pouquinho tem Fatos Desconhecidos. Bora então de Dilcinho com Ana Castela e aquela passada de mão.

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1: Me perguntar lá na escola quando que a gente. O que eu vou ser? Eu falei que eu sou formada na pecuária. 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

0: 5 horas e mais 15 minutos. Leve Rafael, os meninos da pecuária. Quem pediu essa foi o Ronald. Dirigindo aí seu caminhão rumo a Jacinto Machado. Grande abraço, Ronald. Grande sexta, grande final de semana. Ouvimos também Eduardo Costa, Gente Se Enrosca. Gustavo Lima, Nota de Repúdio. E a primeirona, Dilcinho com Ana Castela. E aquela passada de mão.
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0: Vamos lá então com Fatos Desconhecidos. Cientistas japoneses estão testando o TRG-035. Um remédio inovador que promete revolucionar a odontologia ao estimular o crescimento de dentes naturais. Ele atua desligando a proteína USAG1, que funciona como um freio natural no nosso corpo, impedindo o nascimento de novos dentes. A boa notícia é que a primeira fase de testes em humanos, realizada na Universidade de Kyoto, com 30 adultos, já foi concluída com sucesso e se mostrou totalmente segura. O próximo passo da Toregen Biopharma é testar a eficácia da fórmula em crianças que nasceram sem os dentes devido a condições genéticas. Embora o avanço seja histórico, vale o alerta. O tratamento ainda não está à venda e não há provas de que ele funciona da mesma forma em humanos e em animais. Se tudo der certo, a previsão é que a terapia chegue ao mercado por volta de 2030 para complementar o uso de implantes e dentaduras. Tá, então. Fatos Desconhecidos, daqui a pouquinho tem. Você sabia? Assim seguimos com a nossa programação.
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10: Você sabia? Edição Folclore Brasileiro. A lenda da Yara nasce nas águas dos rios brasileiros. Ela é descrita como metade mulher, metade peixe, dona de uma beleza encantadora e de uma voz que hipnotiza. Dizem que os homens que navegavam pelos rios, ao ouvir seu canto, são atraídos sem perceber. Seduzidos pelo brilho de suas riquezas e pelo olhar profundo, acabam sendo levados para o fundo das águas e nunca mais retornam.
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0: 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Vamos seguindo nesta sexta-feira. Sextou, bebê. Temperatura na marca dos 26 graus. Daqui a pouquinho tem a previsão do tempo com a Camila Cardoso. E demais informações com a Renata e também com o Moro. No DR, direto da redação. Mais um toque aqui no Whats, no 988-26-1042. Deixa eu ver aqui, tem sim. Boa tarde, JP. Toca Rick Renner, cara metade, só pra curtir. Quem pede é o Thiago. Muito obrigado, Thiago.

Mas um bloco vai sendo finalizado com Jorge Henrique Rodrigo, Cuida da Sua Vida. Eu quiser tomar. Cleiton e Camargo, Solidão. E Rick Renner, Cara à Metade. Daqui a pouquinho temos as notas de variedades, hein? Deixa.

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7: Quarta e última edição de hoje. Festa em honra ao padroeiro São Miguel Arcângelo, dia 27 de setembro, em Amola Faca, Timbé do Sul. 10h30, missa celebrada pelo Padre André e cantada pelo coral Amigos de Cristo. E bênção dos padrinhos da festa. Meio-dia, almoço com churrasco, saladas e bebidas em geral. Desde já, agradecemos a presença de todos.
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5h44, Diego e Vitor Hugo, Tubarões, César e Paulinho, Noite Maravilhosa, e Chitãozinho e Chororó, Fio de Cabelo, daqui a pouquinho tem o DR, hein?

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8: Vamos com informações, vamos então com o Direto da Redação. E as primeiras informações, como de costume.
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8: 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Vamos ouvir então as informações da Camila relacionadas aí à previsão do tempo.
10: A previsão do tempo para esta sexta-feira é uma sexta-feira em que a gente deve ter condições de estabilidade com retorno do sol para todas as áreas do sul do estado. Ao longo da sexta-feira, devido à persistência do sol e de uma nova massa de ar quente, as temperaturas entram em elevação e devem chegar a casa de 28 graus no sul catarinense. O calor ainda persiste no sábado, porém, devido ao efeito de circulação marítima, a gente deve ter mais nuvens ao longo do domingo. Essa nebulosidade no domingo dá lugar a condições de chuvas fracas e isoladas entre tarde e noite, se prolongando pela segunda e terça-feira. Portanto, a gente tem uma sexta-feira e um sábado de sol e calor. No domingo, a nebulosidade aumenta e, por isso, a temperatura já não se eleva tanto quanto o dia de hoje. E aí, no começo da semana que vem, a gente tem um novo episódio de chuva. Essa chuva do começo da semana que vem está associada à formação de um novo ciclone, que deve trazer condições de instabilidade, com chuva e temporais, sobretudo ali na segunda e principalmente na terça-feira, dia 29. É um sistema rápido que deve se afastar e aí a gente já tem melhorias no tempo lá na quarta-feira. Portanto, a gente tem aí condições aproveitáveis na sexta e no sábado, as nuvens retornando e aí com um novo evento de chuva ali no começo da próxima semana. Um abraço, Camila Cardoso, para você, ouvinte da Imigrantes.
8: Ouvimos então a Camila Cardoso e a previsão do tempo.
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8: Estamos de volta com o Direto da Redação. Informações da Renata Toneto Angeloni. Realizado o primeiro encontro de corais Vozes da Sabedoria.
14: Foi realizado em Araranguá o primeiro encontro de corais Vozes da Sabedoria, reunindo grupos da terceira idade em uma tarde especial de música, integração e alegria. O encontro contou com a participação de 5 corais: Coral Estrela do Amanhã de Araranguá, Coral Vozes Iluminadas de Arroio do Sal, Coral Canto e Encanto de Sombrio, Coral Nova Vida de Capão da Canoa e Coral Canto e Encanto, com alunos da Escola Básica Municipal Almerindo Manuel da Luz, que realizou uma apresentação especial. A programação proporcionou momentos de convivência, troca de experiências e valorização da música e da cultura, reunindo diferentes gerações em uma tarde cheia de emoção. A ação foi feita pelo Departamento de Cultura em parceria com a Secretaria de Assistência Social.
8: E tem mais informação com a Renata. Reconstrução de Timbé do Sul. Prefeitura e Defesa Civil avaliam próximos passos.
14: Nesta sexta-feira, a Prefeitura Municipal de Timbé do Sul participou de uma teleconferência com técnicos da Defesa Civil de Brasília para tratar dos danos provocados pelas fortes chuvas que atingiram o município nos últimos dias. O prefeito em exercício, Gilberto Moura, e o prefeito licenciado, Vilmar Mafioletti, e o coordenador da Defesa Civil de Timbé do Sul, Evandro Amândio, também percorreram áreas afetadas, acompanhando de perto a situação e avaliando junto às equipes possíveis soluções para a recuperação dos locais atingidos. O trabalho segue concentrado no levantamento dos prejuízos e na busca por medidas e recursos que contribuam para a recuperação do município e o atendimento às famílias afetadas.
8: Muito obrigado, Renata. Para a gente fechar, então, direto da redação, tem Ninomar Moura.
15: João Paulo, depois de dias de interdição e trabalho para retirar os estragos deixados pelas chuvas, Serra da Rocinha e de Belo Sul foi liberada mais cedo do que o previsto. O tráfego na 285 voltou a funcionar nesta sexta-feira, entre os quilômetros 44 e 52,8. A liberação estava prevista inicialmente para amanhã, mas foi antecipada após os serviços de desobstrução e avaliação das condições de segurança da rodovia. A informação foi confirmada pelo DENIT, o Departamento Nacional de Infraestrutura de Transportes. A retomada, porém, não significa que o trecho esteja totalmente livre de riscos. A serra continuará interditada durante a noite, das 7 às 6 horas da manhã, devido à instabilidade dos taludes e também à possibilidade de novos desprendimentos de solo e também de rochas. A tão aguardada contrato com a empresa Coempra Infraestrutura, responsável pela conclusão da pavimentação da SC-108 entre Jacinto Machado e Praia Grande, foi assinado. A contratação dependia da entrega de uma garantia contratual pela empresa, uma espécie de caução. A apresentação demorou, mas ocorreu nesta semana, dentro do prazo estabelecido. O documento, porém, ainda não foi publicado no Diário Oficial. Com o contrato assinado, a expectativa agora é pela emissão da ordem de serviço que autoriza o início dos trabalhos. Ainda não existe uma confirmação sobre uma data definida para essa etapa. A partir da ordem de serviço, começa a contar o prazo de 18 meses para a execução dos trabalhos restantes. Amanhã começa o Regional da Alarme da Primeira Divisão. A primeira rodada, aqui no estádio Eliseu Manente, o Turvo Esporte Clube recebe o Esporte Clube Mãe Luzia, com transmissão dos Amigos da Bola, através do canal do YouTube e também na 94,1. Ainda amanhã, no estádio da Cimarini, em Nova Veneza, mas com mando de campo do São Bento Alto, o São Bento Alto enfrenta o Metropolitano. No domingo, no estádio Pedro Guglielmi, em Içara, o Içara enfrenta a equipe do Araranguá. Amanhã também acontece a final da Copa AMESC de Seleções. 13h15 da tarde, na Arena Poliesportiva, o Araranguá enfrenta a equipe do São João do Sul. Na preliminar final da categoria Sub-17, Araranguá enfrenta o Passo de Torres. Também amanhã tem estadual de amadores, semifinal, jogos de ida. No estádio Pedro Guglielmi, em Içara, o Vila Nova enfrenta o João Pessoa, de Jaraguá do Sul. E no estádio Antônio Vicente Vieira, em Palhoça, o Unidos enfrenta o Floresta, de Pomerode. Hoje à noite, na Arena Fute, aqui em Turvo, nós teremos semifinal da Copa Turvo de Futebol Suíço. 19 horas, com transmissão dos Amigos da Bola, através do canal do YouTube, o Cruzeiro Refúgio vai enfrentar a equipe do Real Ponte. Antes, o Tapa Certo enfrenta o Xoxodés Real Madruga. Ambas as partidas terão transmissão dos Amigos da Bola. Eram estas as informações para sexta-feira, João Paulo. Um abraço, grande final de semana.
8: Muito obrigado pelas informações, Inomar Moura, e a você também um excelente final de semana. Por aqui um breve intervalo e às 6 horas temos a oração da Ave Maria com o Edson Cardoso.
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22: 6 horas, Ave Maria.

O que esse menino vem representar que nos leva à contradição? Ou será a própria representação de Deus que temos que entra em colapso com uma epifania na fragilidade de uma criança? Contrariar nossas pretensões a respeito do que seja Deus e de como Ele se manifesta, questionar nosso senso de fidelidade a essa imagem de Deus que criamos para nós mesmos e que, muitas vezes, serve às nossas necessidades. Certo é que Jesus mexe com tudo o que acreditamos e precisa ser assim. Nosso Deus não se resume a uma criatura que elegemos como correta para a nossa vida. É preciso superação dos nossos preconceitos em relação e como Deus se manifesta ou não. Se esperamos um Deus Senhor dos Exércitos que tomará em suas mãos nossos problemas e os resolverá sozinho, esse Deus não é o Deus de nossa fé. E certamente um Deus menino, frágil, pequeno, nos escandalizará a ponto de não reconhecê-lo. Se, entretanto, nossa esperança é livre, fiel, desarmada de intenções exclusivas, um Deus capaz de se fazer um de nós, que encanta mais do que os mais poderosos dos poderosos. Essa contradição resulta da nossa própria teimosia. Temamos em estabelecer parâmetros únicos para que tudo, inclusive para Deus, e não nos damos conta de que Ele não pode ser plenamente contido numa fórmula, numa imagem, numa crença. Que nossa falta de fé, apoiada em deuses fabricados sob medida para nossos interesses, caia antes a revelação de um Deus Todo-Poderoso, que cuida de nós porque se importa tanto, a ponto de vir em nossa direção, fazendo-se um de nós. Eu sou a mãe do bom conselho. A Igreja coloca essas palavras nos lábios da Virgem Maria, mas não permita a Deus que ela venha a admoestar-nos, dizendo-nos: sou a mãe do bom conselho, e, no entanto, vocês não pedem meu parecer. Acertaríamos muito mais em nossas determinações, seriam muito mais prudentes nossas decisões se, antes de tomá-las, consultássemos nossa Mãe do Céu. Quando uma mãe aconselha seu filho, sempre está agindo corretamente. Mas quando essa mãe é a própria Mãe de Deus, então, estamos absolutamente certos de estar na verdade. Maria sempre tem uma palavra a dizer-nos em todo tempo e circunstância de nossa vida.

O anjo do Senhor anunciou a Maria, e ela concebeu do Espírito Santo. Ave Maria, cheia de graça, o Senhor é convosco. Bendita sois vós entre as mulheres, e bendito é o fruto do vosso ventre, Jesus. Santa Maria, Mãe de Deus, rogai por nós, pecadores, agora e na hora de nossa morte. Amém. Eis aqui a serva do Senhor. Faça-se em mim segundo a sua palavra. Ave Maria, cheia de graça, o Senhor é convosco. Bendita sois vós entre as mulheres, e bendito é o fruto do vosso ventre, Jesus. Santa Maria, Mãe de Deus, rogai por nós, pecadores, agora e na hora de nossa morte. Amém. E o Verbo se fez carne e habitou entre nós. Ave Maria, cheia de graça, o Senhor é convosco. Bendita sois vós entre as mulheres, e bendito é o fruto do vosso ventre, Jesus. Santa Maria, Mãe de Deus, rogai por nós, pecadores, agora e na hora de nossa morte. Amém. Rogai por nós, Santa Mãe de Deus, para que sejamos dignos das promessas de Cristo. Oremos. Infundi, Senhor, como vos pedimos em nossas almas a vossa graça, vós que, pelo anúncio do anjo, nos revelastes a encarnação de Jesus Cristo, vosso Filho. Por sua paixão e morte na cruz, sejamos conduzidos à glória da ressurreição. Por Cristo nosso Senhor. Amém.

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18: Noventa e quatro FM, são 6:13. Vamos seguindo por aqui nesta sexta. Hoje é 25 de setembro. Final de semana chegando, final de semana dando as caras. Por aqui seguimos até as 7, né? Muita música sertaneja pra você. 7 horas tem a preta, tem o de coração a coração. E o 988-261042 está aí o seu inteiro dispor, tá bom? E o Luiz Antônio lá em Santa Rosa do Sul. Bom, Luiz Antônio, forte abraço. Ele pediu essa daqui, ó. Quem vai mandar no mundo é a mulher.

0: 94 FM Mato Grosso e Matias, na hora do adeus. Daniel, o mais importante é o verdadeiro amor. Grande sucesso aí do Márcio Greik, né? Zezé de Camargo e Luciano, preciso ser amado. E Teodoro e Sampaio, quem vai mandar no mundo? Já tá mandando, afinal de contas. É a mulher.
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0: Vamos com informações?
3: Notícias do Agro. Informações do sistema CNA, Senar.
4: Os desafios tributários para o produtor rural em 2027 e o projeto de lei orçamentária anual foram discutidos durante reunião do Grupo de Trabalho Econômico da CNA. A reunião abordou principalmente as mudanças com a reforma tributária e os impactos para o produtor. Renato Conchon, coordenador do Núcleo Econômico, reforçou a necessidade da CNA e das federações atuarem para ajudar o produtor rural nesse processo de transição. A partir do ano que vem, começa a cobrança efetiva da Contribuição sobre Bens e Serviços, a CBS, que vai substituir o PIS e a COFINS, e do Imposto sobre Bens e Serviços, o IBS, que entra gradualmente no novo sistema tributário, no lugar dos impostos estaduais e municipais. Pelas novas regras, o produtor rural, com receita anual inferior a R$ 3.600.000, não será obrigado a ser contribuinte do IBS e da CBS, embora possa optar por aderir ao novo regime. O grupo também tratou do Imposto sobre Heranças e Doações e destacou a adequação dos estados às mudanças trazidas pela Lei Complementar número 227, que passou a exigir alíquotas progressivas e aumentou a preocupação com a tributação da sucessão patrimonial no meio rural. Da Rádio Agência CNA Senar, Estevão Damásio.
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94 FM, Rick Renner. Eu sem você. Goiânia Paranaense, o poder do criador. E do Duque da Van, massa falida. Fechando, finalizando, concluindo. Mais um super bloco aqui do Comitiva, né? Na sequência, um breve intervalo e voltamos já já com a finalização, com o fechamento do programa.

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10: É, meu povo, 11 minutos faltando para as 7. Bora fechar, bora finalizar. Na sequência vem aí a Preta e o De Coração a Coração. Por volta amanhã, se Deus quiser, tenho certeza que Ele quer. Beijo! Última.

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17: Partir é continuar mesmo quando a vida nos faz regressar. Porque ninguém volta verdadeiramente ao mesmo lugar. As ruas envelhecem, as árvores crescem, os rostos guardam outros invernos e até aquilo que sentimos aprende novas formas de morar em nós. E nós também já não somos aqueles que um dia partiram. Levamos outras cicatrizes, outros silêncios, outras maneiras de olhar o céu. Talvez por isso haja regressos que não são retornos, mas caminho. Voltamos à mesma porta, ao mesmo mar, à mesma memória, e descobrimos que tudo parece diferente porque fomos nós que mudamos. Às vezes, a vida leva-nos de volta apenas para nos mostrar a distância que percorremos por dentro. E então, compreendemos. Não regressamos para encontrar aquilo que deixamos. Regressamos para descobrir que já não cabemos na pessoa que nós fomos. E talvez seja este o mais belo segredo de partir. Um dia, voltamos ao princípio e percebemos que o princípio já ficou longe, porque há viagens que não se medem pela distância, mas pela pessoa que deixamos de ser. E há regressos que são apenas a vida a colocar-nos diante do passado para poder olhar nos olhos, agradecer o caminho e seguir em frente sem precisar mais voltar. Dezenove horas, 1 minuto, estamos chegando com o programa De Coração a Coração. Muito legal saber que você ligou o rádio na nossa emissora e está ouvindo o programa. Ou então já estava ouvindo o horário do João Paulo e agora continuou com o Coração a Coração. Nós ficamos sempre gratos pela sua audiência. Boa noite ao pedreiro, boa noite à costureira, boa noite à cozinheira. Boa noite ao guarda noturno, ao agricultor. Boa noite também à doceira, né? Pessoal que faz crochê também, borracheiro, mecânico, enfim. Todos vocês que estão ouvindo a gente, o nosso muitíssimo obrigada. Boa noite também ao Vanderlei Neguinho Bordignon.
6: Boa noite, Brito. Boa noite a todos os ouvintes do De Coração a Coração desta sexta-feira.
17: Vamos até às 21 horas com músicas e mensagens para você. Iniciamos com 3 hinos, né, maravilhosos. James Blunt, Sem Mistake. Depois Secret Service, Angélica Ramon e Robbie Williams, Sex Soup. 19 horas, 2 minutos.

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16: Eu quero me encantar mais vezes, eu quero admirar mais vezes, eu quero compartilhar mais amor, dançar com a vida com mais leveza, sem medo de pisar no pé dos outros. Eu quero fazer o meu coração arrepiar mais frequentemente diante de cada beleza inaugurada. Eu quero sair por aí de mãos dadas com a criança que habita em mim, sem tanta pressa. Brincar com ela, fazer arte, aprender com Deus a desenhar coisas bonitas no mundo. Colorir a minha vida com os tons mais contentes da minha caixa de lápis de cor. Devolver um brilho maior aos olhos, aos dias, aos sonhos. Mesmo aqueles muito antigos, que apesar do tempo, souberam conservar. Eu quero sintonizar a minha frequência com a música da delicadeza, do entusiasmo, da fé, da generosidade, das trocas afetivas, das alegrias que começam a florir dentro da gente. 19h19. Olha o recado do universo aí, né? 19h19. O Jairo Titone está ouvindo a gente na Serra da Pedra. Boa noite, Serra da Pedra. Jacinto Machado, grande abraço para vocês. Maria de Lourdes de Souza, boa noite. Boa noite para a família Minato lá no Morro Chato. Boa noite para a Lucinha, lá em Morro dos Soares. Já lembrei do Carlos e da Cecília também, né? Um grande abraço para o casal Aieda e o Roque Trombini, que estão de aniversário de casamento. 27 anos de casado. Um abraço para a Aieda, um abraço para o Roque, né? Para o filho deles, que é o Murilo, e também para a nora Fernanda. E o Miri Bosa também está ouvindo a gente, né? O Miri Bosa e família. Ô, Miri, boa noite. O Miri Bosa é o passarinho, né? Aquele que voa. De vez em quando a gente está lá na praia e o Miri Bosa está sobrevoando lá em cima. Tá. Aí eu olho para cima para ver se está escrito Bosa, né?
17: Fazendo voo panorâmico.
16: É, daí outro dia ele estava acenando lá de cima. Eu disse, é o Miri, só pode ser o Miri, né? Lá bem em cima da
17: Não viu
16: casa.
17: O olho nu, a marca da camisa dele, não.
16: Não dava, né? Era muito alto. Ah, tá. Mas o Miri a gente já sabe, né? Ele bate foto lá de cima, ele acena com a mão, ele é maravilhoso, né? Um abraço, Miri, muito obrigada por tudo para você e para tua família também, tá? Então, vamos de música? Paula Fernandes, Um Ser Amor. E depois, como diz o cara aquele, toca, Mirosmar. Zezé de Camargo e Luciano, Sem Medo de Ser Feliz. Música.

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2: Nem toda força precisa ser explicada. Existem presenças que falam antes mesmo das palavras. Olhares que carregam histórias e almas que não nasceram para viver de aparências. A verdadeira grandeza não está naquilo que se mostra, mas naquilo que permanece quando todos os enfeites desaparecem. A aparência impressiona. Poder e intimida. Mas é a essência que revela quem realmente somos. Nem todos compreenderão a intensidade de uma alma que conhece o próprio valor. Mas tudo bem. Quem nasceu para reinar não precisa convencer ninguém. Basta permanecer de pé, carregar sua verdade e nunca, nunca negociar a sua essência. Nós somos todos substituíveis, né? O pessoal fala que a gente é insubstituível, mas a gente é substituível. Só que nenhum de nós é igual ao outro. E não tem nenhuma pessoa igual a você e igual a mim no mundo. Tanto que as nossas digitais são só nossas. Não tem mais nenhuma digital igual à nossa. Então, a gente é único. E isso é maravilhoso. Ser único, né? A gente pode ser substituído em tudo, menos no que a gente sente, no que a gente demonstra, no que a gente faz, né? Então, pode ter outra pessoa que vai no teu lugar na empresa, pode ter outra pessoa que vai no teu lugar no futebol, pode ter... Pode, e pode fazer até melhor que eu, mas ela não é eu. Isso é maravilhoso, saber que nós somos únicos e ninguém tem as nossas digitais e ninguém... pode ser a gente, né? Nós somos nós e Deus, né? Isso é maravilhoso. Deus é muito bom, né? E Deus é muito perfeito. Perfeito tanto como as cores das flores, do céu, da natureza, né? Deus fez tudo tão perfeito, tudo tão bonito, que se a gente

Sabiá. Ah, e o Canto do Sabiá, eu fico horas ouvindo, né? E nós moramos no interior, onde que tem muito sabiá, e eles cantam muito, né? E nós temos isso, nós moramos também entre, no meio, né? Da serra e do mar. Um dia eu falo assim, vou dar uma volta na serra. Ah, é pertinho. Outro dia eu digo, vou dar uma volta na praia. É pertinho também. E isso é maravilhoso. E um país tropical, onde nós temos as quatro estações, né? Inverno, verão, primavera e outono. Agora é uma estação das mais bonitas. E depois vem o verão, né? O verão que eu também amo demais. Eu não gosto muito do inverno, porque o pessoal se tranca dentro das casas. Parece que estão tipo urso hibernando, né? Então, eu gosto mais de gente. Eu gosto de estar aqui, olhar aqui na janela do rádio e ver o pessoal na sorveteria, ver o pessoal caminhando e passando. E no inverno não tem ninguém. A gente vai para casa, nem um cachorro não tem na estrada. É tudo muito vazio. Então, verão, por isso que eu gosto mais de primavera e verão, né? E outono também, e inverno também, só não gosto muito, mas graças a Deus que nós temos também, né? Então, Valquíria Teixeira oferece música para o esposo, que estará de aniversário domingo. Ah, parabéns para o esposo da Valquíria, de Água Branca, Jacinto Machado. Parabéns, tudo de bom, Valquíria, para você, para o seu esposo, né? Não tinha o nominho aqui, mas não tem problema, né? É o esposo da Valquíria Teixeira. Maria Helena da Rocha. Ô, Helena, boa noite, tudo bem? Para ti e para tua família também, um abraço especial. Já lembrando da Tereza também, né? A Tereza, um abraço, tudo de bom. Também a Fabiana. Ô, Fabi, boa noite. A Fabiana, o Eliseu e o Emanuel, o IEP e a Maria José, essa família. Eles têm vários rádios, né? Desligam lá na cozinha, liga outro lá na sala e depois tem um na beira da piscina, enfim. Tem rádio por tudo lá, né? Que bom. Muito obrigada. E sempre estão ouvindo a gente. E a gente fica bastante feliz com isso. A Silvinha e o Zezo Sartor lá no Morro Chato. Boa noite, Silvinha. Boa noite, Zezo. Tudo de bom para vocês, para a tua família também. E também o Celso Monteiro, a Eliana, a Aline e o Valentim, que estão lá no Arroio do Silva ouvindo a gente. Boa noite, família. Um abraço para vocês. Ô, Tintim, Valentim tá por aí? Valentim deve ter crescido um monte, né? Porque eu vi já faz um ano, não vi mais o Valentim. De certo, esse verão a gente vai ver de novo o Valentim. Beijo, Valentim. Tudo de bom para você, o garotinho, né? Muito esperto, Valentim, né? Então, Celso, a Eliana, muito obrigada pelo carinho. Aline, beijo grande para ti também, tá? Deus abençoe grandemente vocês. Agora nós vamos a pedido da Aline, né? O grupo ABBA, e depois o Fábio Júnior, Sem Limites para Sonhar, que já dizia o poeta que quem fez Sem Limites para Sonhar estava apaixonado, porque a letra...

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6: Às vezes, a vida da gente parece um mar agitado e a gente tenta a todo custo controlar a direção das ondas. Mas a grande sabedoria da jornada é aprender a mergulhar. Entender que existem dias de calmaria e dias de tempestade, e que ambos são necessários para nos ensinar a navegar. O retrato de quem somos hoje é muito diferente de quem fomos há 5 anos, e que bom! Que sorte a nossa poder mudar de opinião, de caminho, de sonhos. Não se prender ao que se foi. Celebrar a luz que você escolhe ser hoje. A vida é um sopro, um flash, um instante. Que a gente saiba viver de um jeito que, ao olhar para trás, o nosso retrato seja pintado com as cores da alegria e da paz. Um grande abraço para Ana Mônica e o Nego. Boa noite, Ana Mônica. Boa noite, Nego. Também para Maria Helena da Rocha, né, que pediu Rick Renner, que a gente vai rodar agora. O Billy Gancho, lá de Jacinto Machado. Fazia tempo que o Billy não ligava para o nosso programa, né? Boa noite, Billy. Muito obrigada. João Batista Soares também está em sintonia com a nossa programação. Boa noite. Boa noite para Pedrinha Tomasi também, que está em sintonia. Pessoal de Poço do Caixão. Alô, Poço do Caixão. O Chiru, a Naira, o Edinho e o Alexandre. Pessoal lá de Poço do Caixão, um grande abraço. Também a Lair e o Laudelino Zavariz em Paredão do Pinheirinho, Jacinto Machado. O pessoal de Jacinto Machado está em peso hoje participando, né? Muito obrigada, Jacinto Machado. Quero ver Meleiro, quero ver Timbé do Sul, também do Ermo. O pessoal está quietinho, né? No Sombrio também. Araranguá já participou, Arroio do Silva já participou. E Jacinto Machado, muito obrigada. E a gente perdeu o Rick, né? Essa voz, esse ícone da música sertaneja, a gente perdeu, né? Mas vai ser eternas suas canções e nós sempre lembraremos dele com todo o carinho que ele tinha pelos seus fãs e pelas pessoas que amavam ele, né? É que, como ele mesmo disse, que ele fez aquela música, chegou a minha hora, tive que ir embora e tal, né? A Marília Mendonça fez uma da Estrelinha e o Rick fez essa aí também, né? Parece que premeditado, que eles sabem que vai acontecer, né? Mas essa música do Rick Renner é linda. É, eu pedi para o João baixar ontem, João Paulo baixou para mim, Céu de Setembro. E depois nós teremos o João Mineiro e Marciano. Aline, para você aí no Arroio do Silva, um grande abraço.

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7: Ela cansou de perguntar porque ele estava distante. Ela cansou de perguntar porque ele estava distante. Ela cansou de cobrar atenção. Cansou de tentar provar que merecia ser valorizada. Cansou de aceitar uma relação onde precisava implorar pelo mínimo. E quando ela finalmente entendeu que perder alguém não pode ser pior do que perder a si mesma, alguma coisa muda. Ela para de vigiar, para de correr atrás, para de procurar sinais, para de tentar provocar uma reação. Ela simplesmente começa a viver. E é nesse momento que muitos homens percebem aquilo que antes ignoravam. Aquela mulher que parecia tão disponível já não está mais emocionalmente ao alcance deles. Não é sobre fazer alguém sentir a sua falta. É sobre deixar de viver em função de alguém que não soube reconhecer o seu valor enquanto tinha acesso a você. Porque a maior transformação não acontece quando ele sente saudade. Acontece quando você percebe que não precisa mais ser escolhida por ele para se sentir valiosa. Foi justamente esse processo de se reconstruir, se recuperar a autoestima e voltar a se escolher que encontrei quando eu me escolhi. Um grande abraço para a Rosana, lá de Uruçanga, em sintonia com a nossa programação. Também a Eliette, o Daniel Sartor... Eliette Sartor Scarabellotti e o Daniel Scarabellotti, né? Eles são pais das rainhas, né? Um grande abraço, tudo de bom, pessoal de São Felipe, o Pedro Manente, a Nadir também, a Suzana, está no ateliê ouvindo a Rádio Imigrantes, o pessoal de São Felipe todo, um abraço todo especial. Também o Edson e a Maristela, lá no Ermo. Boa noite, Ermo. Boa noite para o Edson e para a minha amiga Maristela, também em sintonia sempre com a nossa programação. E agora vem um clássico, né? O clássico do rei, do Roberto Carlos. É Cavalgada e depois Bruno e Marrone, Te Amar Foi Ilusão. 20 horas, 8 minutos. Aguenta mais essas duas aí, coração.

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1: 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Feche algumas portas, não por orgulho, não por arrogância, muito menos por vingança. Feche-as porque há caminhos que deixam de ser caminhos e passam a ser apenas lugares onde nós perdemos de nós próprios. Há portas que um dia abrimos com esperança, entramos com o coração inteiro e saímos de lá com partes de nós que nunca mais voltaram. Chega um momento em que insistir deixa de ser coragem, passa a ser falta de amor próprio. Nem tudo que perdemos é uma perda. Às vezes perder é a maneira que a vida encontra de nos devolver a nós mesmos. Por isso, nunca tenha medo de fechar portas. Algumas não precisam de uma última conversa, não precisam de explicações, não precisam sequer de despedidas. Precisam apenas de silêncio e de uma mão firme para fechá-las. Porque a vida não exige que permaneçamos onde já não florescemos mais. E é uma verdade que custa aprender. Nem todas as portas que se fecham são finais. Algumas são libertações. Feche-as e siga. Há uma vida inteira esperando por você do outro lado de uma decisão que talvez há muito já sabe que nós precisamos tomar. 20 horas 19 minutos, já passou metade do programa e mais um pouco, né? É muito rápido, né, gente? É muito rápido, o tempo passa correndo. Ademir, um abraço. Patrícia também. A Safira e o Ravi também. Timbé do Sul, dando a resposta à chamada que eu fiz aí, ó. Obrigada, Timbé do Sul. Também a Joana, o Claudir e a Marlene aqui em Turvo, ouvindo a gente. Donizete e a esposa lá em Boa Vistinha também, sintonia. A Célia, né? A Célia, o Arcanjo, um abraço. A Carmo e o Abelinho Olivo também estão no carro ouvindo o nosso programa. Obrigada, Bel. Obrigado, Carmo. Adoro vocês. Doutora Genor, Simon também, né? O Ica, estão ouvindo a gente. O Savinho, pessoal. O Celito Carlesse, né? O pessoal das cartas, né? E também tem o pessoal lá em Linha Acontece, né? O Moabilésimo e a turma deles. Hoje eles não mandaram o churrasco, né? Que eles estavam fazendo, ainda bem, né? Porque senão, ai, ai, ai, ai, ai, ai, né? Maria Eva, um abraço para você. Joecila, na Linha Acontece, também em sintonia. A Toninha, a Cristiane, o Giovanni, aqui em Turvo, sempre tão gentis. Toninha, um abraço para ti. Obrigada sempre pelos elogios, tá? É, Milionário e José Rico, Vontade Dividida. Depois Vitor e Léo, Lembranças de Amor. Essas duas também são maravilhosas, né?

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11: A gente cresce ouvindo que amor é luta, mas o amor certo não parece uma guerra. Se você vive com o coração acelerado, tentando interpretar silêncios, relendo mensagens e perdendo o sono para entender o outro, alguma coisa já saiu do lugar. Amor não deveria ser um enigma. O que é verdadeiro não deixa você em alerta o tempo todo, não faz você duvidar a cada noite, não obriga você a pedir calma a alguém que poderia e deveria te trazer a calma. O amor que fica traz descanso. Você consegue fechar os olhos sem medo do amanhã, porque sente instabilidade, não incerteza. Quando a presença de alguém vira ansiedade, não é intensidade. Porque no fundo é simples. O que é para ser abrigo não pode virar tempestade. E aquilo que é verdadeiramente seu não precisa roubar a sua paz para permanecer. Desculpa. É aquilo que é verdadeiramente seu não precisa roubar a sua paz para permanecer. 20h32, vamos atendendo os nossos últimos oferecimentos, né? Vamos lá. Adenir De Luca, boa noite, muito obrigada. A Márcia, o André e o Arthur aqui em Turvo também, obrigada pela sintonia. Posto da Minelli, lá de Ermo, alô Cid, alô Gláucia, um abraço. Também o Arthur e a Gabriela, tudo de bom, pessoal do Posto da Minelli, lá do Ermo. A Laidete, olá Laidete, a Detinha, né? Um abraço para ti também. Muito obrigada por estar em sintonia com a nossa programação. 20h33. Nós vamos de Leandro e Leonardo, final de semana. Depois a gente volta para encerrar. Vamos só com uma do Leandro e Leonardo, depois a gente volta para encerrar o nosso programa.

0: Minuto do Agro, uma produção do Sistema CNA Senar.
1: O mercado catarinense de terneiros manteve a trajetória de valorização no primeiro semestre de 2026. Os preços dos animais de desmama encerraram o período com crescimento de aproximadamente 19% em relação aos registrados no mesmo período de 2025, consolidando o segundo ano consecutivo de alta após 3 anos de retração. Os dados fazem parte do levantamento realizado pelo Grupo de Melhoramento Genético da UDESC. O estudo conta com o apoio da FAESC, parceira dos eventos agropecuários de Santa Catarina. Entre janeiro e junho de 2026, foram contabilizados 85 leilões, número ligeiramente superior aos 82 registrados no primeiro semestre de 2025. Minuto do Agro, uma produção do sistema CNA, FAESC, Senar e sindicatos rurais.
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5: 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E assim encerramos mais um programa De Coração a Coração. Esperamos que você tenha gostado das nossas músicas. Quarta-feira a gente está de volta no mesmo horário com você. Obrigada, Neguinho Bordignon. Obrigada a todos vocês. Fica de presente Zezé de Camargo e Luciano. Vem cuidar de mim. Depois, Fivers, Onde Estão Teus Olhos Negros? E Ana Castela, É Que Eu Não Te Esqueci. Ótimo final de semana. Deus abençoe a todos vocês grandemente. Tchau, tchau.

0: Salmo 23. O Senhor é meu pastor e nada me faltará. Deitar-me faz em passos verdejantes, guia-me mansamente a águas tranquilas. Refrigera a minha alma, guia-me nas veredas da justiça por amor do seu nome. Ainda que eu ande pelo vale da sombra e da morte, eu nada temerei, porque tu estás comigo. A tua vara e o teu cajado me consolam. Preparas uma mesa perante a mim, na presença dos meus inimigos. Unge-me com óleo a minha cabeça, e o meu cálice transborda. Certamente que a bondade e a misericórdia me seguirão todos os dias da minha vida, e habitarei na casa do Senhor por longos dias.
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14: 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As notícias do governo federal que movimentaram o país no dia de hoje.
15: Olá, boa noite.
16: Boa noite para você que nos acompanha em todo o país.
15: Sexta-feira, 25 de setembro de 2026.
16: Vamos aos destaques do dia.
15: Medida provisória vai proibir as bets no país.
16: A partir da publicação da medida, não será mais possível fazer apostas online.
15: Jogadores terão até 5 de outubro para retirar o dinheiro disponível nas plataformas. Luana Karen.
17: Plataformas e aplicativos de jogos vão sair do ar no dia 6 de outubro.
16: E o impacto das bets nos jovens.
15: Estudo divulgado pelo Ministério da Educação aponta que apostas online podem afetar 2 milhões de estudantes. Edinaldo Júnior.
18: Pesquisa estima que 986 mil potenciais ingressantes deixaram de se matricular em 2026 por causa dos gastos com as bets.
16: Mais experiência para quem quer ser professor.
15: Programa que prepara futuros docentes dentro das escolas agora é lei. Gabriela Noronha.
19: A bolsa é voltada para os estudantes de licenciatura que recebem um incentivo financeiro e a oportunidade de atuar na educação básica.
16: Hoje, na apresentação da Voz do Brasil, eu, Mariana Jungmann e Luciano Seixas.
15: E acompanhe a gente ao vivo, acesse radiogov.ebc.com.br ou o canal Gov na sua TV aberta.
16: O governo federal decidiu, por medida provisória, proibir as bets no Brasil.
15: Quem tem os detalhes ao vivo é a repórter Luana Karen. Boa noite, Luana.
13: Boa noite, Luciano, Mariana, e boa noite aos ouvintes da Voz do Brasil. O ministro da Fazenda, Dario Durigan, anunciou três medidas tomadas pelo governo. A primeira determina a proibição das apostas online no Brasil, as chamadas bets. Por meio de medida provisória, que passa a valer a partir da publicação no Diário Oficial da União, as bets estão definitivamente proibidas no país. A MP também prevê medidas para impedir que esse tipo de propaganda chegue às pessoas e trata da devolução de recursos dos apostadores. A segunda iniciativa anunciada pelo governo é um projeto de lei em regime de urgência que será enviado ao Congresso Nacional com tipos penais para quem explorar ou operar apostas online no país. A terceira ação é uma nova versão do programa Desenrola, de renegociação de dívidas, que vai oferecer novas oportunidades para resolver dívidas antigas dos brasileiros. Sobre o mercado de bets, o ministro da Fazenda, Dario Durigan, destacou que as medidas adotadas pelo governo nos últimos anos, como a derrubada de mais de 70 mil sites de apostas ilegais, a proibição de que beneficiários de programas sociais fizessem apostas e a autoexclusão de mais de 1,5 milhão de pessoas das plataformas não foram suficientes para combater o comprometimento de renda da população e ainda trouxe um problema de saúde pública para o país.
20: E hoje a gente chega à conclusão que, mesmo feito esse esforço, a renda das famílias segue comprometida. Só no mercado que até então estava legalizado, a gente tem mais 60 bilhões de reais que foram para as empresas de apostas. 60 bilhões de reais que foram esterilizados do ponto de vista do uso das famílias, do uso na economia real. Mas mais que isso, nós estamos com um problema de saúde pública envolvendo as bets. Basta a gente ver os levantamentos, as pesquisas, casos de suicídio que a gente não pode admitir.
13: A partir da publicação da medida provisória que proíbe as bets, as empresas de apostas não poderão receber mais nenhum aporte dos apostadores. Os sites e aplicativos continuarão ativos apenas para que os apostadores resgatem o dinheiro já depositado na plataforma. Esses sites e aplicativos vão ficar online até as 23 horas e 59 minutos do dia 5 de outubro, para que o cidadão possa retirar o dinheiro que resta. No dia 6 de outubro, às 0 hora, haverá determinação para lojas de aplicativos e para os conectores de rede para que haja bloqueio desses sites no país. As pessoas que não conseguirem resgatar o dinheiro até o dia 5 de outubro terão mais oportunidades, conforme destaca Dario Durigan.
20: Mesmo quem não conseguir até o dia 5 de outubro, a partir do dia 6 e 7, as empresas de apostas vão ter que individualizar o saldo remanescente, informar para os bancos onde elas já têm a conta, por onde passam as apostas, para que esses bancos, entre o dia 9 e o dia 14, façam o redirecionamento dos recursos para os apostadores. Havendo qualquer dificuldade, a Caixa Econômica Federal vai estar à disposição para fazer essa intermediação final nesse processo.
13: O canal Fala BR está disponível para receber denúncias da população sobre o funcionamento de bets no país. O Fala BR pode ser acessado pelo site gov.br/FalaBR. Mariana e Luciano.
16: Obrigada, Luana Karen, pelas informações ao vivo aqui na Voz do Brasil.
15: Ainda falando sobre as apostas online, cerca de 2 milhões de estudantes universitários da rede privada têm a renda comprometida por conta das bets.
16: É o que apontam dois estudos divulgados hoje pelo Ministério da Educação.
15: Os levantamentos indicam que os gastos com apostas online aparecem relacionados a decisões de ingresso e permanência no ensino superior privado.
0: O Ministério da Educação divulgou informações de dois levantamentos do setor privado relacionados ao impacto das apostas online, as chamadas bets, sobre o ingresso e a permanência de estudantes na graduação. De acordo com os estudos, cerca de 2 milhões de universitários da rede privada podem ter a trajetória acadêmica afetada pelo comprometimento da renda com as apostas online. A pesquisa da Associação Brasileira de Mantenedoras do Ensino Superior, em parceria com a Educa Insights, estima que 986 mil potenciais ingressantes deixaram de se matricular em 2026 por causa dos gastos com as bets. Entre os já matriculados, 14% relataram atraso nas mensalidades ou trancamento do curso pelo mesmo motivo. Os dois grupos juntos somam cerca de 2 milhões de estudantes potencialmente afetados, considerando que a rede privada possui mais de 8 milhões de matrículas. Outro levantamento do Instituto Semesp aponta que 19,1% das instituições privadas pesquisadas já observaram relação entre apostas online e inadimplência de estudantes. Segundo o MEC, o comprometimento da renda pode afetar estudantes que dependem de políticas de acesso e financiamento, como o Programa Universidade para Todos, o ProUni, e o Fundo de Financiamento Estudantil, o FIES. Edinaldo Júnior para a Voz do Brasil.
16: Ser professor é algo que começa muito antes da sala de aula. Quem está se preparando também precisa aprender, na prática, dentro da escola.
15: É isso que o PIBID, o Programa Institucional de Bolsa de Iniciação à Docência, ajuda a fazer. O estudante de licenciatura recebe uma bolsa e acompanha o dia a dia de uma escola pública ainda durante a faculdade.
16: E agora o programa virou política de Estado.
19: Entrar em sala de aula e viver a realidade das escolas públicas antes mesmo de se formar na graduação. A Bolsa PIBID, do Programa Institucional de Bolsa de Iniciação à Docência, é voltada para os estudantes de licenciatura que recebem um incentivo financeiro e a oportunidade de atuar na educação básica. Durante o período da Bolsa, eles apoiam os professores titulares em suas atividades e participam de projetos na comunidade escolar. Andressa Salles, aluna de licenciatura em Biologia na Universidade de Brasília, foi bolsista do PIBID. Há poucos meses de se formar, no fim do ano, ela conta que a experiência mudou seu olhar sobre a educação.
21: Exatamente por essa questão da gente ver, né, de que a educação ela abre um leque para a gente na questão de pesquisa, na questão de extensão com a comunidade, de ver que muitas coisas que a gente tem na nossa sociedade, a gente consegue plantar uma sementinha ali, né, com os meninos dentro da educação básica.
19: Criado em 2007, o PIBID funcionava com base em portarias e decretos presidenciais e agora virou lei. A nova legislação consolida o programa, dando mais segurança jurídica e garantindo a previsão no orçamento público. O texto define os objetivos do PIBID e as cinco modalidades de bolsa. Além dos estudantes,